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0: Bem-vindos ao Conversas desta semana. É gravado com quase uma semana de antecedência, mas tem data de emissão no preciso dia em que Portugal está a jogar a sua estreia no Campeonato do Mundo de Futebol. E quem melhor do que um treinador da Liga Americana? Vamos dizer de futebol, mas dizemos de soccer. Isto para que ninguém ligado aos Estados Unidos se equivoque no futebol de que estamos a falar, e estamos a falar do nosso futebol. Marco dos Santos, com uma ligação familiar às terras do Conselho de Ilha, das Gafanhas, por aqui passou na sua infância, é um lusodescendente e chegou ao comando de uma das equipas desta principal liga norte-americana e, portanto, vamos conversar um pouco sobre este futebol, sobre este continente, para perceber também o que é que Portugal encontra nestes territórios. Estamos a falar do LF, do FC Los Angeles, um dos dois clubes principais desta metrópole. Portanto, aquilo é uma espécie de Benfica Sporting, é isso?
1: É exatamente isso. Então, às vezes há pessoas que me encontram e dizem, ah, tu és o treinador do Galaxy, e eu, não, por amor de Deus, eu, é como dizer o treinador do Benfica, ele é treinador do Sporting. São as duas, é provavelmente a maior rivalidade no
0: futebol americano.
1: Na MLS, sim, o LAFC, LA Galaxy, nós fizemos alguns jogos nos últimos 3 anos que nem jogámos no nosso estádio, jogámos no estádio da cidade, no Rose Bowl, em Pasadena, onde foi a final do Mundial 94, Brasil e Itália, e nesse jogo tivemos 90 mil pessoas. É esse tipo de rivalidade.
0: O que se percebe é que esta será uma cidade, eu não sei se outras vivem esta circunstância de ter dois clubes na liga principal.
1: Tem o Nova York, que tem o New York City FC do grupo Man City, e tem o New York Red Bull do grupo Red Bull. Essa também é uma grande rivalidade. Os outros é tudo equipas que ficam muito perto uma das outras, que têm rivalidade na mesma, por exemplo, Houston e Dallas. Austin e Houston ali, as três equipas da zona de Texas, mas assim em cidade é LAFC, LA Galaxy e New York City FC contra New York Red Bull.
0: Então e como é que um lusodescendente chega lá? Chega a esse estatuto ou a esse patamar?
1: Com muito, muito sacrifício. Eu fui convidado agora há pouco a falar numa escola em Águeda. E eu disse ao diretor da escola, eu sou um mau exemplo, porque eu não estudei na universidade, eu não fui jogador de alto nível, mas eu acho que temos todos, há caminhos diferentes. Quando eu falo com jovens treinadores que me perguntam como é que eu posso chegar, todos temos um caminho diferente. Para mim foi através das licenças da UEFA, que eu fui para a Irlanda, fui para a Inglaterra fazer todas as licenças, licença C, B, A,
0: portanto,
1: Pro.
0: O dinheiro que ia ganhando investia no futebol.
1: E às vezes o dinheiro que não ia ganhando. Eu comecei a minha carreira no vermelho e eu lembro-me amigos meus a fazer pouco de mim porque tinham carro já e eu sempre a andar de autocarro, então... Muito sacrifício. As pessoas às vezes veem a posição onde estamos hoje, mas não veem o que aconteceu atrás para chegar lá. Muito sacrifício, muito trabalho. Quando não és um ex-jogador que tem um nome grande, a única forma de chegar lá é ganhar. Então eu nos Estados Unidos tive a oportunidade de ganhar 2 vezes a segunda divisão com clubes diferentes. Cheguei a 4 finais na segunda divisão com 4 clubes diferentes e a partir daí o meu nome começou a ser falado um pouco na Major League Soccer.
0: Mas tinha começado tudo no Canadá ou começou logo pelos Estados Unidos?
1: Eu comecei, quando eu saí da Gafanha da Nazaré, eu tinha 21 anos e eu fui para Moçambique. E o meu primeiro contacto com futebol a dar treino, eu sabia já que eu queria ser treinador. Eu não fiquei ali aos 21 anos a tentar empurrar nas distritais, não. Joguei no Estrela Azul, joguei no NES, mas eu disse, não, eu quero um nível muito mais alto e só posso como treinador.
0: O presidente do Gafanha disse-me que fizeram uma dupla
1: fizemos no corredor esquerdo. Mas isso nos júniores...
0: Ele tinha alcunha de Schwartz.
1: E ele chamava-me Timoft. Sim, sim. Não sei porquê, eu era lateral esquerdo, mas está bom. Mas, joguei nos juvenis do Grupo Esportivo do Gafanho, joguei nos júniores, depois fui para o Estrela Azul, para o NES, e andei assim nas distritais. Depois, quando eu cheguei a Moçambique aos 21 anos, a Federação Moçambicana de Futebol perguntou-me se eu queria trabalhar no projeto Gol da FIFA. E aí comecei assim, o primeiro contacto com meninos, com treino, sub-8, sub-9, sub-10. E aí trabalhava de manhã numa empresa de materiais de construção em Moçambique e à tarde trabalhava no projeto Gol da FIFA. Tive 3 anos em Moçambique e aí fui para o Canadá e no Canadá continuei minhas licenças da UEFA. Então vivi entre o Canadá e a Irlanda do Norte e a República da Irlanda e fazia o vai e vem. E ao mesmo tempo treinei muitas academias em Montreal, no Canadá. Sub-12, sub-14, sub-16. E um dia eu tive a sorte de estar a dar um treino sub-18 e o diretor desportivo da equipa profissional de Montreal, naquela altura, que não estavam ainda na MLS, estavam na divisão em baixo, que era a USL, e ele viu um treino e ele começou, olha, podemos ir tomar café juntos, e foi assim, primeiro contacto, abriu a porta para eu treinar a equipa B de Montreal, e eu acho que foi nessa altura, em 2007, que eu comecei a treinar a equipa B, que arrancou a minha carreira na América do Norte, com uma passagem pelo Brasil também no meio.
0: Pois, eu vi que havia aí Palmeiras pelo meio.
1: Sim, sim, do nada, eu treinei 2 anos a equipa B de Montreal, depois fui o treinador da equipa principal de Montreal, ganhámos a United Soccer League, a USL, que na altura era a segunda divisão. Tive 3 anos na primeira equipa, na equipa profissional de Montreal, e quando saí de Montreal recebi uma chamada, quase eu chamo ela uma chamada impossível. Estou no Canadá, em Montreal, e liga-me o César Sampaio, do Brasil. Eu sou o César Sampaio, ouvi falar de ti.
0: Antigo jogador internacional.
1: Sim, seleção do Brasil, ídolo no Palmeiras, capitão da Libertadores, a Libertadores antes do Abel Ferreira, com o Scolari, quando era grupo Parmalat. E ele disse-me, eu ouvi muito falar do teu trabalho, é através de um advogado que está em Montreal, que eu conheço, brasileiro, e eu quero que venhas para o Brasil escrever o documento para futebol formação. Eu, epá, eu estou no Canadá, o primeiro país, o primeiro desporto aqui é hóquei no gelo. Como é que vai ser eu chegar ao Brasil?
0: Ele queria um documento de planeamento, é isso?
1: Sim, estratégia. Sim, estratégia, modelo de jogo para a formação. Ele já tinha assim uma visão que ele queria mudar um pouco no Brasil, mas isso foi em 2012, foi antes de ter chegado o Jorge Jesus ao Brasil, antes de ter chegado o Abel Ferreira, e foi a nível de formação. E nesse ano nós fomos campeões brasileiros, o meu grupo. Escrevi esse documento chamado Visão Verde, e depois de um ano e meio fui contratado pela Trafic e o Desportivo Brasil para ir fazer um pouco o mesmo que eu tinha feito no Palmeiras, mas era no escalão superior, era na equipa B, que era a equipa mais alta do Desportivo Brasil, era uma empresa muito grande, eu fui para lá. Mas depois, na altura que eu estava lá, aconteceu o FIFA Gate. Lembra-se do FIFA Gate? E infelizmente muitas pessoas da Traffic também foram presas, e aquele escândalo em Miami, muita corrupção na FIFA, e havia nomes de pessoas com quem eu trabalhava ligadas à FIFA Gate, e eu disse, isto é uma altura para eu sair desta organização, não é? Gostei muito de estar lá enquanto tudo estava bem, mas depois o Desportivo Brasil foi vendido a um grupo chinês. Eu tinha um clube, Ottawa, que estava na segunda divisão, mas naquela altura agora chamava-se North American Soccer League.
0: E já estamos a falar outra vez do Canadá.
1: É na ASL, sim, para voltar para o Canadá. E eles deram-me uma folha branca com um orçamento e disseram, nós queremos que tu venhas aqui construir staff técnico, departamento médico, plantel, do zero. Então eu via aquilo como, ok, a oportunidade de voltar, quando eu já tinha estado 3 anos no Brasil, e esse último ano na Trafic foi assim um pouco
0: desgastante.
1: Desgastante. E eu era uma oportunidade de jogar a Championship Manager, não é o jogo que joga no computador, mas na vida real. Ter um orçamento, construir tudo do zero. E eu fui para lá, fiquei lá 2 anos, foi muito bom, fomos à final, perdemos a final contra o New York Cosmos. E depois dali fui para o São Francisco na mesma divisão, na NASL também. Dessa vez fomos campeões na final contra o New York Cosmos. E daí foi a minha entrada para a MLS.
0: Portanto, ainda podemos concluir que há aí um dedo do Mark nos Estevãos.
1: Dessa vez campeões na final com o New York Cosmos. E daí foi a minha entrada para a MLS.
0: Portanto, ainda podemos concluir que há aí um dedo do Mark nos Estevãos e nos Ricos desta vida.

0: no Gabriel Jesus, sim.
1: No Gabriel Jesus.
0: Estevão e Hendrick, não, pois, mas Gabriel Jesus foi meio alto. Sim, eu pareci muito emotivo. Eu lembro-me de diretor técnico e digo essa.

0: Porque vinham o jogo linhas. Mais da relação do jogador com a bola.
1: Sim, exatamente. E vinha um trabalho para eles que era muito tático, não é? Mas não era. Mas era tudo a ver com estratégia, com o próximo jogo, com o nosso modelo de jogo. E os meninos gostavam, porque estavam sempre ligados àquilo que nós queríamos. Mas eu lembro dele criticar-me. E quando tivemos uma derrota em casa contra o Red Bull Bragantino. E fui ainda mais criticado. E depois uma derrota fora contra o Corinthians, então esquece. Não podíamos perder com o Corinthians. Mas aí chegámos a qualificar para a Copa, para o Brasileirão, que chamam Copa do Brasil naquela altura, e ganhamos a Copa do Brasil sem nenhuma derrota. E aí estávamos numa sala no final do ano, a fazer assim um pouco o recap daquilo que aconteceu, e o mesmo disse à frente de toda a gente: as camadas já têm que trabalhar mais taticamente. Olhem o trabalho do português.
0: Ficou
1: e eu,
0: convencido.
1: Assim, há 6 meses atrás. Mas sim, o Brasil é assim. O Brasil, eu tenho a certeza, se falarem com os treinadores todos portugueses que estão lá, segunda-feira és uma coisa, domingo já és outra coisa. As coisas mudam muito rapidamente.
0: E o futebol brasileiro está a dar esse salto com essa presença dos portugueses em grande número?
1: Eu não vou dizer português, porque eu sou crítico.
0: Europeus.
1: Também. Europeus. Aos estrangeiros. Eu vi muito treinador estrangeiro no Brasil. Eu vi português que foram para lá serem muito bons. E também temos que dizer, houve portugueses que foram para lá e foram muito maus. E foram argentinos para lá que fizeram muito bem e outros argentinos que não. Mas eu acho que o salto do futebol brasileiro, e que vai saltar mais, é quando tens uma liga em que tem muito treinador diferente. Argentino, português, brasileiro,
0: portanto,
1: espanhol.
0: As variantes.
1: As variantes trazem ideias diferentes, trazem contextos diferentes, trazem dificuldades diferentes. E eu acho que isso é que faz crescer um campeonato. É o que está a acontecer agora com a MLS também.
0: Portanto, o exemplo dos Estados Unidos não é muito diferente daquilo que conheceu também no Brasil. Ou seja, são competições que se estão a transformar e jogadores que se estão a criar.
1: Sim, a diferença é que na MLS ainda é muito novo. É uma liga de 25 anos, assim, e eu diria-te só nos últimos 10 anos que tem um salto qualitativo, com estádios, com contratação de jogadores, com jogadores da América do Sul que querem vir para a MLS antes de ir para a Europa. Isso não acontecia antigamente.
0: Porquê que fazem essa opção dos Estados Unidos?
1: Eu vou dar um exemplo.
0: É uma questão de aprender um determinado tipo de registro que se aproxime mais do europeu?
1: Sim, e eu vou dar um exemplo. Nós temos um menino no LAFC, David Martinez, que é venezuelano, um talento incrível. Ele chegou a nós aos 18 anos e ele já tinha interesse de clubes europeus. Mas esses clubes europeus queriam que ele passasse pela equipa B e coisas assim. E ele via que era melhor vir para uma liga como a nossa, que tinha um nível muito mais alto que equipas B na Europa, em que ele ia jogar mais contra homens, tinha que aprender outra língua, tinha que se adaptar em balneários que tinha muitas nacionalidades diferentes, e ele viu isso como na formação dele que ia completar mais. O próprio Barco, que foi para o Atlanta antes de ir para a Europa, o Thiago Almada, que foi para o Atlanta antes de ir para hoje é... E hoje ele foi para o Botafogo, ele foi para o Lyon da França, hoje está no Atlético, já joga na seleção argentina, e todos os jogadores que queriam passar pela MLS antes de ir para o próximo salto.
0: O que acontece nos Estados Unidos tem algum paralelo com o que aconteceu na China e que acontece agora no Médio Oriente, nas Arábias?
1: Eu acho que a Liga na Arábia vai ser sólida até ao Campeonato do Mundo lá. Que, se não me engano, é 2034. Até lá, eu acho que o futebol na Arábia vai ser top. A China foi, sim, uma explosão em alguns anos. Eu acho que aquilo teve 5 anos muito forte e muita procura, e depois caiu. A MLS não. A MLS é uma liga que está a ficar forte e está a crescer a cada ano nos últimos 20 anos. Então,
0: mas tem uma base formativa os clubes?
1: Tem.

0: Nós temos todos os clubes agora têm, antes a formação passava muito pelas universidades e academias, clubes amadores locais. Hoje a MLS, nós todos os clubes da MLS é obrigatório ter academia, ter formação, sub-11, sub-13, sub-15, sub-17. E isso mudou muito, e fez com que hoje o futebol do Canadá, por exemplo, por causa dessas academias, começou a desenvolver muito jogador. Eu há 20 anos atrás eu dizia: ah, é difícil jogar contra o Canadá, as pessoas riam-se de ti. Hoje jogar contra o Canadá é difícil mesmo, não é? Tens uma seleção em que o lateral direito joga no Celtic, os centrais, um joga no Marseille, o outro no Nice.
1: O esquerdo joga no
0: O
1: Bayern.
0: esquerdo no Bayern, os médios, o Eustáquio no Porto, o Koné no Sassuolo, o Buchanan no Villarreal, o Ali Ahmed joga no Coventry, eu acho, da Inglaterra, o Jonathan David joga no, na Juventus. E há 10 anos atrás, esse jogador, ninguém jogava a esse nível.
1: E isso faz muita diferença.
0: Faz
1: Aqui há uns anos a
0: diferença.
1: grande figura era o nosso Fernando Aguiar.
0: Sim, não, é longe disso agora. E também tem muito o fator da formação. Que Montreal tem academia, que o Vancouver tem, o Toronto tem, os clubes da MLS, está a mudar muito.
1: E tem um campo de recrutamento, se olharmos pelo menos à dimensão das cidades, que é enorme. Os miúdos destes países sonham futebol? Ou passaram a sonhar o futebol como sonham, sei lá, o basquete e o
0: Muito,
1: beisebol
0: não,
1: e o...
0: muito mais. Agora, por exemplo, no Canadá, eu vou falar só primeiro o Canadá. Canadá, o desporto número um é o hóquei no gelo. Isso não vai mudar, é como o futebol americano, a NFL nos Estados Unidos. É cultural, é gerações e gerações. Só que hoje já tem mais meninos a jogarem futebol do que hóquei no gelo no Canadá. Não, não, não é que o futebol é o desporto número um, mas já há mais meninos a jogar futebol. E nos Estados Unidos é o segundo desporto, a nível de números. Então não há dúvida que o crescimento está a ser bombástico, tanto no Canadá como nos Estados Unidos.
1: E como é que estão as estruturas destes clubes? Ou como é que elas se montam? Se calhar começando aí primeiro por uma informação que eu creio que quem ouve estas coisas terá interesse em perceber. Como é que funcionam os clubes, por exemplo, nos Estados Unidos? Eles são empresas, têm sócios, ou é diferente do nosso modelo? São empresas?
0: São donos de
1: Os
0: clubes
1: donos têm o seu clube.
0: e os donos do clube. Eu vou só falar na MLS. Na MLS, imagina que a MLS é a McDonald's. Imagina assim, que tem a sede número um e depois embaixo tem várias McDonald's nos Estados Unidos. O clube funciona assim. Então tem donos, cada clube tem donos e cada dono faz parte da MLS. E aí, imagina isso, uma grande empresa. E aí, quando a MLS tem regras, essas regras são para todos os clubes. Então, futebol formação, obrigatório em todos os clubes. Uma estrutura com o mínimo isto, isto e isso, obrigatório em todos os clubes. Mas todos os clubes têm os donos. Por exemplo, nós no LAFC temos cinco donos. Fazem parte do grupo de donos cinco diferentes. E os cinco elegem ou contratam o presidente. E esse presidente é responsável pela área de futebol. Mas o que não se vê guerras assim entre donos na MLS, como aqui. Pá, eu posso dizer que está nos jornais, é o Varandas, é contra o Vilas Boas. Isso não existe lá. Isso, um dos meus donos é o Will Ferrell, o ator. O outro é o Magic Johnson. Eles não vêm falar comigo. Ei, o que é que aconteceu no jogo? Não, quem fala mais comigo é o presidente que eles contratam. Então é uma dinâmica assim bem
1: Portanto, é um
0: diferente.
1: ato de gestão.
0: É um ato de gestão, sim, exatamente.
1: E essas empresas são saudáveis? Funcionam bem? A liga funciona bem?
0: Funciona porque uma das coisas que é muito bom
1: Não costumam
0: é
1: atirar-se aos árbitros?
0: não uma das sim eu sim eu já levei muitas multas por
1: Portanto, há aí uma
0: falar um
1: costela
0: pouco mais.
1: portuguesa. Há
0: Sim,
1: aí uma
0: muito,
1: costela
0: muito,
1: portuguesa.
0: muito, muito. Mas os clubes, por exemplo, como é que eu posso explicar? Você se imagina a contratação de um jogador, nós temos um teto salarial, É por isso que eu acho que a liga mantém-se, é saudável. Eu acho que a ideia de teto salarial até um certo limite, numa certa função, seria muito bom para a Europa. Nós não temos ali clubes à falência e que não podem pagar coisas. Por exemplo, se o meu grupo de ownership ou de donos dá-me 50 milhões, vai gastar 50 milhões, eu não posso. Eu posso dizer, mas eu só posso gastar 5. É que o teto salarial não me permite gastar mais. Então os clubes têm que ser muito criativos com o teto salarial.
1: Mas como é que se consegue então isso? Como é que se consegue? Eu estava a ver o perfil da equipa, jogadores como Lloris, como Son.
0: Aí eu tenho que ter uma entrevista contigo mais 10 horas, mas assim muito rapidamente. Regras é, por exemplo, tu tens direito a 3 designated players, jogadores designados, e estes 3 jogadores, só X entram na folha, no salary cap, no teto salarial.
1: Uma espécie de joker.
0: Sim, exatamente. Tu podes pagar eles 100 milhões, 50 milhões, o que quiseres, mas só entra X e tu dizes na liga, este jogador estamos a assiná-lo como designated player. Tens direito a 3 designated player e 3, traduzindo diretamente, é iniciativa sub-22. Iniciativa sub-22. Posso ir à América do Sul, comprar um jogador por 80 milhões, pagar X de salário, mas só X é que entra no teto salarial. E é sempre um número igual para todos.
1: Portanto, 3 estrelas e 3 valores de futuro.
0: Sim, sim.
1: Aí sem limite.
0: E aí, todo o resto tens que negociar, e são 6 jogadores do plantel, todos os outros tens que negociar para entrar no teto salarial. E isso é que tens que ser muito criativo.
1: Ou seja, um treinador...
0: O Hugo Lloris, nós tivemos sorte, ele não é jogador designado. O Hugo, nós a sorte também de ser o LAFC e viver em Los Angeles, é que o Hugo Lloris jogou 12 anos no Tottenham, fez bom dinheiro. E chegou a uma altura da carreira que, através de empresário e contactos, ele disse, epá, eu quero ir, nem é pelo dinheiro, quero ir pela experiência. Então ele não entrou numa faixa, está a ser bem pago, mas não entrou nessa faixa que foi muito caro para nós.
1: Portanto, há aí esses fatores que são interessantes, que é um bocadinho a questão do mercado, do país.
0: Sim.
1: E da área do país que falamos. É um pouco como Miami... Los Angeles tem esta vantagem de ser zonas de viver bem, com qualidade.
0: É sim, os Estados Unidos têm muitas boas cidades que podes viver bem, e depende daquilo que tu gostes.
1: Mas com bom clima, com...
0: Se gostas de família, lugar familiar, vai para Kansas City, sabes? Podes ir para Vancouver, queres um lugar mais europeu, queres ficar mais ligado à comunidade portuguesa.
1: Vai para Boston,
0: vai para Toronto, vai para Montreal, depende. Mas há jogadores, e nós aliás há pouco teve uma estrela grande portuguesa que estava interessado em vir para a nossa liga, e ele disse, eu só vou para Miami ou vou para Los Angeles. Porque há outros que querem vir, mas para certas cidades. E nós temos essa vantagem. O Inter Miami, o LA Galaxy, o LAFC, que são 3 clubes que estão em cidades e têm um mercado assim um pouco diferente. Eu diria-te que Nova York também um pouco. A única coisa negativa de Nova York é porque os 2 clubes são clubes muito empresa. O New York City FC pertence ao grupo City, e às vezes... E o Red Bull também, o New York Red Bull. E eles às vezes querem já jogadores muito novos, querem desenvolver jogador para se calhar mandar para a Europa. Mas se não, eu acho que muito jogador também gostaria de estar em Nova York.
1: Identifica-se com este futebol, Mark? Pergunto-lhe assim.
0: Hoje sim.
1: E eu vou... Mas gostou-lhe no início?
0: Não, eu cresci um pouco lá. Eu tenho o sonho europeu. Hoje eu tenho o sonho europeu, mas eu não sou, não é obsessão. Eu já podia ter treinado na Primeira Liga Portuguesa, mas quando treinas o LAFC e é para vir para Portugal, para um clube, para lutar, para ficar na Primeira Liga, Eu não vou vir.
1: E se for para a Premier League é diferente, ou para é o Championship? Diferente.
0: Até Championship é diferente. Championship. Ligas onde eu viria, Championship, Premier League, Top 6 de Portugal, França. A França tem equipas na segunda divisão que têm projetos depois da primeira. Itália, ou Série B da Itália, projetos semelhantes ao Como de Itália, quando começou na Série B. Então tudo depende de projeto, mas sair do LAFC, onde tem uma estrutura, um estádio que tem sempre 25 mil pessoas, está sempre cheio, trabalho com bons jogadores, e vir para um, não quero dizer nomes em Portugal, mas vir para um clube que já tem 2 mil pessoas na bancada, quando está frio 1000, estás a lutar ali para ficar na primeira divisão, não, não seria um bom...
1: Já não é um estímulo move. Maior.
0: Não, não seria bom para
1: Ou
0: mim.
1: Ou seja, a porta americana pode vir a ser essa porta.
0: Sim. A porta americana abre porta no México também. Nós este ano fomos eliminados...
1: E há portugueses que estão a conhecer agora esse mercado.
0: Fomos eliminados na meia-final da Liga dos Campeões contra o Toluca do Paulinho... Eliminámos o Cruz Azul, ganhámos em casa o Toluca, perdemos fora a segunda mão.
1: E os mexicanos ficaram de olho em si, é isso?
0: Não, mas não estou a dizer isso, mas quando jogas Liga dos Campeões, quando chegas mais longe, quando jogas Leagues Cup contra equipas mexicanas e já fica assim ligado ao mercado mexicano, do México já te abre portas mais para outros mercados. Sim.
1: O que é que tem mudado no futebol?
0: Para mim, a intensidade do jogo.
1: Está mais intenso? Cada vez mais intenso?
0: Muito mais, muito mais. Procura de jogadores com capacidade física muito fortes, com capacidade que podem correr, pressionar, como não era antes. Isso, para mim, é uma grande mudança no mundo todo.
1: E o mundo vai fazendo passar esses valores, é isso? Ou seja,
0: sim.
1: Se há um país que começa, destes países de primeira linha... onde isto funciona para ter sucesso, vai contagiando os outros.
0: Sim, tu vês a equipa de topo hoje na Europa, o Paris Saint-Germain, e como eles correm e pressionam, e têm jogadores que as pessoas dizem, não são estrelas. Não é? Às vezes dizem, tinham estrelas, não são. O Kvara é estrela, o Vitinha é estrela, o Nuno Mendes é estrela, o João Neves é estrela. O Dembélé é estrela, o Doué é estrela, o Barcola tem muitas estrelas, só que ego muito baixo e uma intensidade de jogo. Pressionam uma bola, vão pressionar outra.
1: O que
0: e essas tendências do topo já começas a vê-las em algumas seleções e aí vai saindo no mundo.
1: É curioso falar disso porque o que aconteceu em Paris foi tido quase como um caso de estudo para os clubes, ou seja, começa a ganhar as provas internacionais, coincidentemente ou não, quando essas estrelas ou superestrelas saem. O que é que isto diz sobre o jogo? Que o jogo é cada vez mais uma ideia de partilha coletiva, de identidade?
0: Eu tive a oportunidade, o meu exame na licença pro da UEFA, eu fui ver o Man City e o PSG em 2019. Fui ver o jogo na Liga dos Campeões. Não, desculpe, 2021. E o PSG jogava em 4-3-3. E eu estava num lugar muito bom lá no estádio El Etihad do Manchester. E o Manchester muito com a bola no meio campo do PSG. E o PSG a defender 4-3-3. E eram os coitados dos 4 e 3 médios ali a defenderem e ali a ficarem alto, Messi, Mbappé e o Neymar. Se eu disser que não dá para ganhar assim, as pessoas vão dizer que eu sou maluco. Não dá para ganhar com Messi, Mbappé e Neymar. Sim, o talento deles, sim, ganhas os jogos todos. Mas se eles não se ligam a toda a organização da equipa...
1: Sobretudo defensiva, não é?
0: Sobretudo defensiva, não ganham.
1: Que é um problema que agora parece estar a passar para o Real Madrid, ou pelo menos estão a acenar com essa questão.
0: Parece também.
1: Vinícius, Mbappé também.
0: Parece também.
1: Acha que Mourinho leva essa filosofia agora? A antítese da filosofia?
0: Ele vai ter que fazer alguma coisa se ele quiser ganhar contra um Barcelona que é muito intenso e trabalha muito. E se ele quiser voltar a ganhar a Liga dos Campeões, vai ter que fazer alguma coisa com isso, tenho a certeza.
1: Mesmo mantendo os jogadores que tem.
0: Mesmo mantendo
1: Ou
0: os
1: seja,
0: jogadores
1: na
0: que
1: sua
0: tem.
1: Visão não é obrigatório que se quebre, digamos, esse laço com não, uma de duas ou três estrelas.
0: Às vezes consegues ir buscar mais no Vinícius, mas nesse lado do jogo. Mas eu acho que há jogadores, eu também já vi na minha carreira, que é difícil, não é o perfil deles. Alguns não é o perfil. E eu acho que o Luís Campos no PSG... O Luís Campos também já foi treinador, não é só um diretor desportivo que foi... Há muitos desses diretores desportivos que antes eram empresários, depois viraram diretor técnico e hoje é diretor... O Luís Campos foi treinador e eu acho que por causa disso ele tem muita sensibilidade em reconhecer esses momentos.
1: Você dá-lhe esse crédito no sucesso do Paris Saint-Germain?
0: Dou muito crédito, dou o crédito do Luís Campos ir buscar um treinador que tinha a visão dessa... do novo futebol, da intensidade, do lado físico deste novo futebol que temos hoje, e uma comunicação muito boa com o treinador, e os dois juntos dizerem, pá, não podemos ganhar com este e este, e às vezes estamos a falar de grandes estrelas mundiais.
1: Para quem acompanha as grandes competições, não só aqui em Portugal, mas também noutros países, este ano em Inglaterra assistiu-se ali um mano a mano quase até ao fim. Desta vez Guardiola não conseguiu vencer, ganhou o Arsenal, que estava há muitos anos a tentar também chegar a essa meta, sempre a melhorar a equipa, sempre a melhorá-la. O futebol de projeto é algo que continua a fazer sentido, ou seja, trabalhar 1, 2, 3, 4, 5, 6 anos para chegar a um objetivo?
0: Eu não sei se em Portugal o Arsenal... A nível filosófico só, não estou a dizer a nível de qualidade de jogadores, porque o Arsenal tem equipa para ganhar o campeonato português todos os anos, não é? Não estou a falar disso. Mas a nível filosófico, eu não acho que o Arsenal teria sido campeão se estivesse em Portugal, porque depois de um ano e meio o Arteta já teria sido despedido, já teriam feito algumas trocas, tentado outra vez uma coisa, outra, e eu acho isso, Portugal pode crescer ainda. Eu acho que é importante um futebol de projeto, eu acho que é importante construir alguma coisa, e nós vimos-lo um pouco mais na Inglaterra, não só na Premiership, o próprio Rubem Amorim, que está no Manchester, estava no Manchester United, eu acho que se calhar aconteceu alguma coisa internamente, mas parece que iam continuar o projeto com ele e dar oportunidade de trazer alguns jogadores do perfil dele. E até no Manchester United, que estava a perder mais do que ganhar, continuaram. Estavam a continuar o projeto com ele. E eu acho que é importante.
1: Também acha que ele conseguiu melhorar a equipa? Deixou lá trabalho feito? Há quem acha que ele cometeu o erro, de ir para lá?
0: Eu detesto parecer que critico coisas, mas eu acho que no lado ofensivo do Manchester United eu gostei muito do que o Ruben estava a criar e a construir lá. Mas no lado defensivo... Eu acho que havia coisas que o Manchester não era capaz de fazer. Os jogadores não tinham esse perfil. E quando chegou o Carrick... Ele...
1: Portanto, está a falar daquela questão da organização tática, dos três centrais.
0: Sim, sim.
1: Até se calhar em contradição com aquilo que é a matriz do futebol inglês, que tem uma cultura própria também.
0: Sim, e o Carrick, eu acho que ele foi muito, muito mais simples nesse lado.
1: Ou pragmático.
0: No lado defensivo, não estou a falar no lado ofensivo. Eu já acho que podes atacar em 3-4-3 e podes defender em 4-4-2 ou 4-3-3, não... E eu acho que se calhar o Ruben também, que tem ideia de jogo muito definida, se calhar ficou numa ideia ideológica e ficou assim.
1: Muito
0: não
1: preso
0: é?
1: Ao conceito. Muito
0: se calhar sim,
1: conceito.
0: Mas eu não gosto muito de falar porque eu não conheço o dia-a-dia no balneário, mas é o que me pareceu de fora.
1: Equipas que o impressionem? Quais são as equipas que gosta de ver
0: é
1: e que não perde?
0: É uma boa pergunta. Nos últimos anos, é claro, nós todos ficámos impressionados porque foi uma mudança incrível de quando o Guardiola pega no Barcelona, campeão da Liga dos Campeões com Deco, Ibra, e ele diz, ah, eu não quero esses, eu vou buscar um menino lá na equipa B chamado Busquets, outro chamado Iniesta. E depois vejo esse Barcelona, foi impressionante. E até teve um impacto grande na seleção de Espanha, que ganhou o Mundial na África do Sul. Essa equipa foi incrível de ver, mas ultimamente as equipas que me impressionaram foi o Liverpool do Klopp, campeão europeu. Impressionou-me muito. Rock and roll, intensidade. Foi a primeira vez que eu notei uma grande diferença na intensidade de futebol. Ver Salah, Mané e Firmino a trabalharem assim na linha da frente foi o primeiro impacto. E agora estes últimos anos do PSG, é a equipa que, essas equipas é que me impressionaram mais nos últimos anos.
1: E o regresso do Senhor dos Anéis, do Real Madrid, acha que vai acontecer?
0: Senhor com dos Mourinho? Anéis.
1: Oh. No fundo, o mais titulado da Liga de Campeões, gente espera que esteja ali todos os anos.
0: Sim. É assim, eu fiquei surpreendido um pouco, mas se calhar pode ser um treinador bom para o momento do Real Madrid, onde eles estão agora.
1: A questão do momento e daquilo que é necessário.
0: Do momento, o timing, sim. Eu acho que ele era um dos treinadores ideais. Eu até pensei no Conte, por exemplo.
1: Para disciplinar o balneário.
0: Mas o Conte é um pouco diferente. Eu acho que o Real Madrid precisa de uma pessoa com punho e ao mesmo tempo uma pessoa que gosta de pôr a mão à volta de jogador, que seja bom. O Conte é só business, então é se calhar por isso que não está lá. Assim, um Ancelotti diferente, o Mourinho, diria.
1: Fica aí essa leitura, que também acaba por ser interessante, sobre aquilo que é o... E o nosso futebol cá dentro, tem acompanhado alguma coisa ou não?
0: Sim, sim.
1: O Porto
0: sim.
1: Este ano esmerou-se na construção do plantel.
0: Foi, muitas pessoas dizem, o Farioli, primeiro, eu digo sempre isso, é a qualidade do plantel. A qualidade do plantel do Porto melhorou muitíssimo de um ano para o outro. E isso torna o trabalho do treinador mais fácil.
1: Por estes dias, andou também aqui pela tal terra que conhece de pequeno, onde jogou, onde deu os seus pontapés na bola, esteve numa conferência no NES, teve um torneio com o seu nome, foi padrinho.
0: Sim, sim.
1: Esteve também nas finais distritais aqui no Campo do Gafanha. O que é que encontrou, o que é que viu nos clubes das nossas terras?
0: Eu sei, a primeira coisa foi no Gafanha, no grupo esportivo do Gafanha, que eu lembro-me, eu quando jogava lá tinha um plado e atrás mata. E agora chego lá, o plado agora é campo relevado e atrás, em vez de mata, tem campos sintéticos. Que espetacular para formar e para ajudar meninos a crescerem no desporto, especialmente no futebol. No NES, quando o portão, eu lembro-me de jogar no NES, o portão abria e eu via aquele plado muitas vezes cheio de poças de água, a chover, um frio, não tinha água quente no balneário muitas vezes. Agora eu cheguei lá, abri o portão, abri o sintético, já havia o fundo da água quente. Então, condições completamente diferentes. Mas eu gosto muito de dar de volta a quem me deu muito a mim. Eu tenho a certeza no meu subconsciente, na minha formação enquanto pessoa e treinador, que veio dos meus tempos de balneário na NES e balneário no grupo esportivo do Gafanha.
1: Ou seja, a passagem pelo futebol é importante na formação, independentemente das profissões?
0: Ah, 100%. Os meus filhos jogam futebol em Vancouver, mas assim para divertirem-se, porque eles gostam do desporto. Aliás, um quer ser treinador e o outro quer ser um diretor de clube. E querem estudar para isso. Não querem jogar, querem fazer essa função. Mas eu vejo o quanto estar num ambiente de equipa, mesmo que não é para ser jogador profissional, de ir ali duas, três vezes por semana, ter os seus amigos, criar comportamentos de equipa e ajudarem um ao outro, tem uma riqueza muito grande, mesmo se um dia queres ter uma empresa grande.
1: Portanto, posso dizer que, para quem faz uma visita de curta duração, gostou da visita à terra.
0: muito. O problema, o único problema...
1: É o tempo.
0: Não, eu tento comer só uma vez por dia. Porque todos os meus jantares é vinho verde, come isso, entrada daquilo. Então
1: já
0: tem que ter
1: não está
0: um
1: habituado.
0: Pouco... Não, tem que ter um pouco cuidado, senão vou engordar 8, 9 quilos.
1: Já vamos também aí falar um bocadinho sobre essa faceta do contacto com as figuras mais conhecidas no mundo do futebol e como é gerir esses balneários, fazendo a passagem pela nossa seleção, porque, tal como disse, nós estamos a gravar na semana anterior, mas a emissão, quartas-feiras às 19 horas, vai coincidir com o primeiro jogo de Portugal que está a decorrer. O que é que espera um treinador que conhece o mercado americano, sul-americano, o que é que espera desta presença de Portugal, atendendo ao contexto, ao ambiente, aos campos, ao clima e aos adversários? Otimista?
0: Eu estou otimista pela profundidade que tem a seleção portuguesa, porque é preciso profundidade, é preciso ter capacidade de rodar, substituições cedo, porque as viagens são muito grandes. Não é a mesma coisa que jogar um campeonato do mundo de Portugal, ou Espanha, ou Itália. Vais de autocarro a muito lugar, as viagens são grandes. Podes ter 3 horas e meia, 4 horas de viagem.
1: Quais são as maiores viagens que faz na Liga? Na Liga tem duas conferências, não é?
0: Sim.
1: Nesta fase.
0: Nós, para dar a volta ao mundo é 28 mil milhas, não é? E nós fizemos em 4 meses 36 mil, agora na primeira parte do campeonato.
1: A viagem mais longa que tem que fazer, por exemplo, dentro
0: Los Angeles, jogamos em Miami, 6 horas de voo. E depois saímos de Miami com 35 graus, vamos jogar a Filadélfia, que está 1 grau, e a chover e um frio. E é muito diferente. Viaja-se muito, as temperaturas são diferentes. Pode estar a jogar numa cidade que é muito fresco, mais frio, ir para outra cidade que é um calor
1: e
0: abafado.
1: E Portugal agora o que é que vai encontrar?
0: Eu não tenho a certeza das cidades onde Portugal joga. Agora não as tenho aqui à minha frente.
1: Mas generalizando América, Canadá e México...
0: Depende muito. Se jogas no lado de Los Angeles, Vancouver, Seattle, é mais fresco. E aí tens um jogo em Texas, no meio dos Estados Unidos, ou Kansas City, abafado, muito úmido, muito calor. Então é preciso ter... Quem vai ganhar o Mundial tem que ter qualidade. Portugal tem. Qualidade Portugal tem. É preciso profundidade. Porque não pode jogar sempre com os mesmos, jogo após jogo, vai haver dificuldade aí, e é preciso também uma capacidade de adaptação muito, muito boa.
1: Aqui discutiu-se muito essa questão da profundidade, sobretudo na questão do ponta de lança, se ia Paulinho ou André Silva para juntar aos que estavam, Gonçalo Ramos e Cristiano Ronaldo, se fosse treinador, ou melhor, se fosse selecionador, levaria 3?
0: Eu, se fosse selecionador, eu levaria jogadores com características diferentes, porque eu acho que numa competição assim tão curta vai haver jogos que vamos pedir coisas completamente diferentes. Se calhar há jogo que pode jogar com um falso 9 e pode jogar em transições mais rápidas.
1: Será o Gonçalo Guedes, eventualmente.
0: Sim, um exemplo. E outro jogo vais precisar de muita presença da área. Vais jogar contra blocos muito. Eu acho que contra o Uzbequistão vais jogar. Seria muito surpreendido que não jogues contra um bloco muito baixo, muitos jogadores atrás da linha da bola. Vais precisar mais capacidade de cruzamento, desdobramentos, presença na área. Eu acho que em competições curtas precisas de jogadores com vários tipos de características.
1: E eles estão lá?
0: Eu acho que estão.
1: Ou falta lá alguém?
0: Eu acho que Portugal estão. Dizer que falta lá alguém, não acho.
1: Portanto, seria a sua escolha também a esse nível? Não.
0: Tem um que eu não quero dizer o nome, mas tem um que eu acho que levaria.
1: Ok.
0: 10, 15 minutos pode ajudar muito.
1: Fica pelo menos aí uma pista. Já agora ficou surpreendido com a época do Paulinho no México?
0: Não, não, eu, o Renato Paiva levou o Paulinho do Braga, não foi para o Toluca. Então ele foi do Sporting para o Toluca. E foi o Renato Paiva que o levou. E o Renato Paiva já o rasgava de elogios. E no primeiro ano o Paulinho já foi muito bom lá. A Liga MX é uma liga que tem muito cruzamento para a área. As equipas jogam às vezes com dois jogadores no corredor. Há muita mudança de corredor e cruzamento para a área. É um jogo muito marcação individual. Então o Paulinho encontra-se muitas vezes um contra um com o central na área. E eu acho que é um campeonato muito bom para ele. Eu lembro-me, depois do nosso primeiro jogo contra o Toluca, eu perguntei-lhe se ele estava adaptado, ele e a família, ao Toluca, porque Toluca é uma cidade muito pequena no México. Não é Polanco, não é México, o centro de México. E ele disse-me que estava a adorar aquilo, que estava muito feliz ali. Então foi um bom casamento para ele.
1: Fala-se muito da questão da utilização de jogadores nas diferentes ligas, e Portugal tem muitos os nucleares com muitos minutos de jogo esta época. Isso pode ser um fator negativo, apesar, neste tipo de competição? O castigo a que estão sujeitos?
0: Sim, o que eu tenho visto agora ultimamente é, nesta semana, muitos jogadores a lesionarem-se em treino. Está a acontecer na Argentina, aconteceu na França. O Nuno Mendes não parece estar a 100% com a seleção portuguesa. O Canadá está cheio deles. E não há dúvida que o futebol ficou saturado. É coisa negativa neste momento. Eu apaixonei-me por um futebol que era difícil. Quando tinha noite da Liga dos Campeões, tudo parava. Hoje é noite da Liga dos Campeões e tudo. Ah, mais uma noite. Há mais um jogo da seleção, há mais um torneio, e é Liga das Nações, e é Euro, e é Mundial, e é Liga dos Campeões, e é Taça da Liga, Taça de Portugal. Os donos querem fazer dinheiro. Os proprietários têm que pagar jogadores milionários. Então a forma é mais jogo, mais televisão, mais jogo. O negativo, a parte negativa, é mais lesões.
1: Mas passou o limite do aceitável do futebol?
0: Está a passar o limite, na minha opinião.
1: Portanto, esta ideia que às vezes vai surgindo aí, de que os jogadores já muitas vezes equacionam a questão do quase diria, dos protestos, e já aconteceu.
0: E acho que vai acontecer mais. Na minha óptica, vai acontecer mais. Não tenha dúvida que há jogadores que estão a ir para o Mundial no mundo, que eles onde querem ir é para Ibiza, para a praia. E depois vai acabar o Mundial, vão ter uma semana e meia, 10 dias, e já vão ver os colegas deles a treinar em pré-época, já se vão sentir mal que têm que ir para a pré-época, e vamos outra vez, e mais uma temporada. Então eu acho que vai haver muito mais lesões, e tem que haver muito mais rodagens. Então há por vezes pessoas que compram o bilhete em Madrid para ir ver o Vinícius Júnior e o Mbappé, e um turista que vai a Madrid e compra um bilhete para ir ver eles, vai ir ver eles no banco, porque o treinador vai ter que poupar para o jogo, vai acontecer mais.
1: Tem essa condicionante. Quando estava a falar da seleção e desta questão dos convocados, do perfil, a conversa em Portugal e nestes dois jogos de preparação falou-se, sobretudo neste segundo, por causa dos tempos de utilização de Cristiano Ronaldo. Acha que a seleção está refém, de facto, da sua figura maior, da sua estrela histórica? E que o selecionador também, ele próprio, está enredado nesta, digamos, nesta realidade?
0: No momento que tens o Cristiano no plantel ou no grupo, fica condicionado automaticamente. Qualquer treinador vai dizer que não, mas há uma condicionante, na minha opinião, que tem que ser utilizado no melhor valor dele. Também vi assim de um nível um pouco diferente, mas o Ancelotti com o Neymar, se o Neymar fosse, não sei, o Joãozinho, as exibições que fomos vendo no Santos, nunca ninguém o levaria para a seleção brasileira. mas acabou por o levar, e agora vamos ver se vai ser em momentos refém de algumas decisões.
1: Mas a titularidade em si continua a fazer sentido na leitura, por exemplo, de um treinador?
0: Depende como ele quer jogar. Depende como ele quer jogar. De alguma forma, sim. E o Ronaldo, é claro que nas áreas de finalização continua a ser um monstro. Claro, não como era, mas se queres ser um Portugal muito pressionante, ir em cima do adversário, muitas corridas nas costas do adversário, se calhar não é o melhor jogador para começar o jogo. Mas outra vez, eu não estou lá, é difícil dar a minha opinião total. Parece bem o Ronaldo a sair do banco também, quando o adversário está mais baixo no campo, e encontrar o Ronaldo na área. Mas não é uma situação fácil, tenho
1: certeza.
0: Chegou
1: a falar-se de Ronaldo para os Estados Unidos, por várias razões. Sim. Ele nunca foi por aí. Houve ali uma altura em que se falava muito dessa questão, depois havia também processos judiciais, entretanto passaram esses processos e ele estaria livre para o poder assumir. Via-se a tentar aí uma contratação assim?
0: Claro,
1: louca.
0: Que eu queria. Eu disse isso várias vezes ao meu presidente. Se podemos ter o Cristiano, temos que trazê-lo.
1: Mas depois... Isto revolucionaria o futebol na América também? Traria mais agitação?
0: Da mesma forma que o Messi o fez. Porque o Messi foi tão grande para a nossa... para a MLS, que ele trouxe o deal com a Apple TV. E a Apple TV agora tem um deal muito grande com a MLS. E esse negócio só aconteceu quando o Messi chegou. Eu tenho a certeza que se o Cristiano tivesse chegado a um clube como o Galaxy, ou o LAFC, a um clube assim, que ia fazer também o dobro de barulho, no bom sentido.
1: Portanto, punha enquanto treinador essa hipótese?
0: Naquele momento, sim. Hoje já é muito difícil, porque também...
1: Corre-se muito no futebol americano.
0: Corre-se muito. As viagens, nós viajamos muito. São horas de viagens, chegar numa cidade, jogar, sair da cidade, ir para outra, jogar outra vez. E eu acho que esse lado é muito, muito difícil para um jogador que tem 41 anos, a um certo momento temos que ser realistas, não é?
1: E então, Portugal está lá nos favoritos ou não?
0: Para
1: ou
0: mim,
1: nos
0: sim.
1: Possíveis?
0: Para mim, eu, esta é a minha opinião, que tem duas seleções que eu ponho categoria A, França e Espanha, e depois categoria B, eu tenho Inglaterra, Argentina, Brasil e Portugal.
1: São as suas apostas?
0: São essa top 6 para mim.
1: E o que é que vai acompanhar? Alguma coisa? Presencialmente ou é na televisão?
0: Presencialmente ainda não sei. Amanhã vou acompanhar a Coreia, porque tem um jogador nosso que vai jogar e é o capitão da equipa.
1: Já agora, ainda por cima, esse foi uma das grandes figuras da Premier League durante os últimos anos.
0: Sim.
1: O Son. Como é que é este jogador? O jogador estrela de Inglaterra que vai para os Estados Unidos?
0: Eu tenho vídeos para mostrar a meninos que têm 8, 9, 10 anos de como ele treina. Ele faz tudo a uma intensidade tão alta. E quando eu o vejo mesmo às vezes a fazer um simples trabalho de passe, sem oposição, eu olho para ele e eu digo assim, é por isso que ele foi o jogador que foi. E é o jogador que ele é na seleção. É porque é tudo feito com muito... muita responsabilidade e comportamento, e os nossos meninos têm que ver isso. Eu também tive o mesmo com o Giorgio Chiellini, que jogou por nós quase 2 anos. Tudo o que ele fazia era de uma intensidade, de um detalhe máximo. E eles preferiam não treinar se fosse para treinar a meio gás. E o Chiellini tinha um microciclo assim diferente connosco, que era o primeiro treino da semana, recuperação total do jogo. Quarta-feira fazia 75% do treino. No 2 dias antes do jogo ele não treinava, fazia só um trabalho com os fisioterapeutas. E sexta, o dia antes do jogo, ele treinava no máximo. Então ele, em 4 treinos, mais ou menos na semana, treinava 1,5 dos 4, mas esse 1,5 era de um nível altíssimo. Outros fazem os 4 treinos, mais ou menos. E é por isso que o Chiellini é o Chiellini, o Son é o Son, o Lloris é o Lloris, o Vela é o Vela. São jogadores com quem eu trabalhei e que eu vi uma diferença muito grande nisso. E depois o Son tem também, que é uma pessoa de outro planeta.
1: E contagiam o balneário.
0: Sim, não tem ego nenhum. Falam com o menino da academia. Eu vi uma vez, o Son é patrocinado pela Polo Ralph Lauren, e saíram lá um novo perfume. Ele trouxe uma caixa para aí 100 e deu a cada um esse novo perfume da Polo. Aquele que limpa o escritório, aquele, o cozinheiro, todos levaram um. E é um nível diferente de pessoas. Eu disse isso numa conferência. Não é só o talento que te traz a algum lado, é a tua qualidade como pessoa, como tratas as outras pessoas. Eu acredito muito em leis espirituais na vida. Essas leis que são escondidas, que pensas que não, que estão num livro. Não, as coisas, como tratas as pessoas, como a cada dia és no detalhe com a pessoa que encontras num café, com a pessoa que entorna um copo em cima de ti, que não fez por propósito. Isso é que é o diferencial nas pessoas que chegam para mim no mais alto nível.
1: E portanto, e para terminarmos, já estamos a fechar a nossa hora de conversa, depois do que viveu até aqui, continua a ser um homem com ilusão no futebol e crença no futebol e gosto no futebol?
0: Sim.
1: Não está saturado do futebol?
0: Não. Não estou saturado, quero chegar mais longe, mas sou uma pessoa muito focada no momento. Se eu agora não estou focado só no LAFC, naquilo que eu tenho que fazer e no meu trabalho com eles, eu perco perspectiva. Neste momento o meu amor é o LAFC, onde eu quero estar é no LAFC, e eu sei que o futebol é muito dinâmico, e depois vamos ver onde é que eu vou dali.
1: Onde é que vai parar? Isso também dá experiências pessoais e humanas.
0: Sim.
1: Que serão impagáveis, não é? E que de outra forma nunca teria.
0: Sim, era tudo muito diferente.
1: Correr o mundo.
0: Treinar Montreal era uma cultura, e era um frio, e era uma cidade completamente diferente de São Paulo e Palmeiras, e depois do LAFC, é tudo culturas diferentes. E então a capacidade de um treinador de se adaptar a lugares diferentes, para mim, é muito importante. E eu vou dizer isso, se há treinadores jovens que escutam esta entrevista, aprendam outra língua. Antes de fazer os cursos da UEFA, cursos de futebol, vão aprender o inglês. Porque falar outras línguas abriu-me portas que eu nunca sonharia.
1: E a língua portuguesa também ajudou seguramente
0: muito
1: nisto.
0: Eu não tinha ido ao Brasil sem a língua portuguesa.
1: Nesse caso, o melhor dos mundos.
0: Sim.
1: E em termos de mentalidade, também há aí um lado português ainda?
0: Eu sou muito mais português que canadiano. Muito mais.
1: E em que é que isso ajudou também? Foi a gerir balneários?
0: Sim, na cultura, o português é guerreiro. O português, em geral, sai para qualquer lado do mundo e nós vimos treinadores em todo o lado, adapta-se. Eu acho que vem do nosso passado, no mar, as conquistas de conhecer outros países e tudo. E
1: descobridora.
0: Sim, e esse está assim lá no fundo do meu sangue.
1: Marque o agradecimento a treinador de futebol, Marque dos Santos, luso-canadiano, a trabalhar nos Estados Unidos da América, com esta perspectiva global do futebol, seja com miúdos, seja com superestrelas, dá-se bem em qualquer ambiente em torno do futebol. Esta entrevista fica disponível na manhã desta quinta-feira em terranova.pt e tem reposição no domingo a partir da 1 da tarde. E se o futebol seguir agora durante este próximo mês, como esperamos, com a intensidade que vai ter, seguramente, se calhar, ainda voltaremos aqui às conversas de desporto durante as próximas 4 semanas. Se não for antes disso, será seguramente na próxima época desportiva. Votos de uma boa semana para todos.

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1: Corrupção, pensamento crítico, literacia financeira, qualidade da democracia e o futuro da gestão pública em Portugal são temas que influenciam o nosso dia-a-dia muito mais do que por vezes imaginamos. O convidado de hoje da Integridade Mais tem-se destacado precisamente por aproximar estes assuntos do grande público no seu podcast quinzenal 45 Graus, explicando de forma clara aquilo que muitas vezes parece reservado a especialistas. Economista, gestor, investigador e comunicador, José Maria Pimentel tornou-se uma voz relevante no debate público português sobre economia, finanças e tomada de decisão. Nos próximos 10 minutos, José Maria Pimentel vai nos ajudar a desconstruir alguns conceitos complexos, mas que nos ajudam a perceber o patamar em que Portugal se encontra hoje. José Maria Pimentel, bem-vindo à Integridade Mais, muito obrigado por ter aceitado o nosso convite. Tem dedicado grande parte do seu trabalho a tornar temas complexos acessíveis ao grande público. Quando falamos de corrupção, como se explica um problema tão complexo sem cair em simplificações perigosas?
2: Não é fácil, na verdade, até porque antes da explicação está o diagnóstico, e o próprio diagnóstico da corrupção é multicausal. Desde logo nós podemos pensar na corrupção a vários níveis, não é? Podemos pensar na pessoa que está diretamente envolvida, e isto pode começar em julgamentos de caráter, por exemplo, dos quais já agora não sou grande fã. Não porque não se aplica a casos individuais, mas porque perdem preponderância quando a pessoa começa a olhar para os grandes números, não é? Mas a nossa primeira intuição é, no fundo, começar a pensar no caráter da pessoa. E depois daí, no fundo, um nível abaixo, pensamos em aspectos institucionais, regras, como é que funciona, no caso de ser no Estado, na administração pública, como é que funciona o poder político, como é que funciona a interação entre as empresas, no caso de dizer respeito ao setor privado, não é? Portanto, entram aqui aspectos institucionais, entram aspectos também culturais, que é sempre difícil de destrinçar, e depois podemos cavar até mais abaixo, não é? Podemos falar da maneira como funciona a própria democracia, o voto, instituições que fazem accountability ao Estado, ou seja, que no fundo vigiam, digamos assim, o poder político, e podemos descer até aspectos mais profundos como o chamado capital social, que tem que ver com a confiança interpessoal entre as pessoas, que é, enfim, há países onde é bastante mais fraco do que Portugal, mas há países onde é bastante mais forte também, como por exemplo nos países nórdicos, ou podemos chegar a variáveis como a educação. Ou seja, a própria explicação tem vários níveis de causas, e a cada um destes níveis há imensas causas. Depois explicar isto é um desafio adicional por cima de tudo isto, né? Mas é o desafio que, de certa forma, sistematizar estas diferentes causas, como eu estive aqui a tentar fazer, já nos ajuda a comunicar, eu espero que esteja a ajudar para quem se interessa pelo tema, a ter uma visão mais ampla e perceber os vários níveis de causas, como é que eles interagem e depois como é que pode ir mais a fundo em cada um deles.
1: Uhum. O combate à corrupção é uma bandeira recorrente no discurso político. Os nossos políticos conseguem falar deste tema de forma séria e responsável, ou o populismo continua a ser uma tentação demasiado forte?
2: Pois, este é um tema que se presta muito a populismo, precisamente por aquela questão de caráter. Primeiro é um tema difícil porque é preciso reconhecer que Portugal tem um problema de corrupção, mas ao mesmo tempo medi-lo da maneira certa e não cair numa lógica negativista, como se, por exemplo, todos os políticos fossem corruptos. Aliás, os nossos indicadores não mostram isso. Nós temos baixo nível. Normalmente distingue-se entre dois tipos de corrupção. Nós temos a chamada baixa corrupção e alta corrupção, ou em inglês é o petty corruption e grand corruption. Basicamente, esta baixa corrupção é aquela corrupção de rua, né? Daqui a pessoa dá uma nota à polícia para não nos passar uma multa. E a alta corrupção é, como o nome indica, é que se passa a níveis mais altos, digamos assim, com valores mais elevados. Nós qualificamos bastante bem na baixa corrupção. Já tivemos esse tipo de problema, não temos atualmente. Classificamos menos bem na alta corrupção. Mas mesmo aí, se nós olharmos para indicadores avaliados por especialistas que conhecem diferentes país e tentam avaliar, nós estamos mais ou menos a meio da tabela da Europa. Não somos provavelmente o pior país. Claro que todos queremos, o Jorge, eu, quem nos está a ouvir, sabe que há problemas, quer dizer, não é preciso dar exemplos, toda a gente conhece, e gostaríamos que fôssemos melhores e é preciso tomar medidas em relação a isso, mas lá está. É preciso também fazer o diagnóstico certo e nunca ir numa visão populista. Essa visão populista às vezes também afeta as próprias soluções, porque muitas vezes focam-se em. Lá está, com uma explicação do caráter, aquela mais imediata de todas que eu falava há pouco, mais superficial, é muito tentadora, é muito intuitiva, é muito tentador também soluções que se foquem nisso, né? Soluções que tenham que ver com, por exemplo, mais polícia, mais penas mais longas, etc, etc. Quando, na verdade, se nós pensarmos aliás, como sempre que existe uma pirâmide de causas, aquelas que garantem uma resolução mais definitiva do problema são as que estão mais fundo, não é? São as causas mais profundas. E é só que essas causas mais profundas prestam-se menos enfim, são menos intuitivas e, portanto, prestam-se menos a comunicar rapidamente, a comunicar facilmente, e, portanto, muitas respostas acabam por ir mais pelo lado populista do que pelo lado, enfim, substantivo.
3: Falemos agora de literacia económica e financeira no nosso país. Considera que continua a existir algum preconceito ideológico quando se discute dinheiro, investimento, mercados ou simplesmente criação de riqueza?
2: Havia um certo preconceito ideológico que teve a ver com a natureza da transição do nosso regime. Nós viemos de uma ditadura de direita e depois o regime que emergiu do 25 de Abril enfim, pelo menos no discurso tinha mais um pendor de esquerda e, portanto, tudo o que tivesse a ver com o mercado e com. Lá está, com dinheiro era um tema um pouco estranho. Na verdade, este diagnóstico que eu estou a fazer, lá está, estamos outra vez à procura de explicações. Até um pouco injusto, porque tudo isto também tem raízes que vêm mais de trás. O próprio Estado Novo não era muito. Enfim, vivia muito do culto da modéstia, portanto, também não era muito amigo desse tipo de discussões. Até atrás disso, a própria cultura católica, etc, etc. E isso não. E depois há aspectos mais estruturais que têm que ver com a própria desigualdade do país, não é? Nós somos um país. Como somos um país muito desigual, a nível das oportunidades. Há a noção que não é de todo inteiramente errada, que as pessoas que têm sucesso não o têm inteiramente por mérito próprio. Dito isto, um país que tem essa aversão a discutir, a falar de finanças, não é? Finanças até no sentido de finanças pessoais, acaba por, eu não gosto muito desta palavra, mas acaba por empoderar poucas pessoas, não é? Acaba por lhes dar pouca agência na sua vida, porque elas nunca dominam esses temas, e até torná-las, eu acho que, cidadãos mais amputados, porque depois também têm menos literacia para as finanças do próprio Estado. Eu acho que isso está a mudar bastante, na verdade. Acho, aliás, que até está a mudar um ritmo tão rápido, muito a reboque das redes sociais e podcasts, etc., que está a ter algumas dores de crescimento. Ou seja, vai haver, de certeza, escândalos enfim, em relativamente breve, de pessoas que, levadas por esta onda, se meteram em investimentos pouco bem aconselhados. Mas o desenvolvimento, eu também espero que não nos assustemos com essas dores de crescimento que vão surgir, de certeza. Porque fazem parte, não é que eu os desejo, mas fazem parte, e o desenvolvimento em si eu acho um desenvolvimento positivo, porque é importante para as pessoas, e é importante para, lá está, até como cidadãos, para nós sermos mais exigentes e estarmos mais atentos.
3: O José Maria está atualmente a investigar o tema da descentralização. Que conclusões começam já a emergir? Um país descentralizado poderia ser mais eficiente, mais próximo dos cidadãos e, de alguma forma, até menos vulnerável à corrupção?
2: Sim, deixe-me explicar muito rapidamente onde é que vem essa investigação. Portanto, há toda uma investigação sobre qualidade da governação, ou seja, qualidade das instituições, da qual a área principal, pela importância que tem, mas também muito pela existência de dados, é precisamente a corrupção. Ou seja, a ausência de corrupção ou a baixa corrupção é uma das características de um país bem governado. Mas isto é mais ou menos evidente, acho, para quem nos ouve. Um aspecto que não tem sido tão estudado, e por isso é que eu na minha tese me estou a dedicar a ele, é o grau de descentralização. E aqui a pergunta é: será que países mais descentralizados são países mais bem governados, barra com menor corrupção? Há várias razões para achar que sim, que isto acontece. E tem que ver com. Bem, uma que é bastante intuitiva é: se o país for mais descentralizado e se os governos locais e regionais tiverem mais poder. Como esse é um nível de unidade mais reduzida, as pessoas conseguem vigiar os seus representantes de uma maneira melhor, muito mais próxima do que conseguem em relação ao poder central. Outro aspecto interessante tem a ver com a concorrência entre municípios. Ou seja, se os municípios tiverem poder, e portanto poder para poder e recursos, vão poder fazer coisas diferentes, uns mais bem governados, outros menos. O que acontece comigo e consigo é, se o município vizinho for mais bem governado, nós se calhar mudamos, se tivermos para mudar de casa, mudamos para o município vizinho, não é? Esse é outro canal. E depois há outro canal interessante que tem que ver com o facto de, se nós tivermos mais do que o nível de governo, podemos ter, que se chama normalmente na literatura checks and balances, ou chamado freios e contrapesos em português, que é no fundo os diferentes poderes vigiarem uns aos outros. Se nós tivermos mais descentralização, temos, e imaginemos que teríamos regiões, temos esses níveis a vigiarem-se entre si.
3: Considera então que um processo de regionalização favoreceria o nosso país.
2: É, eu ponha, podemos, enfim, por acaso os termos às vezes parecem-se a confusões, não? Eu poria a regionalização como um elemento da descentralização. Ou seja, a descentralização é retirar poderes, distribuir poderes do governo central por outros níveis. Esse nível pode ser um nível local e ou o nível regional.
3: Ou seja, faltar-nos-ia um nível intermédio de poder.
2: Isso, eu sou defensor disso, exatamente.
3: Combater a corrupção, tomar melhores decisões e construir uma sociedade mais exigente começa muitas vezes por algo simples. Pensar melhor, questionar mais e compreender os temas para além dos slogans. Fica por aqui este episódio da Integridade Mais, em que foi nosso convidado José Maria Pimentel, investigador e autor do podcast 45 Graus. Eu sou Jorge Cravo e convido-vos a seguir o dia-a-dia da All for Integrity nas redes sociais e através do site allforintegrity.org.

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0: 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Bom dia, são 6 horas.
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6: Sejam bem-vindos a mais um episódio do podcast A Descomplica, desta vez em parceria com a rubrica Mais Ciência, para falarmos de futuro do trabalho. E para isso temos connosco João Afonso Correia,
7: Nelson Zagallo e Marlene Amorim. Nelson Zagallo é professor do Departamento de Comunicação e Arte e investigador do Digimédia, tem estudado os impactos da inteligência artificial na sociedade e também no futuro do trabalho. Marlene Amorim é professora do Departamento de Economia, Gestão, Engenharia Industrial e Turismo, na Universidade de Aveiro, foi pró-reitora para a internacionalização e estuda transformação digital e competências para o futuro do trabalho.
6: E começaria precisamente por si, a professora Marlene. O que é que está a mudar? Muita coisa tem mudado, não é? No mundo do trabalho, mas o que é que destaca?
8: Bom, aquilo que eu penso que é importante destacar e que resultou um bocadinho do trabalho que temos feito aqui na Universidade com o Observatório do Emprego e outras iniciativas onde olhamos para as competências e para a mudança que as tecnologias trazem, não tem tanto a ver com as tecnologias em si, mas com a velocidade de mudança, não é? Nós há uns anos, esta parte, fizemos esse estudo em que fomos perceber as tecnologias que se perspectivavam nos próximos anos aqui na região e como é que tínhamos que equipar a força de trabalho para tal. O que me parece é que desta vez a mudança é um bocadinho mais rápida e, portanto, há novas competências a serem esperadas, mas há sobretudo uma necessidade de atualização mais rápida dessas competências. Portanto, os modelos de aprendizagem que vamos ter no local de trabalho e fora, penso que será onde teremos a maior mudança, não é?
7: E como, professor Nelson Zagallo, como é que a inteligência artificial está a transformar o mundo do trabalho? Já há sinais dessa transformação ou ainda é cedo para se falar nisso?
9: Sinais existem, sim, existem bastante sinais, embora neste momento ainda estejamos a tentar compreender o significado de muitos deles, ou seja, há muitas dúvidas sobre as transformações que estão a decorrer, muito porque é difícil realmente, não diria quantificar, mas qualificar o que é que está a acontecer. Inicialmente, quando esta vaga nova surgiu, a ideia era substituição, e neste momento o que estamos a assistir é mais a mediação, ou seja, a tecnologia entra, mas o humano tem que continuar a estar lá. E isso provoca um conjunto de choques do ponto de vista da análise, porque as coisas parece que andam mais rápido, são feitas com melhor qualidade, mas ao mesmo tempo o humano continua a ter que estar no processo de produção. E isso gera algumas dúvidas sobre como é que podemos realmente avaliar o futuro em termos de precisamos de mais pessoas, precisamos de menos, precisamos de mais qualificadas. Há um conjunto de coisas que nós já sabemos, mas que estamos ainda a avaliar. Não é uma coisa que nós consigamos já antecipar. E era como a Marlene dizia, quer dizer, as coisas estão a acontecer muito rápido e toda a gente quer respostas, mas a verdade é que passaram 3 anos e meio desde que o ChatGPT chegou. Obviamente nós já tínhamos IA antes e tínhamos IA em determinadas áreas, mas em áreas com expressão cognitiva muito forte como temos agora, não tínhamos. E isso muda bastante o processo todo.
6: E isso leva-nos a outra questão, que são as competências. Que competências é que passam a ser mais valorizadas no trabalhador?
8: Sim, aquilo que os estudos que existem na área apontam é que, curiosamente, sobretudo nas indústrias onde há uma adoção mais rápida destas tecnologias, parece coincidir com uma procura maior por competências mais humanas e de gestão relacional e de gestão do seu próprio desempenho. Ou seja, há um update técnico, mas ao mesmo tempo há coisas novas a fazer naquilo que é a gestão de equipas, a interação homem-tecnologia, humano-tecnologia, e mesmo na gestão pessoal, do tempo, etc. Capacidade crítica, o que é a decisão, não é? O apoio à decisão e o papel humano no discernimento e na tomada de decisão. Portanto, há aqui um conjunto de competências paralelas àquelas que são as tecnológicas, que parecem estar a colocar grandes prioridades e grandes exigências naquilo que é a nossa capacidade de renovar as equipas e as forças de trabalho. Isto não desfazendo a necessidade da atualização técnica, não é? Mas, curiosamente, parece um paradoxo, não é? Que há aqui uma componente humana e relacional que tem muitas incógnitas e exige muita adaptação.
6: Quero acrescentar.
9: Não, em termos das competências, eu julgo que a principal aqui é mesmo os processos de decisão, ou seja, os sistemas de IA realmente apresentam imensas possibilidades ao humano. A questão é como é que o humano depois toma a decisão sobre essas possibilidades. E nós também sabemos, do ponto de vista cognitivo, quanto mais possibilidades nós tivermos, mais complicado é para nós tomarmos decisões. Como quando vamos ao supermercado, se tivermos 3 objetos de um produto, eu escolho entre aqueles 3. Se eu tiver 15... perco imenso tempo e não sei qual é que é de trazer. Isso é o que acontece no trabalho e em tudo aquilo que nós fazemos. E a IA é muito boa a ajudar-nos, mas lá está, nós vamos ter que fazer alguma atualização nos nossos processos de tomada de decisão e também, em cima disto, nos processos de verificação da informação. Porque a informação que a IA nos dá não é 100% fidedigna. Ao contrário da tecnologia que anteriormente chegava ao mercado de trabalho. Essa tecnologia garantia que aquilo que era verdade ou que aquilo que era objetivo. Neste momento não garante. Por isso o humano tem que tomar a decisão, mas ainda tem que verificar se aquilo que a IA lhe deu é real ou não. E isso é uma das coisas que está a provocar alguns atrasos na entrada no mercado, que é, muitas das vezes ganha-se tempo no início e depois perde-se tempo na verificação. Ou seja, o ganho de tempo não é linear. E muitas das vezes o empregador está à espera que eu introduzo isto, eu ponho os meus trabalhadores todos a usar isto, e eles vão fazer em 1/5 do tempo. E muitas vezes isso não acontece. Nós ainda temos que aprender a lidar com isso.
7: O que nos leva aqui a outra questão, que é se a inteligência artificial aumenta ou diminui a nossa capacidade de encontrar soluções e se democratiza de alguma maneira o talento.
9: Do meu ponto de vista, julgo que aumenta, porque a partir do momento que eu tenho acesso a uma panóplia muito maior de possibilidades, aumenta. A questão é que eu tenho que estar preparado para lidar com essas possibilidades. Porque é que aumenta? Nós já tínhamos aquelas possibilidades todas na biblioteca e depois passamos aquelas possibilidades para o Google e depois passamos aquela possibilidade para Wikipédias e para sistemas que nos facilitam a vida e para telemóveis e para tudo mais. Só que neste momento temos uma tecnologia que permite pegar nem tudo isso e apenas através de eu dizer 2 ou 3 coisas sobre aquilo que me importa, ela apresentar imediatamente soluções que concilia a partir de toda a informação. Isso acelera muito o meu processo. Ok? Agora, isso não quer dizer que aquelas soluções são inovadoras. Esse é um outro dos problemas que está por baixo disto tudo. É que aquelas soluções vêm de soluções que já foram previamente encontradas. A IA por si não encontra coisas novas. Ela vai apontar onde já algum humano apontou. Se ninguém tiver apontado para ali, ela vai considerar que aquilo não é relevante. Porque estatisticamente ninguém apontou para lá. Ok? E isto cria um problema do ponto de vista da criatividade e da inovação.
7: Pois,
6: e exatamente por falar de criatividade, aproveitando essa deixa, será que gerar, quando falamos nomeadamente da arte, não é? De profissões mais ligadas às artes, usar a IA continua, enfim, a ser um processo criativo ou já é algo aqui mais discutível? Não sei quem é que quer.
9: Eu posso responder rapidamente e depois passar para a Marlene. É assim, do ponto de vista criativo, o que eu vejo neste momento é que há um processo colaborativo entre o humano e a máquina. Ou seja, eu apresento um conjunto de ideias, a máquina responde com não sei quantas possibilidades, eu digo no meio daquelas 10, digo interessam-me estas 2 e ele volta a recalcular aquelas 2. Ou seja, é um processo em diálogo criativo. E não se pode dizer no final que foi a máquina que criou ou que foi o humano que criou. É um processo mediado entre mim e uma panóplia gigante de informação. Mas isto não é assim tão novo. Reparem, no passado, quando eu não tinha sistemas nem tinha bibliotecas, o que é que eu fazia? Eu olhava para dentro de mim e via, eu já vi estas exposições, eu já vi estes filmes, eu já li estes livros. A partir daí vêm os meus sinais para criar a minha ideia. Ok? E eu faço uma construção. Agora, tenho um sistema que me ajuda, expande o meu universo tremendamente, não é? E isso é bom, mas cria problemas, como nós falámos. De repente, se calhar expande tanto que eu já não consigo tomar conta daquilo porque é demasiado complexo para mim. Agora, eu acho que há aqui uma questão que se calhar que está no meio, e já passo para a Marlene, que é muito daquilo que nós estamos aqui a discutir tem que ver com... É necessária alguma literacia de IA, porque não basta chegar à IA e fazer uma pergunta, retirar o conteúdo e ir embora. A IA não é um Google, é um sistema de diálogo. Eu tenho que dialogar com ela durante vários ciclos de comunicação para que ao fim de algum tempo aquilo faça algum sentido para aquilo que eu estou a tentar construir. E isso é uma coisa que nós vamos ter que trabalhar com os nossos alunos e nas nossas empresas, em todo o lado.
7: A propósito de trabalhar com os nossos alunos, dava aqui outra... Outra ideia, que é a questão da formação profissional, que é, vai ser necessária para lidar com tudo isto. Que profissões já vão ser necessárias no futuro e como é que nós nos estamos a preparar, ou estamos a preparar quem vem a seguir, para lidar com estas dificuldades e com estas novas enfim, formas de fazer. Professora Marlene.
8: Bom, pegando um bocadinho aqui na conversa e relacionando com o que estávamos a dizer, de facto, eu acho que o que estamos a observar, acho que era o Isaac Asimov que dizia a certa altura que a ciência gera conhecimento antes de nós conseguirmos gerar sabedoria, não é? Ou uma coisa assim do género, não sei se era exatamente assim. E na verdade, mesmo ao nível da formação, nós ainda estamos a experimentar. Uma coisa, há uma direção que me parece mais ou menos inequívoca, que é esta ideia de termos que investir mais em modelos de atualização mais curtos e mais continuados. A própria Universidade de Aveiro já fez algum caminho nesse sentido, as universidades europeias também, porque há, de facto, uma velocidade de mudança grande. E, portanto, há aqui modelos de atualização que vão ter que também ser acelerados e, se calhar, mais granulares, não é? É curioso que, há uns anos atrás, no contexto da Observação do Emprego, quando procurávamos quais eram as profissões do futuro, já em alguns contextos nos respondiam que, se calhar, já não se conseguia falar em profissões, mas sim em funções. E o que é isto de uma profissão, não é? Será que nós, no futuro, vamos ter um conjunto de áreas funcionais que são mais ou menos transversais a várias áreas profissionais e depois outras especializações? Eu acho que vamos assistir a uma mudança naquilo que é uma profissão e naquilo que é uma função, ou pelo menos na maneira como a lemos. E, portanto, a esse nível, ao nível da formação técnica, acho que vamos assistir a isso e a essa formação mais granular, mais entregue à medida que o percurso profissional cada um vai evoluindo. Depois há esta outra parte que tem a ver com a tomada de decisão. De facto, aquilo que estávamos a dizer é verdade. O facto de nós aumentarmos muito a quantidade de informação que temos disponível, à partida, e se formos aos economistas clássicos, não é? Isso aumentaria a nossa capacidade de tomada de decisão. Aliás, os economistas até achavam que trabalhávamos com informação perfeita nos modelos iniciais, não é? O que não era verdade. Há toda uma parte de tomada de decisão que é profundamente humana e até emocional, não é? Como temos observado. Portanto, ao nível daquilo que estamos a fazer da formação, estamos a evoluir nesse sentido, a entregar coisas mais granulares, mais pequenas, mais à medida, e provavelmente cada vez mais em colaboração, ou uma colaboração mais estreita, com o próprio mercado de trabalho e com as empresas. O diálogo universidade-empresa também vamos ter que continuar a estreitar, porque a capacidade de respondermos assim o exige cada vez mais, não é? Nós temos ainda calendários um bocadinho diferentes naquilo que são os modelos de formação no ensino superior, em termos de acreditações, etc. E provavelmente vamos ter que encontrar alguns pontos de flexibilidade a esse nível para algumas áreas, não é? Que não sejam de formação base.
6: Mas neste momento, este fascínio, não é, pelas tecnologias pode estar-nos a levar a muitos erros.
8: Sim, o fascínio é uma coisa boa, não é? Faz-nos. E alguns dos erros vamos ter que os cometer, não é?
6: Para aprender.
8: Para aprender. Mas é curioso aquilo que dizia, porque não só tem que haver algum discernimento na aceitação e na correção e na validação das decisões ou dos outputs que os algoritmos nos entregam, mas há, e na área da gestão industrial, onde eu trabalho mais, há muitas vezes muitas decisões que nós tomamos, imaginem mesmo antes da IA, que por muito válidas que sejam, nós temos que as conseguir comunicar e envolver uma equipa para depois executar. Portanto, temos que envolver o comportamento humano, a emoção, a motivação, para depois executar, por muito acertado que esteja. E, portanto, uma decisão que não se compreende e que não se explica e que não é apropriada para uma equipa, às vezes pode ter graves debilidades em levar uma mudança concreta, não é? Num contexto de trabalho ou num contexto social. E, portanto, eu acho que alguns dos erros que podiam estar associados a seguirmos algumas das decisões rapidamente poderão ser evitados, e estão a ser evitados em alguns contextos, se não perdemos esse discernimento, porque nós não queremos só decisão. Muitas vezes queremos o próprio processo de tomada de decisão e de comunicação, que é transformador e que leva a equipa ou a empresa para onde nós queremos. Portanto, não é só carregar no botão, como dizia, não é? E em contexto de equipa, vamos notar essa resistência que nos vai obrigar a explicar, a desdobrar essa decisão em consequências, em critérios.

0: porque há uma pressão enorme de todos os quadrantes, uma pressão enorme das empresas que estão a produzir a IA e que precisam desesperadamente de investimento e por isso têm que vender a IA com muito mais do que aquilo que ela é e que ela é capaz de fazer, dizendo que ela já está ao nível de pessoas com doutoramento e tudo mais. Mas depois isso está a ser vertido ao nível do trabalho e da economia, como a IA é fundamental, todos têm que utilizar, não interessa como, interessa utilizar porque isto vai ganhar. E isso está a criar pressões e distorções que a mim me preocupam um bocado, porque criam pressões sobre as pessoas que depois não sabem como utilizar porque também não têm formação para isso e porque também não há processos anteriores que sirvam de exemplo de como é que nós podemos implementar da melhor forma. Mas cria pressões porque quem está acima acha que é preciso sempre mais e mais e mais. Porquê? Porque tem que apresentar resultados de ganho. E depois aquilo está a entrar e não estão a aparecer os ganhos tremendos. Ou seja, os vários estudos não estão a mostrar ganhos de dois dígitos. Estão a mostrar alguns ganhos de 1, 2% aqui e ali. Mas depois não há aquilo que as empresas de IA vendem, que isto é a revolução industrial, que isto muda o mundo. E entretanto ficamos todos aqui um bocado a fazer pressão uns sobre os outros. Mas vamos ter que aprender a lidar com isto.
1: A professora Marlene, há pouco abordou isso um pouco de uma forma mais genérica, mas há alguns exemplos, por exemplo, de formação a este nível dentro da universidade que podemos aqui apontar? Conhece assim algum caso que se esteja de formação ou não provavelmente novos ciclos de estudos, mas se calhar disciplinas, unidades curriculares dentro de ciclos de estudos já existentes? Quero apontar algum exemplo que...
2: Bom, dentro da universidade, ou seja, temos experiências que temos vindo a fazer ao nível de formações mais curtas, e isso já tem há alguns anos, não só ao nível das ofertas medico-credenciais que a universidade tem, mas já há algum tempo que a universidade desenhou um modelo em que permitia a qualquer aluno de qualquer área de formação adicionar ao seu plano de estudos duas unidades curriculares por ano, penso eu, daquilo que entendesse, sujeito às limitações logísticas, não é? Se nós tivéssemos agora 2.000 alunos a quererem estudar a minha disciplina, ou música, ou o que fosse, não cabiam lá todos. Pronto, mas essa flexibilidade foi um primeiro passo no sentido de perceber esta granularidade da formação. Depois, ao nível das tecnologias de IA, começam a aparecer quer formações dedicadas, quer cursos dedicados, quer, sobretudo, algumas formações avulso, ou seja, que podem ser integradas como módulos dentro de unidades curriculares sobre o uso de prompts e como lidar com a informação e até como lidar com a informação menos fidedigna, não é? Alguma validação. Portanto, começa a entrar em algumas disciplinas a possibilidade de termos esses módulos que são oferecidos por alguns colegas na universidade que o estão a fazer.
3: E a questão também dos estudantes poderem usar ferramentas de inteligência artificial, não é? Também há essa possibilidade dada pela universidade, o que também ajuda a que vão contactando mais cedo com as mesmas.
2: Sim, ou seja, já existem algumas instruções, inclusive o importante é que se faça sempre a atribuição e o disclaimer daquilo que foi usado, mas a verdade é que há um conjunto de ferramentas que, se calhar daqui a 5 anos, nos vão parecer tão naturais como o corretor automático do Word, não é? E, portanto, estão a entrar progressivamente, é incontornável, não é? Nós não podemos ignorar a sua presença. E neste momento, desde que haja uma atribuição e uma explicação daquilo que a ferramenta fez, nós já estamos a admitir isso nos trabalhos, não é? E estamos todos a crescer, não é? A mesma coisa nas publicações académicas, quando enviamos artigos para conferências e para journals, também nos é pedido que expliquemos essa atribuição, não é? Em que medida é que trabalhamos em conjunto, como dizia há bocadinho Nelson, com esse nosso coautor que nos ajudou a pensar ou a estruturar, não é?
3: São novos desafios, não é, que se colocam também no cenário académico.
0: Sim, no cenário académico, eu estava a pensar no cenário académico e não só, estava a pensar mesmo ao nível do trabalho, que é onde acontece uma coisa que está a acontecer com os estudantes e que neste momento nós falamos muito da equidade, mas a IA vai levantar um conjunto de desigualdades. E uma delas é que nós neste momento temos trabalhadores / estudantes que pagam licenças deste software para poder fazer melhor o seu trabalho, porque as licenças pagas permitem-lhes acesso a uma componente que é a memória, que permite acelerar muito a forma de trabalhar. E nem todos os alunos têm acesso a isso. Os alunos estão a usar algumas ferramentas que a UA disponibiliza, por exemplo, o IAEDU, mas que tem limitações.

0: a esse nível, mas inclusive pessoas que trabalham no seu trabalho no dia a dia, provavelmente, não é provavelmente, sei de vários casos em que as pessoas pagam a sua própria licença para fazer o seu trabalho na empresa. Isto é um bocado estranho, não é? Em que a pessoa compra um software para poder fazer melhor o seu trabalho quando isso devia ser providenciado pela empresa. Mas são tudo questões que estão a acontecer porque temos muito pouco tempo. Vamos ter que encontrar uma forma. As próprias universidades vão ter que encontrar uma estabilização do uso destas plataformas. Há os problemas também da privacidade dos dados e do uso dos dados, que é altamente problemático nas empresas e aqui. Ou seja, um estudante ou um professor coloca um exame lá dentro com o nome do aluno. Isso é problemático. Uma empresa, alguém que coloca um balanço de um banco dentro de uma ferramenta destas, e essa informação circula. São tudo questões que estão a ser altamente discutidas em vários fóruns. Não há propriamente soluções imediatas, porque as próprias empresas que oferecem estas soluções, elas próprias não estão estabilizadas. E por isso estamos todos a tentar aprender a lidar com isto. É um bocado como quando a internet apareceu em 93, 95, não é? Aquilo era tudo um mundo novo, fantástico, e a gente ia apalpando e vendo, ah, se calhar é por aqui, ah, se calhar é por ali. Só que foi muito mais devagarinho. Isto agora está sempre depressa. De repente, quer dizer, isto surgiu e já todos querem que nós utilizemos isto como saibamos andar de moto ou de carro há 20 anos. E não sabemos.
1: Não sei se vocês têm alguma informação sobre o que é que está a passar nas empresas da região a este nível, se já há algumas empresas assim mais avançadas aqui na região que em alguns setores.
2: Nós temos tido algum contacto com as empresas e mesmo alguns alunos de mestrado que têm vindo a fazer alguns trabalhos de identificação da maturidade, da adoção destas coisas, quer em Portugal, quer noutros contextos europeus, de alunos internacionais que temos. E, de facto, há aqui um conjunto de camadas de como é qualquer contexto de inovação. Há um conjunto de tecnologias que são de mais rápida adoção, ao nível da automatização de tarefas mais rotineiras, etc., e baseadas no fundo, em produtos já existentes no mercado e há empresas já a entregarem essas soluções, mas ao nível da transformação mais profunda dos processos, porque não é só fazer a mesma coisa com esta tecnologia para fazer mais depressa. Estas tecnologias, como outras no passado, permitem-nos modificar o processo, não é? Modificar quem é a responsabilidade do trabalhador, da máquina, como é que as várias etapas se articulam. Aí a mudança é um bocadinho mais lenta. Portanto, vamos por fases. O que estamos a ver é que as tecnologias básicas de automação de tarefas, etc., estão mais rápidas ao nível dos agentes, de utilizar agentes para apoio no serviço ao cliente. Também já há alguma densidade da de opção, mas ao nível da mudança mais profunda da própria organização da produção, ainda não há muitas evidências aqui, não é? Portanto, vamos por fases, não é?
3: Portanto, temos aqui em mãos uma série de desafios, não é, para o futuro, neste campo do trabalho e também da formação, não é, do ensino.
1: Ponto final neste podcast desta vez sobre futuro do trabalho com Nelson Zagal, Marlene Amorim. Então, obrigado.
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0: Bom dia, são agora 7 horas.
1: Aumentam as queixas por furto de carteiristas. PSP alerta para a especialização de grupos dedicados a este tipo de crime. 3 em cada 4 portugueses dizem-se preocupados com a desinformação.
2: E no Desporto, Luís Aresta, bom dia.
3: Olá, bom dia. A seleção viaja para Houston na véspera da estreia no Campeonato do Mundo. Defesa do Sporting evita derrota do Uruguai.
2: Vamos ter um dia que vai trazer aguaceiros e trovoada ao interior norte e centro. Agora temos 17 graus em Lisboa, nesta altura 21 em Faro e 16 no Porto. Vamos lá, edição das 7 na Renascença. Com o André Rodrigues.
1: Aumentam as queixas por furto de carteiristas. Dados da PSP revelados à Renascença dão conta de que nos primeiros 5 meses do ano houve mais 212 ocorrências do que no mesmo período de 2025. No entanto, há registro de menos detenções. Em declarações à Renascença, o subintendente Sérgio Soares, porta-voz da Direção Nacional da PSP, admite que a especialização dos grupos criminosos está a dificultar a localização dos suspeitos.
4: Nos primeiros 5 meses deste ano temos mais queixas e temos menos indivíduos detidos e identificados que no período homólogo do ano passado. Temos mais 212 ocorrências e temos menos 13 detenções, portanto cerca de 18%, o que demonstra que de facto há aqui uma especialização por parte destas redes cada vez maior. Nós comprovamos-lo no terreno com a dificuldade que temos em interceptar estes suspeitos.
1: Isto é um crime que acontece sobretudo nas áreas metropolitanas de Lisboa e do Porto, também no Algarve. Estes são dados da Polícia de Segurança Pública que vamos conhecer ao longo da manhã aqui na Renascença. É hoje, arrancam os exames nacionais do ensino secundário. Mais de 81 mil alunos vão realizar a prova de português a partir das 9:30 da manhã. O exame continua a ser feito em papel, mas pela primeira vez será corrigido em formato digital. Luís Montenegro deverá encontrar-se hoje com o líder do Chega para debater a legislação laboral. É a segunda vez que o Primeiro-Ministro se reúne com André Ventura sobre este tema. É neste quadro que na Renascença o socialista Fernando Medina questiona se o Primeiro-Ministro estará à procura de uma crise política. O antigo Ministro das Finanças aconselha o chefe do Governo a iniciar desde já conversações com o Chega sobre o Orçamento de Estado, até porque, diz Medina, o Executivo já escolheu o partido de André Ventura como parceiro preferencial.
5: Em todos os dossiês, a negociação foi sempre com o Chega. Acho que se tem que tirar estas conclusões e acho que as pessoas percebem isto, por isso acho que o Luís Montenegro deve, obviamente, aliás, iniciar conversações com o Chega relativamente à viabilização do próximo orçamento, é o que é natural.
1: Fernando Medina, no programa Conversa de Eleição aqui na Renascença. Já o social-democrata Miguel Poiás Maduro diz não acreditar que os encontros entre o Primeiro-Ministro e o líder do Chega resultem num acordo.
6: O Primeiro-Ministro disse que não tinha parceiros preferenciais, queria discutir com todos os partidos políticos que demonstrassem disponibilidade para o fazer. Aqui, aparentemente, o Chega demonstrou essa disponibilidade, mas, sinceramente, por aquilo que têm sido as posições avançadas pelas partes e as respectivas linhas vermelhas, eu acho que estes encontros são mais perfumativos do que podendo atingir algum tipo de acordo.
1: Certos do programa Conversa de Eleição, moderado por Filipe Ribeiro, para ver e ouvir no site da Renascença, em todas as plataformas de podcast e também no YouTube. 3 em cada 4 portugueses estão preocupados com a desinformação, é um dado que consta do relatório anual Digital News Report, da Obercom, em colaboração com a agência Reuters. Os números indicam ainda que a confiança nas notícias atingiu o nível mais baixo dos últimos 10 anos. Apesar do grau de confiança nas notícias continuar acima da média global, os portugueses têm uma tendência a desconfiar cada vez menos nas notícias, estudo que aponta ainda à Renascença como a quarta marca de comunicação social de maior confiança em Portugal. Na atualidade internacional, o acordo entre Estados Unidos e Irão pode ser divulgado ainda antes da data prevista para a assinatura e pode ser admitida pelo vice-presidente J.D. Vance, que não afasta a possibilidade de Donald Trump decidir divulgar o documento ainda antes de sexta-feira. No futebol, Portugal está em contagem decrescente para a estreia no Mundial. A seleção deixou hoje Miami e viaja para Houston, Luís Aresta.
3: E as últimas notícias não são favoráveis. Dão conta de cancelamentos e atrasos significativos nas ligações aéreas devido ao mau tempo em Houston. A estreia de Portugal está marcada para amanhã às 6 da tarde, diante da República Democrática do Congo. O dia de hoje será decisivo para se perceber se o central Ruben Dias está ou não apto fisicamente. Da madrugada veio um empate a 2 entre Irão e Nova Zelândia. Antes, Maxi Araújo do Sporting marcou e evitou a derrota do Uruguai com a Arábia Saudita. Marcando foi esse empate a 0 que a estreante Cabo Verde impôs à Espanha. O herói do jogo, guarda-redes Vozinha, promete mais.
7: Pensaram que viemos aqui só para desfrutar ou para passear no Mundial, mas não. Sabemos que temos seleções que vamos respeitar sempre, porque é a nossa primeira vez vez e vamos tentar fazer melhor que o jogo de hoje e espero que consigamos ganhar algum jogo e quem sabe passar à próxima fase.
3: Vozinha bateu recorde nas redes sociais após um jogo em que a seleção de Cabo Verde só cometeu uma falta e em que o avançado espanhol Oyarzabal não tocou na bola nos primeiros 30 minutos. Reza a história dos mundiais que não se via nada assim desde 1966.
2: Obrigada, Luís Aresta. E André, ainda agora aqui falavas das conclusões de um estudo sobre desinformação. Agora, ouvimos alertas para o uso crescente da inteligência artificial para criar notícias e imagens falsas que circulam nas redes sociais.
1: Sim, Inês, e continua a aumentar a desinformação gerada por inteligência artificial. Tem cada vez mais peso a criação e distribuição de imagens ou vídeos gerados precisamente por inteligência artificial. São os chamados deepfakes. O alerta é da equipa de verificação de dados da Euronet Plus, a rede europeia de rádios, de que a Renascença também faz parte. Linda Givtash, desta equipa de fact-checking, diz que a utilização de deepfakes está a aumentar ou a alimentar a violência de género online e está também a influenciar eleições.
8: Deepfakes have the power to sway politics and elections.
9: Deepfakes têm o poder de influenciar a vida política e até eleições. Uma questão importante em toda a Europa é a utilização de deepfakes de caráter sexual que está a alimentar a violência de género online e a afetar de forma desproporcional mulheres e raparigas. Isto inclui assédio, danos à reputação e extorsão. Qualquer pessoa pode ser um alvo. Há um aumento de casos entre menores e nas escolas, como tem sido noticiado em Espanha, na Bélgica e noutros países.
1: Os países europeus estão numa corrida para adaptar leis a esta nova realidade, mas as Nações Unidas, por exemplo, já avisaram que é fundamental responsabilizar as plataformas onde são distribuídas estas imagens e notícias falsas.
9: Menos de metade dos países dispõem de legislação sobre abuso online. A legislação existente relativa a direitos de autor, direitos de personalidade e proteção da imagem pode ser usada para combater o assédio através de deepfakes, mas é essencial modernizar as leis para prevenir e mitigar os danos de uma forma mais eficaz. Muitos países estão a tentar atualizar as leis para impedir estes crimes. A ONU sublinha, no entanto, que as leis por si só não são suficientes. Para serem eficazes, têm de ser acompanhadas por uma aplicação eficaz e as plataformas têm de ser responsabilizadas.
1: Linda Givtash, da equipa de verificação de dados da Euronet Plus, a rede europeia de rádios de que a Renascença faz parte. Este é, Inês, um tema que vai estar desenvolvido no site da Renascença.
2: E importante que é, porque é bastante preocupante. Obrigada, André, e até já. 7:07.

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Bom dia, edição de notícias às 7h30, primeira edição na manhã desta terça-feira, dia 16 de junho. Bem-vindos a mais uma edição de informação. O município de Ilhavo lança o projeto piloto de travessia da Ria com alternativa fluvial no acesso à Praia da Costa Nova. A partir da Gafanha da Encarnação, a autarquia encontrou na disponibilidade da empresa Delmar Dock de Delmar Conda parceria certa para retomar a histórica barca de ligação fluvial entre o Cais da Bruxa e a Costa Nova. Este projeto experimental inicia a sua atividade formalmente esta terça-feira, 16 de junho, e vai decorrer até ao final da época balnear, 13 de setembro. A travessia vai acontecer entre o Cais da Costa Nova, em frente ao posto de turismo, e o Cais junto ao Largo da Bruxa. É assegurada entre as 9 e as 21 horas, um trajeto com uma duração máxima de 5 minutos, encontrada assim uma alternativa que pode permitir acesso alternativo à Praia da Costa Nova. Essa uma decisão agora anunciada, ontem testada experimentalmente como pré-lançamento, agora e a partir de hoje com as travessias e com esse contacto disponibilizado para, em caso de necessidade, em caso de interesse, ser possível também ativar de imediato a embarcação, uma alternativa cujo detalhe está destacado em terranova.pt. Prisão preventiva por roubos e furtos qualificados em Aveiro e Viseu. A GNR, através da Secção de Informações e Investigação Criminal, deteve dois homens de 47 e 51 anos por roubos e furtos qualificados nos distritos de Aveiro e Viseu. Atuavam sobretudo nos concelhos de Val de Câmara, Severo de Voga, São Pedro do Sul e Oliveira de Frades, em zonas remotas, em ambientes de freguesia, com acesso a equipamentos como igrejas, capelas, associações, residências, anexos agrícolas, instalações industriais e estabelecimentos de tipologia diversa. Atuavam em aldeias localidades isoladas, maioritariamente habitadas por população idosa. Essa investigação já decorria há algum tempo. Foi também constituída arguída uma mulher de 40 anos por suspeita de colaboração na atividade criminosa. Os três homens, com idades compreendidas entre os 37 e os 58 anos, acabaram detidos por suspeitas da prática. Aliás, foram identificados três homens, além dos dois detidos, com idades compreendidas entre os 37 e os 58 anos, por suspeitas da prática do crime de receptação. Esta é uma investigação que já durava algum tempo e que, segundo a GNR, ainda vai continuar. A agenda microeletrónica recebe uma delegação dos Estados Unidos para impulsionar a internacionalização e a cooperação tecnológica. Essa viagem acontece entre terça e quinta. Os dois primeiros dias são na região de Aveiro, o terceiro mais a norte. Esta manhã, a apresentação da agenda microeletrónica é uma iniciativa que vai acontecer no Parque da Ciência e Inovação, em manhã de trabalho, jornada de trabalho, que abre quando forem 9h30. Aveiro quer manter o nível e segurar o Festival dos Canais entre os maiores e melhores festivais de rua do país. A mensagem foi deixada no lançamento do evento. Companhias internacionais voltam a estar em destaque. Esta um festival, uma programação anunciada ontem pelo município de Aveiro, com um orçamento global que ronda os 850 mil euros. A autarquia diz que mantém os valores de 2025, mantendo essa tipologia ao nível do investimento, mas com algumas novidades. Estão programadas 88 apresentações, 28 projetos culturais. Esta é uma iniciativa à qual vamos dar destaque nas edições desta terça-feira, o destaque para o lançamento de mais uma edição do Festival dos Canais, agora na sua 11ª edição.

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1: São 8:07 nos Açores. À altura de lhe contar que notícias marcam esta manhã de terça-feira. André Rodrigues, o que é que destacas?
2: Mais queixas por furtos praticados por carteiristas, mas menos tensões. Dados da PSP para conhecer nesta edição às 8. A Unicef alerta: quase todas as crianças do mundo estão expostas a riscos climáticos.
1: Olá, Luís Aresti, no desporto.
3: Chuvas torrenciais e avisos à população em Houston, a 24 horas de estreia de Portugal no Campeonato do Mundo.
1: Então é aqui que ouve as notícias que marcam esta manhã, edição de André Rodrigues.
2: Já lá vamos aos dados da PSP que apontam para um aumento das queixas por furto de carteiristas e também para a diminuição das detenções. A polícia diz que os criminosos estão cada vez mais especializados, o que dificulta a localização e identificação dos suspeitos. Para já, este é o dia em que Luís Montenegro vai reunir-se com André Ventura. É o segundo encontro no espaço de uma semana entre o Primeiro-Ministro e o líder do Chega, em cima da mesa a lei laboral e ainda a proposta do Governo para criar a prestação social única. O encontro está previsto para as 15:30. É neste quadro que, na Renascença, o socialista Fernando Medina questiona o Primeiro-Ministro se estará à procura de uma crise política. O antigo Ministro das Finanças aconselha o chefe de Governo a iniciar desde já conversações com o Chega sobre o Orçamento do Estado, até porque, diz Medina, o Executivo já escolheu o partido de André Ventura como parceiro preferencial.
4: Em todos os dossiês, a negociação foi sempre com o Chega. Acho que se tem que tirar estas conclusões e acho que as pessoas percebem isto, por isso acho que o Luís Montenegro deve, obviamente, aliás, iniciar conversações com o Chega relativamente à viabilização do próximo orçamento, é o que é natural.
2: Fernando Medina, no programa Conversa de Eleição da Renascença, já o social-democrata Miguel Poiares Maduro não acredita que os encontros entre o Primeiro-Ministro e o líder do Chega resultem num acordo.
5: O Primeiro-Ministro disse que não tinha parceiros preferenciais, queria discutir com todos os partidos políticos que demonstrassem disponibilidade para o fazer. Aqui, aparentemente, o Chega demonstrou essa disponibilidade, mas, sinceramente, por aquilo que têm sido as posições avançadas pelas partes e as respectivas linhas vermelhas, eu acho que estes encontros são mais perfumativos do que podendo atingir algum tipo de acordo.
2: Certos do programa Conversa de Eleição com Miguel Poiares Maduro e Fernando Medina, um debate moderado por Filipe Ribeiro, para ver e ouvir no site da Renascença, em todas as plataformas de podcast e também no YouTube. Arrancam hoje os exames nacionais do ensino secundário. Estão inscritos 166 mil alunos. A partir das 9:30, cerca de metade vai realizar a prova de português. Este ano, com uma novidade, o exame continua a ser feito em papel, mas pela primeira vez será corrigido em formato digital. A prova de português é a mais concorrida por ser a única obrigatória para a conclusão do ensino secundário. 57 mortes por afogamento em Portugal entre janeiro e maio são dados provisórios do Observatório do Afogamento da Federação Portuguesa de Nadadores Salvadores, números que estão em linha com o registado em igual período do ano passado, que, no entanto, registou o pior valor desde 2017. As vítimas são, sobretudo, homens. Grande parte das mortes ocorreu em rios e também em locais sem assistência a banhistas. Quase todas as crianças do mundo estão expostas a pelo menos um risco climático. A metade destas crianças enfrenta até 3 riscos ambientais. São conclusões de um relatório da Unicef que aponta que cerca de 1,8 mil milhões de crianças estão em risco devido às secas. Um pouco menos, cerca de 1,2 mil milhões estão em risco devido ao calor extremo. Na Indonésia, um sismo de magnitude 6.7 provocou danos em várias infraestruturas, de acordo com o Serviço Sísmico do país. O abalo teve epicentro na ilha de Sulawesi. Os hospitais desta ilha foram evacuados. Agora, a atualidade desportiva e Luís Aresta, o mau tempo em Houston lança a incerteza sobre a estreia de Portugal no Campeonato do Mundo.
3: Há dois sistemas a convergir sobre o sudeste do Texas, com agravamento das condições atmosféricas a traduzir-se em chuvas torrenciais e risco de inundações, como explicava há pouco a meteorologista Remesha Shade na Fox News Houston.
6: We've got a higher flood threat.
7: O risco de inundações é muito elevado porque há uma perturbação tropical em formação muito perto da área de Houston. Prevê-se que esta perturbação se desloque para o noroeste do Golfo do México nos próximos dois dias, entre o final desta terça-feira e na quarta. Estamos a acompanhar de perto esta situação, porque pode ter um impacto enorme no tempo aqui em Houston.
3: Foram emitidos avisos à população. A fanzone de Houston foi encerrada por razões de segurança e esta terça-feira só vai abrir em horário reduzido, se as condições permitirem. As ligações aéreas têm sofrido cancelamentos e atrasos significativos, que estão a afetar milhares de passageiros. FIFA e autoridades locais estão em contacto permanente. Por enquanto, o jogo de estreia de Portugal do Mundial frente ao Congo mantém-se para as 18:00 desta quarta-feira. Thank you. Diocesano.
1: As notícias do Desporto com Luís Aresta. E, André, já que o disseste, nesta manhã aumentam as queixas por furto de carteiristas, é o que indicam dados da PSP avançados à Renascença.
2: Sim, Ana, nos primeiros 5 meses deste ano houve mais 212 ocorrências de furto por carteiristas do que no mesmo período de 2025, números confirmados à Renascença pelo porta-voz da Polícia de Segurança Pública. No entanto, há menos detenções por este tipo de crime e a explicação, diz o subintendente Sérgio Soares, poderá estar na especialização dos grupos criminosos que está a dificultar a localização dos suspeitos.
8: Nos primeiros 5 meses deste ano temos mais queixas e temos menos indivíduos detidos e identificados que no período homólogo do ano passado. Temos mais 212 ocorrências e temos menos 13 detenções, portanto cerca de 18%, o que demonstra que de facto há aqui uma especialização por parte destas redes cada vez maior. Nós comprovámo-lo no terreno com a dificuldade que temos em interceptar estes suspeitos.
2: Sérgio Soares, o subintendente Sérgio Soares, porta-voz da PSP, explica também nestas declarações à Renascença que as células criminosas são, na sua maioria, oriundas do leste europeu e utilizam uma técnica cada vez mais apurada.
8: Estamos a falar de células que normalmente são compostas por 3-4 pessoas, em que uma ou duas distraem, por exemplo, no interior de transportes públicos, encostam-se, fazem ali alguma pressão a quando da entrada ou da saída desses mesmos transportes públicos, e depois há um terceiro elemento que retira o bem, estamos a falar ou da carteira, normalmente, ou também, por vezes, do telemóvel, e depois há, muitas vezes, também um quarto elemento que está numa viatura próxima para que esse grupo possa, de forma célere, ausentar-se do local.
2: Porta-voz da PSP diz ainda que há muitos reincidentes entre os carteiristas interceptados, muitos acabam por ficar em prisão preventiva.
8: Temos concretizado detenções de forma recorrente e também muitas vezes de indivíduos que são reincidentes e portanto são detidos 4, 5, 6 vezes e já temos situações em que tem havido a aplicação de prisão preventiva.
2: O subintendente Sérgio Soares, porta-voz da PSP, aqui ouvido por Liliana Monteiro, a propósito deste aumento de ocorrências de furto por carteiristas, é um crime que acontece sobretudo nas áreas metropolitanas de Lisboa e do Porto, também no Algarve, zonas que concentram muitos turistas, que são os principais alvos deste tipo de crime, e o conselho da PSP é para que as pessoas vigiem eventuais movimentos suspeitos e procurem ter pouco dinheiro na carteira. São honestos os conselhos para evitar situações desagradáveis.
1: Sim, é verdade. E não deixe... Olha, uma coisa, já me aconteceu, já me tiraram a carteira uma vez, porque pendurei, fui a um café e deixei o casaco, o meu casaco pendurado na cadeira, nas costas da cadeira. E nunca mais me lembrei quando fui lá. Também já não tinha a carteira, é verdade.
9: Estavas a pedi-las.
1: É, chama-se pôr-se a jeito. Isso. André, até já. Até mais já. Notícias no site da Renascença, 8 horas, 7 minutos. Bom dia!
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1: Estamos na mesma frequência, não é? Na mesma sintonia. 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Terça-feira, 16 de junho. 9 minutinhos depois das 8 da manhã, um dia que traz mais nuvens da parte da manhã, o céu mais soalheiro de tarde, 21 graus para Aveiro.

Calhau e Mimiquete, bom dia, 15 minutinhos depois das 8 da manhã, terça-feira, 16 de junho, um dia que vai trazer mais sol à tarde, subida da temperatura máxima, 22 graus máxima para Ilha, Vospinho, Mortosa e Ovar, 29 para Arouca, 28 para Anadia, 26 para Águeda.

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1: Olá, eu sou o Jorge.
2: Olá, eu sou a Inês.
1: E juntos vamos apresentar o projeto Mãos que Falam, Inclusão das Crianças Surdas. E ficam a saber que no agrupamento de escolas de Ílhavo, muitas crianças surdas aprendem, através da imagem do vídeo e da língua gestual portuguesa. Mas os espaços e recursos atuais ainda não respondem totalmente às suas necessidades.
2: Com tablets, com monitores interativos,

0: ambientes e salas mais organizadas, nós conseguimos aprender melhor, estar mais atentos e comunicarmos com mais facilidade.
1: Exatamente, Inês. E este projeto inclui também sinalética luminosa para aumentar a segurança, a autonomia e a inclusão destas crianças no seu dia-a-dia escolar.
0: Queremos uma escola onde todas as crianças possam aprender, participar e sentir-se incluídas.
1: Com um investimento simples, conseguimos criar um impacto real na educação, no bem-estar e no futuro destas crianças. Votem na proposta número 25.
2: Olá, eu sou a Mafalda e a minha proposta é a proposta número 24, uma floresta urbana. Essa proposta consiste em transformar o parque existente urbano da Senhora do Pranto numa verdadeira floresta urbana. Essa proposta traz benefícios como a melhoria da biodiversidade, a melhoria da qualidade do ar, promove ainda a infiltração da água no solo, promove ainda a utilização deste espaço para fins esportivos, recreativos e também de lazer. No fundo, esta proposta vai trazer e fazer com que este parque funcione como um laboratório vivo para que toda a comunidade, incluindo todas as gerações, a possa utilizar para aprender e ficar envolvido em atividades de cidadania ambiental e ecológica. Por isso, espero que votem. Proposta 24. Obrigada.
3: E pode escolher três propostas até ao próximo dia 19. São as propostas a concurso ao Orçamento Participativo de Ilhavo, visto se pertence ao município de Ilhavo. Votar então até ao próximo dia 19, de forma presencial ou online, e escolher até três propostas. 24 minutinhos depois das 8 da manhã. Bom dia, uma ótima terça para si.

0: Daqui a pouco há notícias, segunda edição informativa, as principais notícias que marcam a atualidade na nossa região, com Carlos Teixeira. Vamos ter este sábado, 9:30 da noite, no Museu Marítimo de Ilhavo, o espetáculo Passagens, Guitarra de Coimbra, com Guilherme Ala. É uma organização do Rotary Clube de Ilhavo, a favor da Santa Casa da Misericórdia.
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5: Terra Nova, bom dia, são 8:30.

0: Bem-vindos a mais uma edição de informação. O município de Ilhéu lança o projeto piloto de travessia da Ria com alternativa fluvial no acesso à Praia da Costa Nova. A partir da Gafanha da Encarnação, a autarquia encontrou na disponibilidade da empresa Delmar Dock de Delmar Conda parceria certa para retomar a histórica barca de ligação fluvial entre o Cais da Bruxa e a Costa Nova. Este projeto experimental inicia a sua atividade formalmente esta terça-feira, 16 de junho, e vai decorrer até ao final da época balnear, 13 de setembro. A travessia vai acontecer entre o Cais da Costa Nova, em frente ao posto de turismo, e o Cais junto ao Largo da Bruxa. É assegurada entre as 9 e as 21 horas, um trajeto com uma duração máxima de 5 minutos, encontrada assim uma alternativa que pode permitir acesso alternativo à Praia da Costa Nova. Essa uma decisão agora anunciada, ontem testada experimentalmente como pré-lançamento, agora e a partir de hoje com as travessias e com esse contacto disponibilizado para, em caso de necessidade, em caso de interesse, ser possível também ativar de imediato a embarcação, uma alternativa cujo detalhe está destacado em terranova.pt. Prisão preventiva por roubos e furtos qualificados em Aveiro e Viseu. A GNR, através da Secção de Informações e Investigação Criminal, deteve dois homens de 47 e 51 anos por roubos e furtos qualificados nos distritos de Aveiro e Viseu. Atuavam sobretudo nos concelhos de Val de Câmara, Severo de Voga, São Pedro do Sul e Oliveira de Frades, em zonas remotas, em ambientes de freguesia, acesso a equipamentos como igrejas, capelas, associações, residências, anexos agrícolas, instalações industriais e estabelecimentos de tipologia diversa. Essa investigação já decorria há algum tempo. Foi também constituída arguída uma mulher de 40 anos por suspeita de colaboração na atividade criminosa. Foram identificados três homens, além dos dois detidos, com idades compreendidas entre os 37 e os 58 anos, por suspeitas da prática do crime de receptação. Esta é uma investigação que já durava algum tempo e que, segundo a GNR, ainda vai continuar. A agenda microeletrónica recebe uma delegação dos Estados Unidos para impulsionar a internacionalização e a cooperação tecnológica. Essa viagem acontece entre terça e quinta. Os dois primeiros dias são na região de Aveiro, o terceiro mais a norte. Esta manhã, a apresentação da agenda microeletrónica é uma iniciativa que vai acontecer no Parque da Ciência e Inovação, em manhã de trabalho, jornada de trabalho, que abre quando forem 9h30. Aveiro quer manter o nível e segurar o Festival dos Canais entre os maiores e melhores festivais de rua do país. A mensagem foi deixada no lançamento do evento. Companhias internacionais voltam a estar em destaque. Esta é uma programação anunciada ontem pelo município de Aveiro, com um orçamento global que ronda os 850 mil euros. A autarquia diz que mantém os valores de 2025, mantendo essa tipologia ao nível do investimento, mas com algumas novidades. Estão programadas 88 apresentações, 28 projetos culturais. Esta é uma iniciativa à qual vamos dar destaque nas edições desta terça-feira. O destaque para o lançamento de mais uma edição do Festival dos Canais, agora na sua 11ª edição.
1: E esta terça-feira traz de máximas 21 graus para Aveiro, Vagos e Estarreja, 22 para Ilhéu, Espinho, Mortosa e Ovar, 24 para Albergaria e 26 graus de máxima para Águeda. A informação está de volta quando forem 9h30 da manhã. 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

Ora, vamos lá fazer desta terça-feira um dia dos bons. A campanha mensal de nome Quem o Avisa, da GNR, onde divulgava algumas ações de fiscalização, tem sido suspensa, portanto o melhor é não facilitar absolutamente nada.

0: 9 minutinhos para as 9 da manhã. Na Gafanha da Encarnação arranca hoje o projeto piloto de travessia da Ria. Nós continuamos a dividir consigo as propostas, no total de 16, ao Orçamento Participativo de Ilhavo, edição 2026. Vamos ouvir mais duas, a proposta 13 e a proposta 20.
1: Olá, eu sou a Bela. Vim participar no orçamento participativo com a proposta número 13, reciclar bem, começa em casa, porque constatei que havia muitas dificuldades e muitas dúvidas em relação ao que fazer com, e como fazer com o lixo. Então propus duas ações de formação em todas as freguesias do município, E placas elucidativas junto aos ecopontos para se tornar mais fácil. É muito importante este tema porque depende dele a nossa ação depende disso e convém que todos sejamos conscientes e eficazes na reciclagem do lixo. Por isso, assistam às ações de formação e botem no orçamento número 3, no proposta número 13 do Orçamento Participativo Reciclar Bem, Começa em Casa.
2: 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A biblioteca da EB23 da Gafanha da Encarnação é um espaço vivo, os alunos entram, ficam, leem, estudam, convivem. É de facto o coração da escola. 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É um investimento de pouco mais de 10 mil euros para transformar um bom espaço num espaço ainda melhor. As outras escolas do município vão ser requalificadas nas obras em curso. A nossa biblioteca também merece essa atenção. E é este o momento. 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

E se gostou desta canção, saiba, pertence à Yolanda e chama-se mesmo assim, olha para ela. Segundo o Observatório do Afogamento da Federação Portuguesa de Nadadores Salvadores, dados provisórios divulgados nesta terça-feira, 57 pessoas morreram já afogadas em Portugal nos primeiros 5 meses do ano. E segundo então a FEPONS, ou seja, o Observatório de Afogamento da Federação Portuguesa de Nadadores Salvadores, 100% destas ocorrências ocorreram em locais sem assistência a banhistas. Procure sempre áreas vigiadas. O recado é antigo, não é? Daqui a pouco há notícias com a Renascença à hora certa, dentro de 2 minutinhos.

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2: Bom dia com a Terra Nova, são agora 9 horas.
3: 8 nos Açores. Olá, André Rodrigues, mais
4: Olá,
3: uma vez.
4: Bom dia.
3: Então, a esta hora, terça-feira, o que é que nos contas das notícias?
4: Arranca daqui a meia hora a época de exames nacionais do ensino secundário. Temos reportagem nesta edição às 9. É o pior número desde que há registro nos primeiros 3 meses do ano. 36 pessoas morreram por afogamento em Portugal.
3: E no Desporto Luís Aresta, bom dia.
5: Bom dia. Condições severas de mau tempo em Houston na véspera da estreia de Portugal no Campeonato do Mundo.
3: Então, vamos lá. As notícias das 9. Esta é a Renascença, a edição de André Rodrigues.
4: É já daqui a meia hora que arrancam os exames nacionais do ensino secundário. Primeira prova às 9h30. Mais de 81 mil estudantes são chamados a fazer o exame de português. Contacto agora com o repórter João Miro Godinho, que está na secundária João de Deus, em Faro. João, bom dia. Muita ansiedade a menos de meia hora dessa prova de português.
6: Bom dia, dia de exames nacionais e hoje em particular a primeira prova desta primeira fase dos exames, que é a prova de português. Os alunos com quem temos falado aqui dizem que não estão muito nervosos, também há muitos alunos que só vão fazer esta prova porque é uma prova obrigatória, não necessitam exatamente desta disciplina, da disciplina de português, para o curso que pretendem seguir em termos de ensino superior e, portanto, nessa medida não estão muito nervosos. Falam-nos alguns que estudaram essa de Queiroz, outros José Saramago, não sabem ao certo que escritor é que poderá sair, e também estudaram gramática e prepararam também um texto que vão ter que escrever nesta prova. Mas então, como eu dizia, algum nervosismo, não muitos, porque os alunos têm chegado bem dispostos, têm chegado, enfim, com alguma ansiedade em relação a este primeiro exame, destes exames finais do ensino secundário, mas nada de mais.
4: Obrigado, João Mira Godinho. A reportagem de João Mira Godinho em Faro, na secundária João de Deus, conferindo aqui a ansiedade dos alunos que vão realizar a prova de português a partir das 9h30. À tarde, a prova de economia a partir das 14h. No total, 166 mil alunos estão inscritos nos exames nacionais, mais de metade. Isto ter o objetivo de se candidatar ao ensino superior. É o pior número desde que há registro. Só nos primeiros 3 meses do ano morreram 36 pessoas por afogamento em Portugal, o valor mais alto desde que o Observatório do Afogamento começou a contabilizar estes casos em 2017. Os dados provisórios da Federação Portuguesa de Nadadores Salvadores apontam ainda para 57 mortes entre janeiro e maio, menos uma morte do que no mesmo período do ano passado. Ouvido pela Renascença, Alexandre Tadeu, o presidente da Federação Portuguesa de Nadadores Salvadores, apela à criação de uma estratégia nacional de prevenção do afogamento.
7: É fundamental criar em Portugal a estratégia nacional de prevenção do afogamento. E ela vai ter que olhar não apenas para o verão, porque nós não temos afogamento em Portugal apenas no verão. Nós temos afogamento durante todo o ano. E, portanto, as estratégias têm que incidir não só sobre o verão, mas também sobre o inverno, o outono e a primavera.
4: Alexandre Tadeu, o presidente da Federação Portuguesa de Nadadores Salvadores, aqui em declarações a Jaime Dantas, até maio, 57 pessoas morreram por afogamento em Portugal. Aumentam as queixas por furto de carteiristas, mas diminuem as detenções. Dados da PSP revelam que nos primeiros 5 meses deste ano houve mais 212 ocorrências deste tipo do que no mesmo período de 2025. No entanto, é cada vez mais difícil localizar, identificar e deter os suspeitos. À Renascença, o subintendente Sérgio Soares, da PSP, porta-voz nacional da PSP, explica que as células criminosas usam técnicas cada vez mais sofisticadas.
8: Estamos a falar de células que normalmente são compostas por 3-4 pessoas, em que uma ou duas distraem, por exemplo, no interior de transportes públicos, encostam-se, fazem ali alguma pressão. E depois há um terceiro elemento que retira o bem, estamos a falar ou da carteira, normalmente, ou também, por vezes, do telemóvel. E depois há, muitas vezes, também um quarto elemento que está numa viatura próxima para que esse grupo possa, de forma célere, ausentar-se do local.
4: Sérgio Soares, o subintendente Sérgio Soares, porta-voz da PSP, ouvido por Liliana Monteiro a propósito do aumento de furto por carteiristas, é um tema desenvolvido no site da Renascença. Mau tempo levanta pontos de interrogação quanto à estreia da seleção no Mundial. É o destaque Bola Branca a esta hora, Luís Aresta.
5: Pode estar em formação a primeira tempestade tropical 2026 no Golfo do México e os efeitos no sudeste do Texas fazem-se sentir, evidencia a meteorologista Misha Shade, da Fox News Houston.
9: We've got a higher flood threat.
10: O risco de inundações é muito elevado porque é uma perturbação tropical em formação muito perto da área de Houston. Prevê-se que esta perturbação se desloque para o noroeste do Golfo do México nos próximos dois dias, entre o final desta terça feira e na quarta. Estamos a acompanhar de perto esta situação, porque pode ter um impacto enorme no tempo aqui em Houston.
5: A comitiva portuguesa voa hoje para Houston, onde as ligações aéreas têm sido seriamente afetadas pelas chuvas torrenciais, a contrastar com temperaturas acima dos 30 graus. É este o cenário à espera da seleção, que hoje ainda vai treinar em Palm Beach, onde são agora 4 da manhã. FIFA e Federação Portuguesa de Futebol estarão a acompanhar a situação e em contacto. Para já não há alteração de planos. O jogo de estreia de Portugal mantém-se para as 6 da tarde desta quarta-feira em Houston. A dúvida é Ruben Dias, tem treinado à parte e dificilmente estará no 11 inicial frente à República Democrática do Congo.
3: E já que estamos a falar, até já, Luís Aresta, estamos a falar do Mundial e de jogadores de futebol, já agora fazemos a pergunta, André, porquê que há jogadores que não passam de eternas promessas?
4: São vários os fatores, Ana, e desde logo porque nem sempre a subida dos escalões de formação para a equipa principal é o melhor para o atleta. É algo que é frequente no futebol e que pode comprometer o futuro dos jogadores. Paulo Bento, antigo selecionador nacional, convidado do programa da Capa à Contracapa, reconhece que nem sempre essa é a melhor solução.
11: Nem sempre é bom que um jogador que acaba o trajeto da formação num grande possa seguir competindo num certo patamar. Isto é, quando, por exemplo, estão em escalões ou em competições que estão a competir com jogadores da mesma idade e que são jogadores a quem já se prevê que possa chegar a outro patamar, mas que ainda não esteja, se calhar, completamente preparado para dar o salto imediato para a equipa principal, provavelmente será melhor ele ir procurarmos em conjunto outro contexto para ele ter outra adversidade.
4: Por outro lado, o antigo selecionador nacional fala em pressão negativa sobre os jovens atletas que assinam bons contratos antes ainda de chegarem à equipa sénior.
11: E a partir daí é uma bola de neve. Vai crescendo, não é necessário tanto sacrifício, não é necessário tanto trabalho, não é necessário tanto respeito pelos outros, mas por isso também muitos se perdem, porque pensam que vão lá chegar, digamos que sem sujar a sua roupinha no treino e por aí fora. Isto não é possível.
4: Paulo Bento, antigo selecionador nacional, no da capa à contracapa, onde participou também o antigo ponta-de-lança João Tomás, ex-avançado do Benfica. Ele diz que a prática de uma só modalidade pelas crianças e adolescentes está a levar a lesões raras e graves.
12: Os meninos estão a partir os ligamentos cruzados aos 12 anos, aos 13 anos, e estão a partir os tendões de Aquiles, coisa que não acontecia. O Paulo jogou 10 anos na formação, até aos 20 anos, como eu joguei. Eu nunca ouvi falar a ninguém a partir um ligamento cruzado anterior. E neste momento há uma prevalência de lesão altíssima e a classe médica atribui em grande parte ao facto de nós repetirmos sempre o mesmo.
4: Certos do programa da Capa à Contracapa, hoje sobre os jogadores de futebol que não passam de eternas promessas, com João Tomás, antigo avançado do Benfica, também Paulo Bento, antigo selecionador nacional. Programa Ana, que é moderado por José Pedro Frazão, para ouvir na íntegra ao final da tarde, no site da Renascença e também nas plataformas de podcast.
3: Até já, André.

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9 horas, quase 9 minutos. Bom dia, saiba o 41º Festival Nacional de Folclore da Gafanha da Nazaré. Tem data marcada. Vai acontecer em julho, no próximo dia 4.

0: E se só agora se juntou a nós, muito bom dia. Manhã de terça-feira, 16 de junho, 22 minutos depois das 9 da manhã. Assim, um dia farrosquito, com mais nuvens de manhã, mais soalheiro da parte da tarde. Subida da temperatura, ainda que ligeira, 21 graus máxima para Aveiro, Vagos, Tarrage e Santa Maria da Feira, 22 graus para Ovar, para Amortosa, Espinho e Ilhavo, 24 para Oliveira das Meias e Albergaria e 26 graus de máxima para Severo do Vogo, Oliveira do Bairro e Águeda. São 16 as propostas à votação do Orçamento Participativo de Ilhavo este ano. O prazo de votação termina no próximo dia 19.
1: Olá, eu sou o Carlos. Concorri ao Orçamento Participativo de 2026 com a proposta número 2, iluminação dos passadiços da Praia da Barra. Cada vez os passadiços são mais usados para práticas esportivas, caminhadas ou simplesmente passeios em família.

0: A minha proposta consiste na iluminação de todo o passadiço da Praia da Barra, com luzes incorporadas no próprio deck, em que capta energia solar durante o dia e reflete depois a mesma energia durante a noite, permitindo assim os passadiços estarem iluminados durante a noite toda, o que torna os passadiços muito mais seguros. O que é que acontece? Os passadiços estão a uma altura muito elevada neste momento e sem luz as pessoas podem cair durante a noite. Espero que botem na minha proposta, a proposta número 2. Obrigado.
1: Olá a todos, sou a Keila e sou residente na Gafanha da Boa Vista. Sou também proponente da proposta número 7 deste orçamento participativo. A proposta número 7 intitula-se Rua Central Mais Segura e tem como objetivo principal a segurança rodoviária nesta Rua da Gafanha da Boa Vista. É através da sobrelevação das passadeiras existentes e a criação de uma nova, também ela sobrelevada, que vamos colmatar esta falha. Esta ideia surgiu não só da minha experiência como moradora, mas também numa sessão pública de esclarecimentos realizada na Gafanha da Boa Vista no início deste ano, onde foi possível verificar que esta é uma preocupação comum não só dos moradores, mas também dos utilizadores desta rua. As imagens que vou partilhar a seguir refletem a realidade que ocorre nesta rua. São este tipo de imagens e são estes riscos que quero reduzir com a minha proposta. Se também acredita que há uma necessidade, por favor, não se esqueça de votar na proposta 7. Conto consigo para a Rua Central Mais Segura. Obrigada.

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6: É a terceira edição informativa regional nesta manhã de terça-feira. Carlos Teixeira, bom dia.
7: Bom dia outra vez. O município de Ilha lança projeto piloto de travessia da Ria no acesso à Praia da Costa Nova. Essa travessia é assegurada pela empresa Delmar Conde, Delmar Doc. A resposta encontrada para retomar ou tentar retomar a travessia histórica da antiga barca, uma ligação fluvial entre o Cais da Bruxa e a Costa Nova do Praia. Agora com recurso a uma embarcação mais rápida, que em 5 minutos faz essa travessia entre as duas margens do Canal de Mira, ao custo de 5 euros, uma viagem de 5 minutos entre as 9 da manhã e as 21 horas, nos meses de verão, a partir de hoje, formalmente a partir de hoje e até ao dia 13 de setembro, enquanto durar a época balnear. Esta é uma iniciativa que o município define como projeto piloto para avaliar o impacto nestes meses de verão. Prisão preventiva por furtos e roubos qualificados em Aveiro e Viseu. A GNR deteve dois homens de 47 e 51 anos por roubos e furtos em aldeias nos dois distritos, sobretudo em áreas de interior, nos concelhos de Valdecâmara, Severo do Voga, São Pedro do Sul e Oliveira de Frades. São furtos que aconteceram em igrejas, capelas, associações, residências, anexos agrícolas, instalações industriais e estabelecimentos diversos. Esta uma ação da GNR que permitiu identificar ainda uma mulher por suspeita de colaboração na atividade criminosa e três homens por suspeita da prática do crime de receptação. É uma informação com detalhe em terranova.pt. Aveiro quer manter o nível e assegurar o Festival dos Canais entre os maiores e melhores festivais de rua do país. A mensagem foi deixada no lançamento do evento. Em ano de continuidade, as companhias internacionais voltam a estar em destaque e a autarquia anuncia para 2027 marcas diferenciadoras. Para já, a 11ª edição apresenta um orçamento em linha com o de 2025, em que foram investidos 850 mil euros. Luís Souto Miranda afirma que ao fim de uma década há maturidade e condições para manter a bitola de qualidade.
8: Nós temos aqui, como têm testemunhado, artistas de relevo internacional. E, portanto, nós queremos continuar essa aposta e que façam escola, que é muito importante, incentivar também a emergência de valores nacionais dentro dessa área. E temos as condições, por um lado, pela experiência que fomos adquirindo, por outro lado, por ser uma cidade com espaços únicos no país, ou praticamente únicos no país, tudo nos leva a que possamos continuar este caminho nessa área.
7: Luís Souto Miranda, um total de 28 projetos culturais, asseguram 88 apresentações em 17 palcos espalhados pela cidade. Por ali vão passar artistas de 8 países e, quanto à animação musical, há também concertos, Gift, Carminho e um espetáculo da Orquestra das Beiras com Cristina Branco, Raquel Tavares e Ricardo Ribeiro. Prometem marcar a edição deste ano. Leonor Barata, nova programadora cultural do município, fala de um festival que é uma festa de rua. Lembra que este tipo de organização é diferente de outras, exatamente pela espetacularidade dos espetáculos, entrevistada na apresentação ou à margem da apresentação do cartaz deste ano. Em entrevista conduzida pelo site Notícias de Gávea e pela agência Lusa, a programadora falou sobre a importância deste tipo de festival.
9: Os espetáculos têm que ser, por um lado, grandiosos, por um lado, com uma grande empatia com o público, e, por outro lado, espetaculares na visualização. Nós estamos bem apegados. Eu gostaria muito de salientar o Liberdade, Liberdade, por ser um espetáculo português, que se apresenta nos canais e que é de um jovem criador de fábrica que está a lançar a sua carreira. E, claro, que o espetáculo final, que me parece que vai ser um espetáculo muito, muito marcante para terminar o festival.
7: Festival dos Canais, de 15 a 19 de julho, em diferentes palcos na cidade: Parque da Baixa de Santo António, Praça da República, Jardim do Museu de Gaveiro, praças e canais como palcos principais deste festival.
6: Carlos, muito obrigada. Até daqui a uma hora.
7: Até já, Maria João.

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Este sábado, no Museu Marítimo de Ilha, vamos ter um concerto a favor da Santa Casa da Misericórdia, uma organização do Rotary Clube de Ilhavo. É o espetáculo Passagens, Guitarra de Coimbra, com Guilherme Ala. Daqui a pouco conversamos com o Guilherme, entretanto, a Marisa, para ouvir.

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1: E connosco Guilherme Ala. Bom dia, Guilherme. Bem-vindo.
2: Muito bom dia.
1: Tu consegues ouvir-me, Guilherme?
2: Consigo.
1: Maravilha. Guilherme Ala, um dos jovens mais promissores, disse a voz, e nós confiamos da sua geração no que diz respeito à guitarra de Coimbra, connosco no próximo sábado no Museu Marítimo de Ilhavo. Guilherme, como é ser-se jovem guitarrista, sobretudo com a guitarra de Coimbra tão forte para nós, tão séria para nós, tão responsável, era a palavra que eu estava à procura. Como é que tu te sentes neste território?
2: Eu sinceramente sinto que sou uma pessoa que toca um instrumento a qual tem muita ligação à cidade onde nasceu, à universidade onde estudou, a imaginar um repertório cultural de uma região e de um país em certo aspecto, com muita responsabilidade ligada a grandes nomes, que são figuras marcantes de Portugal, da música portuguesa, mas ao mesmo tempo também acaba por ser fazer algo que uma pessoa gosta, fazer algo que, com carinho, com dedicação, com responsabilidade, pronto, acaba por ser um pouco isso, e uma oportunidade também para se exprimir artisticamente, acaba por ser assim um pouco como sinto, digamos.
1: Olha, e quando tu falas destas raízes, estás a referir-te a Coimbra, não é? Quer à cidade, quer à universidade também?
2: Sim, mas quer a cidade, quer a universidade tem muitas ligações à guitarra, quer a música, digamos, popular da zona, já usou a guitarra de Coimbra muito inicialmente, mas acima de tudo, neste momento a guitarra de Coimbra já não é um instrumento só da cidade de Coimbra, é um instrumento tocado por pessoas pelo país fora, até pessoas fora do país. Portanto, neste momento já estendeu as ligações e as suas raízes, digamos assim, para vários cantos, mas sim, continua sempre ligado à cidade de Coimbra, naturalmente.
1: Na tua opinião, Guilherme, o que é que distingue a guitarra de Coimbra das outras guitarras portuguesas?
2: Normalmente a guitarra de Coimbra é muito comparada à guitarra de Lisboa. Há naturalmente diferença na largura do braço, mas há diferenças, digamos, da construção, da largura do braço, da forma da caixa, há outras diferenças estéticas, há afinação, não temos tempo para entrar em detalhes sobre todos os pormenores técnicos, mas no fundo a grande distinção está a ver também como elas foram desenhadas para onde eram tocadas. A guitarra de Lisboa foi muito concebida para tocar em salões, em casas de fado, digamos assim. A guitarra de Coimbra era vista como um instrumento quase de rua, foi afinado um tom baixo também por certas tonalidades das toeiras, digamos assim, da região do folclore de Coimbra, do folclore de Coimbra, mas hoje em dia já há uma evolução tão grande nas aplicações destes instrumentos que acaba por ser um pouco o instrumento mais, que às vezes até é usado por outros géneros musicais, que pronto, a guitarra de Coimbra neste momento é já usada noutros, até por guitarristas de Lisboa, etc. A nível simbólico, acaba por ser um pouco uma ligação à cidade, às tradições académicas, às tradições folclóricas da cidade, acaba por ser isso que a distingue, mas quando temos Carlos Paredes, que acaba por levá-la também a grandes palcos nacionais e mundiais, acaba por ser levada a imaginários diferentes, digamos assim.
1: Olha, Guilherme, e tu com tantas horas na guitarra, nomeadamente na guitarra de Coimbra, o que é que tu sentes que este instrumento em particular consegue expressar que as palavras não conseguem?
2: Posso pergunta, desculpa lá.
1: Estava aqui a dizer, quando estás a tocar, não é? O que é que tu sentes que consegues expressar através da guitarra da Coimbra, da guitarra de Coimbra, que não conseguirias expressar, por exemplo, num texto, num poema, num vídeo ou em outra forma de arte?
2: Eu diria, agora remetendo um pouco mais até ao espetáculo e ao CD que eu vou ter a oportunidade de lançar, eu diria que acaba por ser uma espécie de passagens de um diário de bordo de uma viagem, ou seja, eu sempre tive mais facilidade a tocar, digamos assim, e a exprimir-me através da música instrumental do que propriamente através da escrita, apesar de naturalmente já ter escrito algumas coisas, mas acaba para mim por ser uma linguagem de emoções, de sensações, de sons que nos remetem a uma paisagem. A viagem numa música instrumental acaba por ser um pouco pessoal, que cada pessoa depois remete para si. O que é que a sonoridade a faz lembrar, digamos assim, ou remeter a momentos, ou paisagens, ou sensações. Mas para mim acaba por ser uma espécie de escrita através da guitarra, das cordas da guitarra. É uma escrita de sensações, é uma escrita de poesia, mas expressa através das cordas de guitarra, na qual a caneta acaba por ser as mãos do guitarrista que está a tocar. Mas pronto, acaba por sempre ser um pouco isso.
1: Passagens, o disco, não é, Guilherme, também, que vai, e o espetáculo que vais apresentar este sábado. Nós temos duas faixas, temos sim, vamos dividi-las consigo já a seguir. Uma última pergunta, uma ou duas últimas perguntas, Guilherme, para ti. Uma delas é, nomeadamente, a tua formação académica, que é, se não me engano, na área da física.
2: Sim, eu tirei a engenharia física no Estado de Coimbra, estou agora a tirar o doutoramento também.
1: Ok, onde fica a física? Tu consegues misturar estas duas vertentes tuas, vá, a ciência e a música, ou uma fica a perder para a outra?
2: Eu não diria que nenhuma fica a perder para a outra. São dois mundos que, apesar de terem ambientes diferentes, acabam por se ligar. A física, a engenharia física, acaba por ser um estudo do meio natural à nossa volta. E a guitarra acaba por ser uma maneira de exprimir-nos como é que esse mundo nos faz sentir, digamos assim. São coisas que se ligam. Há bastante física também no instrumento da guitarra, na construção. Há música também, na como as moléculas se harmoniam umas com as outras, como se descrevem. Há, tem ambas as ciências, mas ambas são partes diferentes da minha vida, que eu tenho bastante gosto em estudar ambas. Portanto, nenhuma acaba por ficar a perder a nível, pelo menos, daquilo que eu gosto de fazer. Claro que há momentos onde eu tenho de dedicar mais à vida profissional, como é óbvio. A guitarra de Coimbra acaba por ser... sempre foi, apesar de levar muito a sério, sempre fui um guitarrista amador, mas pronto, mas acaba por ser um pouco isso, há sempre a conciliar quando gostamos das coisas.
1: E agora então, Guilherme, uma última pergunta, até para podermos usufruir da tua música, da tua arte. Este espetáculo de sábado em particular reverte a favor da Santa Casa da Misericórdia nesta organização do Rotary Club de Ilhavo. É mais especial para ti quando tu estás em cima do palco e sabes que o teu trabalho vai ajudar muitas pessoas?
2: Claro. Como é óbvio, mais do que nunca nos dias de hoje é necessário relembrarmos. Há uma certa individualidade, digamos assim, que se criou hoje em dia, acho eu. E este tipo de eventos, e sempre temos a oportunidade de ajudar alguém, é sempre positivo, até porque a arte acaba por ser um campo que, infelizmente, hoje em dia também acaba por estar em certos meios com alguma dificuldade para certos artistas hoje em dia. Saber que o nosso trabalho pode remeter provas de caridade e de solidariedade acaba por sempre ser algo que temos de fazer, porque a solidariedade acaba por ser e o trabalho em comunidade acaba por ser aquilo que nós vivemos enquanto artistas também. Portanto, é sempre bom e especial poder ajudar e contribuir para uma obra de solidariedade.
1: Qual é o melhor elogio?
2: Mostrando o trabalho.
1: Não é? Pois. E qual é o melhor elogio que te podem fazer, Guilherme, depois de um concerto?
2: Eu, sinceramente, tenho alguma dificuldade em responder a essa pergunta. O maior elogio que podem fazer é dizer que gostaram. Esta música acaba por ser uma... ou que, pelo menos, que levaram algo da obra que uma pessoa fez, porque a composição acaba por sempre ser um ato de coragem, digamos assim, coragem pelo menos própria, porque é assim, nós expomos sempre algo de nós quando estamos a compor, e especialmente quando estamos a mostrar algo próprio, é sempre difícil nesse sentido, mas acaba por ser sempre algo mais recompensador quando as pessoas sentiram algo começámos para elas, digamos assim, quando compusemos algo que ficou nas pessoas. Não só achei bonito, gostei, foi interessante, mas sentir que ficou-lhes no ouvido, na cabeça, que meteu palco, que elas também é especial. Portanto, para mim, o maior elogio que eu oferecer, senti a ouvir a música, pronto, digamos assim. Mas como é óbvio, cabe a cada pessoa, as pessoas têm gostos diferentes, a mesma música, assim como as mesmas frases, levam as pessoas a espaços diferentes. Portanto, eu tenho sempre alguma dificuldade em responder a isso, porque nunca foi muito bom receber elogios nesse sentido.
1: Guilherme Mala connosco este sábado no Museu Marítimo de Ilhavo, passagem, espetáculo, Guitarra de Coimbra. Terminamos esta entrevista com a tua música, Guilherme. Muito obrigada. Até sábado.
2: Muito obrigado.

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1: É o pior registro em mais de uma década. Nos primeiros 3 meses do ano, 36 pessoas morreram por afogamento, valor mais elevado desde o início da contagem em 2017. São dados provisórios da Federação Portuguesa de Nadadores Salvadores, que contabilizam ainda 57 mortes no período entre janeiro e maio. Ouvido pela Renascença, Alexandre Tadeu, o presidente da Federação de Nadadores Salvadores, apela à criação de uma estratégia nacional de prevenção do afogamento.
2: É fundamental criar em Portugal a Estratégia Nacional de Prevenção do Afogamento. E ela vai ter que olhar não apenas para o verão, porque nós não temos afogamento em Portugal apenas no verão. Nós temos afogamento durante todo o ano. E, portanto, as estratégias têm que incidir não só sobre o verão, mas também sobre o inverno, o outono e a primavera.
1: Alexandre Tadei, o presidente da Federação de Nadadores Salvadores, ouvido por Jaime Dantas, a maior parte das mortes ocorridas por afogamento entre janeiro e maio foram em zonas fluviais e também em locais sem assistência a banhistas. Aumentam as queixas por furto de carteiristas, mas diminuem as detenções. Dados da PSP revelam que nos primeiros 5 meses deste ano houve mais 212 ocorrências deste tipo do que no mesmo período de 2025. À Renascença, o subintendente Sérgio Soares, porta-voz da PSP, admite que a especialização dos grupos criminosos dificulta a localização de suspeitos.
3: Nos primeiros 5 meses deste ano temos mais queixas e temos menos indivíduos detidos e identificados que no período homólogo do ano passado. Temos mais 212 ocorrências e temos menos 13 detenções, portanto cerca de 18%, o que demonstra que de facto há aqui uma especialização por parte destas redes cada vez maior. Nós comprovamos-lo no terreno com a dificuldade que temos em interceptar estes suspeitos.
1: O subintendente Sérgio Soares, porta-voz da PSP, ouvido por Liliana Monteiro, um tema desenvolvido no site da Renascença. Autarcas do PSD reclamam mais estabilidade para quem governa os municípios. Em cima da mesa, uma nova lei das finanças locais e alterações à lei eleitoral autárquica, mudanças que os ASD consideram fundamentais para garantir mais estabilidade nas autarquias. Em declarações à Renascença, o presidente dos autarcas social-democratas, Amadeu Albergaria, pede ainda alteração ao estatuto do eleito local para dar mais segurança jurídica.
4: Para que não haja permanente preocupação de, ao agirmos de boa fé, se estamos a fazer aquilo que é correto. E isso precisa de ser clarificado para que os autarcas não vejam permanentemente o seu nome nas primeiras páginas dos jornais por motivos menos positivos e que depois, quando no final o tribunal venha dar-lhes razão, isso aí limita-se a uma nota de rodapé e a percepção está criada.
1: Amadeu Albergaria, o presidente dos autarcas do PSD, entrevistado por Manuela Pires, propostas que vão ser levadas ao Congresso deste fim de semana em Anadia. Na atualidade internacional, poderá demorar várias semanas a normalização do tráfego marítimo após a reabertura do Estreito de Hormuz, cenário admitido pelos principais operadores de transporte petrolífero. De acordo com o jornal Financial Times, os armadores deverão retomar a travessia de Hormuz durante semanas até que haja certezas de que o acordo entre Estados Unidos e Irão é para concretizar. Entretanto, o preço do petróleo continua em queda. O barril de Brent, referência para a Europa, negocia a 81 dólares, cai mais de 2% esta manhã. E em novembro poderá ouvir-se isto em Lisboa. Os britânicos Duran Duran, responsáveis por este Notorious, que aqui escutamos, mas também por temas como Girls on Film e Ordinary World, regressam a Portugal a 3 de novembro para um concerto no Mel Arena. Esta banda, nascida em 1978, esteve pela primeira vez em Portugal em 1982. Já passaram algumas vezes por cá e regressam em novembro. Mas os bilhetes vão estar à venda a partir de quinta-feira.
5: Olha, é das melhores notícias que me podias dar hoje, porque sou super fã dos Duran Duran. Eles têm um álbum novo e eu já os vi duas vezes. Uma delas foi, penso que foi no último Rock in Rio. Penso sim, acho que foi na última edição do Rock in Rio.
1: E eu fã particular deste tema, Notorious.
5: Grandes Duran Duran. Portanto, bilhetes à venda a partir de
1: quinta-feira.
5: Quinta-feira, excelente. Duran Duran, então, em Portugal.
1: Em novembro, 3 de novembro.
5: Excelente. Até já, André.
1: Até já.
5: Agora 10h04 a seguir, Kelly Clarkson.

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1: As compras de supermercado são uma das maiores fatias do orçamento das famílias. Na maioria das vezes, a ida ao supermercado não é preparada, potenciando compras por impulso e um gasto final superior ao necessário. Já aqui foi referida a importância de fazer uma lista de compras, mas hoje trazemos mais alguns conselhos. Assim, é importante não ir às compras com fome. A fome priva-nos de discernimento e leva-nos a reagir a estímulos como cheiros, imagens ou cores, fazendo com que tudo à nossa volta pareça apetecível. Também se deve evitar ir às compras com pressa. A pressa é inimiga da ponderação e é importante ter tempo para analisar e comparar opções. Por fim, se possível, evitar levar crianças pequenas. Os produtos destinados aos mais novos são normalmente exibidos ao nível dos olhos para estimular o consumo, promovendo gastos não programados, aquisições menos saudáveis e, no limite, conflitos desnecessários. Seguir estas dicas pode ser uma forma de reduzir o peso das compras de supermercado no orçamento mensal.
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2: Bom dia, está na Terra Nova, agora que passam 8 minutos das 10. Este é o programa da manhã. Eu sou o Fernando Martins, assino a lista de música que lhe vamos oferecer, digamos desta forma, até ao meio-dia.

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1: Bom dia outra vez. A agenda microeletrónica recebe a visita de uma delegação dos Estados Unidos para impulsionar a internacionalização e a cooperação tecnológica. É uma viagem que vai acontecer até quinta-feira, entre terça e quinta, com os dois primeiros dias na região da Aveiro, o terceiro a norte. Uma iniciativa que procura aproximar o ecossistema português de microeletrónica de um dos mercados mais relevantes à escala global. E esta manhã, com uma jornada de trabalho, às 12h30, vamos aqui analisar o andamento da agenda da microeletrónica e a participação das empresas tecnológicas da região de Aveiro. Aveiro quer manter o nível e segurar o Festival dos Canais entre os maiores e melhores festivais de rua. Mensagem deixada no lançamento do evento que decorre entre 15 e 19 de julho. Em ano de continuidade, as companhias internacionais voltam a estar em destaque. A autarquia anuncia para 2027 as marcas diferenciadoras. Para já e em linha de continuidade, a 11ª edição mantém também um orçamento estável na casa dos 850 mil euros. Luís Souto Miranda afirma que ao fim de uma década há maturidade e condições para manter bitola de qualidade.
2: Nós temos aqui, como tem testemunhado, artistas de relevo internacional. E, portanto, nós queremos continuar essa aposta e que façam escola, que é muito importante, incentivar também a emergência de valores nacionais dentro dessa área. E temos as condições, por um lado, pela experiência que fomos adquirindo, por outro lado, por ser uma cidade com espaços únicos no país, ou praticamente únicos no país, tudo nos leva a que possamos continuar este caminho nessa área.
1: 28 projetos culturais, 88 apresentações em 17 palcos espalhados pela cidade, entre parques, praças. O Festival dos Canais promete também dar papel central aos canais urbanos de Aveiro. Uma nota no final desta edição para o lançamento do projeto piloto de Travessia da Ria no acesso entre a Costa Nova e a Gafanha da Encarnação. Delmar Dock, a empresa de Delmar Conda, segura essa travessia numa lancha que procura recriar a barca tradicional, uma viagem de 5 minutos a 5 euros. A partir de hoje e até ao dia 13 de setembro, durante a época balnear, uma solução que vai estar em teste, um projeto piloto para o município de Ilhéu avaliar o impacto e a adesão a esta alternativa, uma travessia que vai acontecer entre os meses de junho e setembro, com destaque particular para julho e agosto, os meses de maior afluxo, aqueles em que o tráfego, o acesso rodoviário, se torna mais complicado.

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0: É um acordo justo, diz Donald Trump, sobre o entendimento alcançado com o Irão esta manhã em França, onde vai participar na cimeira do G7. O presidente norte-americano afirma que o acordo avança para uma segunda fase, tem expectativa de que essas negociações sejam mais fáceis. Em declarações que estão a ser citadas pela agência Reuters, Trump afirma que o inferno cairá sobre o Irão se houver qualquer tentativa de produção de armas nucleares. Já sobre a Ucrânia, Trump diz que vai fazer o que puder, defende que a Rússia deve fechar um acordo, revela que vai encontrar-se mais logo com o presidente ucraniano Volodymyr Zelensky. Pode demorar várias semanas a normalização do tráfego marítimo após a reabertura do Estreito de Hormuz. É um cenário admitido pelos principais operadores de transporte petrolífero. De acordo com o jornal Financial Times, os armadores não deverão retomar a travessia durante semanas, até que haja certezas de que o acordo entre os Estados Unidos e o Irão é concreto. O preço do petróleo continua em queda. O barril de Brent, referência para a Europa, negociava esta manhã nos 81 dólares, a cair mais de 2%. É notícia ainda uma operação da Guarda Nacional Republicana em Lousada, distrito do Porto. Decorrem buscas em várias habitações. No centro da vila foram emitidos mandados de detenção. De acordo com a SIC Notícias, a operação está relacionada com uma investigação que remonta a 2024. Na altura foram constituídos 6 arguídos, 5 mulheres e 1 homem, por alegados maus-tratos a idosos. Foram identificadas 20 vítimas que estariam em lares ilegais. Ainda de acordo com a SIC, estarão mais crimes em causa: crime de associação criminosa, burla qualificada, maus-tratos, fraude fiscal qualificada, também homicídio qualificado. Nos primeiros 3 meses do ano, 36 pessoas morreram por afogamento. É o valor mais elevado desde o início da contagem, em 2017. É o pior registro em mais de uma década. Os dados provisórios da Federação de Nadadores Salvadores apontam ainda para 57 mortes entre janeiro e maio. Ouvido pela Renascença, o presidente da Federação Portuguesa de Nadadores Salvadores, Alexandre Tadeia, apela à criação de uma estratégia nacional de prevenção do afogamento.
1: É fundamental criar em Portugal a estratégia nacional de prevenção do afogamento. E ela vai ter que olhar não apenas para o verão, porque nós não temos afogamento em Portugal apenas no verão. Nós temos afogamento durante todo o ano. E, portanto, as estratégias têm que incidir não só sobre o verão, mas também sobre o inverno, o outono e a primavera.
0: O presidente da Federação de Nadadores Salvadores, Alexandre Tadeia, ouvido por Jaime Dantas. Os autarcas do PSD reclamam mais estabilidade para quem governa os municípios. Em cima da mesa, uma nova lei das finanças locais e alterações à lei eleitoral autárquica, mudanças que consideram fundamentais para

0: garantir mais estabilidade nas autarquias. Declarações à Renascença, o presidente dos autarcas sociais-democratas, Amadeu Albergaria, pede ainda a alteração ao estatuto do eleito local para dar mais segurança jurídica aos autarcas.
1: Para que não haja a permanente preocupação de, ao agirmos de boa fé, se estamos a fazer aquilo que é correto. E isso precisa de ser clarificado para que os autarcas não vejam permanentemente o seu nome nas primeiras páginas dos jornais por motivos menos positivos, e que depois, quando no final o tribunal vem a dar-lhes razão, isso aí limita-se a uma nota de rodapé e a percepção está criada.
0: Amadeu Albergaria, presidente dos autarcas do PSD, entrevistado por Manuela Pires, propostas que vão ser levadas ao Congresso do fim de semana em Anadia, tudo para conferir, Zé, no site da Renascença.
2: Ok, até já, Vítor.
0: Até já.
2: Edição das 11 com Vítor Mesquita.

0: Bom dia. Informação atualizada à hora certa em cadeia nacional com a Rádio Renascença. Foi o jornal às 11 horas. Avançamos agora para a última hora do programa da manhã.
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Cova, bom dia. São 11:30. 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
4: Ângelo Alves nasceu em 1978 em Cantanhede e faleceu a 12 de novembro de 2025. Publicou, entre outros livros de poesia, O Levrador dos Nuvoleiros e Um Grande Sol Aproxima-se a Nado.
5: A noite longe de ti, mãe, longe do teu colo e do brilho. Tenho o quarto, ninguém. Tenho o rio, ninguém. Olho ao redor, ninguém. Estou só, longe de ti, mãe. Apenas o coração ainda faz com que eu chame, retiro a este quartinho e ao rio. 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

Boa tarde com a Terra Nova, é meio-dia e meia. 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

0: Olá, viva, boa tarde. Este é o Jornal Regional na Terra Nova. O município de Ilhavo lançou o projeto piloto de travessia da Ria no acesso à Praia da Costa Nova. A Câmara encontrou na disponibilidade da empresa Delmar Conde a resposta para retomar a histórica barca de ligação fluvial entre o Cais da Bruxa e a Costa Nova. Este projeto é um projeto experimental, começou a sua atividade hoje e permanece até ao final da época balnear, 13 de setembro, disponibilizando uma alternativa de acesso à Costa Nova. A travessia da Ria entre a Costa Nova, frente ao posto de turismo municipal, e a Gafanha da Encarnação, no Cais, junto ao Largo da Bruxa, é, dizia essa, a travessia assegurada das 9 às 9 da noite, ou 10 da noite, num trajeto com a duração máxima de 5 minutos. Desta forma, as pessoas que não queiram estar sujeitas à procura de estacionamento, nem às filas de acesso à Praia da Costa Nova, terão como alternativa o parqueamento dos seus carros no estacionamento junto ao Cais dos Pescadores, no Largo da Bruxa, na Gafanha da Encarnação, e pelo valor unitário de 5 euros podem aceder à Costa Nova. O movimento independente Unir para Fazer afirma que a presença de mais de meia centena de pessoas na tertúlia realizada sobre a Ponte da Vista Alegre fica como um sinal de oportunidade e relevância deste tema e deixa claro que os discursos apontam para a necessidade de restabelecer a ligação entre as duas margens tão cedo quanto possível, acentuando que o futuro da Ponte da Vista Alegre não pode ser discutido sem sentir-se aqueles que diariamente dependem dela, e citei. Do encontro realizado no Centro Cultural e Recreativo da Gafanha da Boa Vista, na segunda sessão do ciclo intitulado A Fazer Tertúlias, promovido pelo Movimento Unir para Fazer, os cerca de 60 participantes quiseram sinalizar a importância desta questão e o impacto que a interdição da ponte continua a ter no cotidiano de centenas de pessoas. A Câmara Municipal de Ilhavo já tem em marcha o processo que visa a reabilitação da atual estrutura como resposta mais imediata. Definiu a segurança estrutural da ponte da Vista Alegre como o critério essencial nas decisões. Aveiro pretende manter um nível e segurar o Festival dos Canais entre os maiores e melhores festivais de rua em Portugal. A mensagem foi deixada no lançamento deste evento, que decorre até 19 de julho. Num ano de continuidade, as companhias internacionais voltam a estar em destaque e a Câmara Municipal anuncia para o próximo ano as marcas diferenciadoras. Para já, a 11ª edição apresenta um orçamento na linha de 2025, em que foram investidos cerca de 850 mil euros. Luís Souto de Miranda, Presidente da Câmara, afirma que ao fim de uma década há agora maturidade e condições para manter a bitola de qualidade neste festival em Aveiro.
1: Nós temos aqui, como têm testemunhado, artistas de relevo internacional. E, portanto, nós queremos continuar essa aposta e que façam escola, que é muito importante, incentivar também a emergência de valores nacionais dentro dessa área, e temos as condições, por um lado, pela experiência que fomos adquirindo, por outro lado, por ser uma cidade com espaços únicos no país, ou praticamente únicos no país, tudo nos leva a que possamos continuar este caminho nessa área.
0: Luís Souto, um total de 28 projetos culturais asseguram 88 apresentações em 17 palcos espalhados pela cidade de Aveiro. Por estes palcos vão passar artistas oriundos de 8 países. Leonor Barata, a nova programadora cultural do município de Aveiro, fala de um festival que se constitui como uma grande festa de rua.
2: Os espetáculos têm que ser, por um lado, grandiosos, por um lado, com uma grande empatia com o público, e, por outro lado, espetaculares na visualização. Nós estamos bem apegados. Eu gostaria muito de salientar o Liberdade, Liberdade, por ser um espetáculo português, que se apresenta nos canais e que é de um jovem criador, de facto, que está a lançar a sua carreira. E, claro, que o espetáculo final, que me parece que vai ser um espetáculo muito, muito marcante para terminar o festival.
0: O Parque da Baixa de Santo António, a Praça da República, o Jardim do Museu de Aveiro, praças e canais são os palcos principais deste festival. Durante 5 dias, Aveiro volta a transformar-se num grande palco ao ar livre. O detalhe da notícia é disponível em terranova.pt. Marisa, Nuno Ribeiro, gente da zona, Dilaz, Gypsy Kings, Fingertips, MC Cabelinho e Inner Circle, estes os nomes do cartaz do Zitagda. Águeda prepara-se para a 19ª edição do Festival de Artes. Realiza-se de 4 a 26 de julho. A Câmara espera centenas de milhares de visitantes no concelho no período do festival. Este festival mantém como imagem de marca o emblemático Umbrella Sky Project, instalação artística de guarda-chuvas coloridos, conferindo ao espaço público de Águeda traços de galeria de arte a céu aberto. O dia de abertura, a 4 de julho, conta com a atuação de Marisa. O programa também está disponível para consulta com todo o pormenor em terranova.pt. Boa tarde.

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2: Sabia que a engenharia do ambiente está entre as 15 profissões que mais vão crescer no mundo até 2030? É verdade. Quem o diz é o Fórum Económico Mundial e os dados do Eurostat confirmam a tendência. Na Europa, o setor ambiental criou mais de 2 milhões de empregos numa década. E o valor gerado por este setor quase duplicou desde 2014. E o que é que explica este crescimento? A pressão crescente sobre recursos naturais como a água e os solos? A transição energética que está a mudar a forma como produzimos e como consumimos energia? As alterações climáticas que exigem respostas técnicas cada vez mais qualificadas? E uma legislação ambiental mais exigente que empresas e organizações têm obrigatoriamente que cumprir? Por isso, a licenciatura em Engenharia do Ambiente da Universidade de Aveiro forma estes profissionais. No Departamento de Ambiente e Ordenamento, os estudantes trabalham em laboratórios bem equipados e participam desde cedo em projetos de investigação e de inovação nacionais e europeus, em colaboração com entidades nacionais e internacionais, incluindo empresas de diversos setores. A primeira fase de candidaturas ao ensino superior decorre já, de 20 de julho a 6 de agosto. Por isso, se estás a pensar neste curso de Engenharia do Ambiente, tens toda a informação na página web do Departamento de Ambiente e Ordenamento da UA. Boa sorte!
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9: Corrupção, pensamento crítico, literacia financeira, qualidade da democracia e o futuro da gestão pública em Portugal são temas que influenciam o nosso dia-a-dia muito mais do que por vezes imaginamos. O convidado de hoje da Integridade Mais tem-se destacado precisamente por aproximar estes assuntos do grande público no seu podcast quinzenal 45 Graus, explicando de forma clara aquilo que muitas vezes parece reservado a especialistas. Economista, gestor, investigador e comunicador, José Maria Pimentel tornou-se uma voz relevante no debate público português sobre economia, finanças e tomada de decisão. Nos próximos 10 minutos, José Maria Pimentel vai nos ajudar a desconstruir alguns conceitos complexos, mas que nos ajudam a perceber o patamar em que Portugal se encontra hoje. José Maria Pimentel, bem-vindo à Integridade Mais. Muito obrigado por ter aceitado o nosso convite. Tem dedicado grande parte do seu trabalho a tornar temas complexos acessíveis ao grande público. Quando falamos de corrupção, como se explica um problema tão complexo sem cair em simplificações perigosas?
10: Não é fácil, na verdade, até porque antes da explicação está o diagnóstico. E o próprio diagnóstico da corrupção é multicausal. Desde logo nós podemos pensar na corrupção a vários níveis, não é? Podemos pensar na pessoa que está diretamente envolvida, e isto pode começar em julgamentos de caráter, por exemplo. Dos quais já agora não sou grande fã. Não porque não se aplica a casos individuais, mas porque Perdem preponderância quando a pessoa começa a olhar para os grandes números, não é? Mas a nossa primeira intuição é, no fundo, começar a pensar no caráter da pessoa. E depois daí, no fundo, um nível abaixo, pensamos em aspectos institucionais, regras, como é que funciona, no caso de ser no Estado, na administração pública, como é que funciona o poder político, como é que funciona a interação entre as empresas, no caso de dizer respeito ao setor privado, não é? Portanto, entram aqui aspectos institucionais, entram aspectos também culturais, que é sempre difícil de destrinçar, e depois podemos cavar até mais abaixo, não é? Podemos falar da maneira como funciona a própria democracia, o voto, instituições que fazem accountability ao Estado, ou seja, que no fundo vigiam, digamos assim, o poder político, e podemos descer até aspectos mais profundos, como o chamado capital social, que tem que ver com a confiança interpessoal entre as pessoas, que é, enfim, há países onde é bastante mais fraco do que Portugal, mas há países onde é bastante mais forte também, como por exemplo nos países nórdicos, ou podemos chegar a variáveis como a educação. Ou seja, a própria explicação tem vários níveis de causas, e a cada um destes níveis há imensas causas. Depois explicar isto é um desafio adicional por cima de tudo isto, né? Mas é o desafio que, de certa forma, sistematizar estas diferentes causas, como eu estive aqui a tentar fazer, já nos ajuda a comunicar. Eu espero que esteja a ajudar, para quem se interessa pelo tema, a ter uma visão mais ampla e perceber os vários níveis de causas, como é que eles interagem e depois como é que pode ir mais a fundo em cada um deles.
11: Uhum. O combate à corrupção é uma bandeira recorrente no discurso político. Os nossos políticos conseguem falar deste tema de forma séria e responsável, ou o populismo continua a ser uma tentação demasiado forte?
10: Pois, este é um tema que se presta muito a populismo, precisamente por aquela questão de caráter. Primeiro é um tema difícil, porque é preciso reconhecer que Portugal tem um problema de corrupção, mas ao mesmo tempo medi-lo da maneira certa e não cair numa lógica negativista, como se, por exemplo, todos os políticos fossem corruptos. Aliás, os nossos indicadores não mostram isso. Primeiro, nós temos baixo nível. Normalmente distingue-se entre dois tipos de corrupção. Nós temos a chamada baixa corrupção e alta corrupção, ou em inglês é o petty corruption e grand corruption. Basicamente, esta baixa corrupção é aquela corrupção de rua, não é? Da que a pessoa dá uma nota à polícia para não nos passar uma multa. E a alta corrupção é, como o nome indica, a que se passa a níveis mais altos, digamos assim, com valores mais elevados. Nós qualificamos bastante bem na baixa corrupção. Já tivemos esse tipo de problema, não temos atualmente. Classificamos menos bem na alta corrupção. Mas mesmo aí, se nós olharmos para indicadores avaliados por especialistas que conhecem diferentes países e tentam avaliar, nós estamos mais ou menos a meio da tabela da Europa. Não somos provavelmente o pior país. Claro que todos queremos, o Jorge, eu, quem nos está a ouvir, sabe que há problemas, quer dizer, não é preciso dar exemplos, toda a gente conhece, e gostaríamos que fôssemos melhores, e é preciso tomar medidas em relação a isso, mas lá está. É preciso também fazer o diagnóstico certo e não cair numa visão populista. Essa visão populista às vezes também afeta as próprias soluções, porque muitas vezes focam-se em, lá está, em como a explicação do caráter, aquela mais imediata de todas que eu falava há pouco, mais superficial, é muito tentadora, é muito intuitiva, é muito tentador também soluções que se foquem nisso, né? Soluções que tenham que ver com, por exemplo, mais polícia, mais penas mais longas, etc, etc. Quando, na verdade, se nós pensarmos como sempre que existe uma pirâmide de causas, aquelas que garantem uma resolução mais definitiva do problema são as que estão mais fundo, não é? São as causas mais profundas. E é só que essas causas mais profundas prestam-se menos enfim, são menos intuitivas e, portanto, prestam-se menos a comunicar rapidamente, a comunicar facilmente, e, portanto, muitas respostas acabam por ir mais pelo lado populista do que pelo lado, enfim, substantivo.
11: Uhum. Falemos agora de literacia económica e financeira no nosso país. Considera que continua a existir algum preconceito ideológico quando se discute dinheiro, investimento, mercados ou simplesmente criação de riqueza?
10: Havia um certo preconceito ideológico, teve a ver com a natureza da transição do nosso regime. Nós viemos de uma ditadura de direita, e depois o regime que emergiu do 25 de Abril tinha, enfim, pelo menos no discurso, tinha mais um pendor de esquerda, e portanto tudo o que tivesse a ver com o mercado e com lá está, com dinheiro, era um tema um pouco estranho. Na verdade, este diagnóstico que eu estou a fazer, lá está, estamos outra vez à procura de explicações. Até um pouco injusto, porque tudo isto também tem raízes que vêm mais de trás, o próprio Estado Novo não era muito... Enfim, vivia muito do culto da modéstia, portanto também não era muito amigo desse tipo de discussões, até atrás disso, a própria cultura católica, etc, etc. E isso não, e depois há aspectos mais estruturais que têm que ver com a própria desigualdade do país, não é? Nós somos um país, como somos um país muito desigual, a nível das oportunidades, há a noção que não é de todo inteiramente errada, que as pessoas que têm sucesso não o têm inteiramente por mérito próprio. Dito isto, um país que tem essa aversão a discutir, a falar de finanças, não é? Falar de finanças até no sentido de finanças pessoais, acaba por, eu não gosto muito desta palavra, mas acaba por empoderar poucas pessoas, não é? Acaba por lhes dar pouca agência na sua vida, não é? Porque elas nunca dominam esses temas, e até torná-las, eu acho que, cidadãos mais amputados, porque depois também têm menos literacia para as finanças do próprio Estado. Eu acho que isso está a mudar bastante, na verdade. Acho, aliás, que até está a mudar um ritmo tão rápido, muito a reboque das redes sociais e podcasts, etc., que está a ter algumas dores de crescimento, ou seja, vai haver de certeza escândalos em relativamente breve, de pessoas que levadas por esta onda, se meteram em investimentos pouco bem aconselhados. Mas o desenvolvimento, eu também espero que não nos assustemos com essas dores de crescimento que vão surgir de certeza, porque fazem parte, não é que eu os desejo, mas fazem parte. E o desenvolvimento em si, eu acho um desenvolvimento positivo, porque é importante para as pessoas, e é importante para, lá está, até como cidadãos, para nós termos mais exigentes e estarmos mais atentos.
11: O José Maria está atualmente a investigar o tema da descentralização. Que conclusões começam já a emergir? Um país descentralizado poderia ser mais eficiente, mais próximo dos cidadãos e, de alguma forma, até menos vulnerável à corrupção?
10: Sim, deixe-me explicar muito rapidamente onde é que vem essa investigação. Portanto, há toda uma investigação sobre qualidade da governação, ou seja, qualidade das instituições, da qual a área principal, pela importância que tem, mas também muito pela existência de dados, é precisamente a corrupção. Ou seja, a ausência de corrupção ou a baixa corrupção é uma das características de um país bem governado. Isto é mais ou menos evidente, acho, para quem nos ouve. Um aspecto que não tem sido tão estudado, e por isso é que eu na minha tese me estou a dedicar a ele, é o grau de descentralização. E aqui a pergunta é: será que países mais descentralizados são países mais bem governados, barra com menor corrupção? Há várias razões para achar que sim, que isto acontece. E tem que ver com... Bem, uma que é bastante intuitiva é: se o país for mais descentralizado e se os governos locais e regionais tiverem mais poder, como esse é um nível de unidade mais reduzida, as pessoas conseguem vigiar os seus representantes de uma maneira melhor, muito mais próxima do que conseguem em relação ao poder central. Outro aspecto interessante tem a ver com a concorrência entre municípios. Ou seja, se os municípios tiverem poder, e portanto poder para poder e recursos, vão poder fazer coisas diferentes, uns mais bem governados, outros menos. O que acontece comigo e consigo é, se o município vizinho for mais bem governado, nós, se calhar, mudamos, se tivermos para mudar de casa, mudamos para o município vizinho, não é? Esse é outro canal. E depois há outro canal interessante que tem que ver com o facto de, se nós tivermos mais do que o nível de governo, podemos ter o que se chama normalmente na literatura checks and balances, ou chamado freios e contrapesos em português, que é no fundo os diferentes poderes vigiarem uns aos outros. Se nós tivermos mais descentralização, temos, e imaginemos que teríamos regiões, temos esses níveis a vigiarem-se entre si.
11: Considera então que um processo de regionalização favoreceria o nosso país?
10: Enfim, por acaso os termos às vezes parecem-se a confusões, não? Eu poria a regionalização como um elemento da descentralização. Ou seja, a descentralização é retirar poderes, distribuir poderes do governo central por outros níveis. Esse nível pode ser um nível local e ou o nível regional.
11: Ou seja, faltar-nos-ia um nível intermédio de poder.
10: Isso, eu sou defensor disso, exatamente.
11: Combater a corrupção, tomar melhores decisões e construir uma sociedade mais exigente começa muitas vezes por algo simples. Pensar melhor, questionar mais e compreender os temas para além dos slogans. Fica por aqui este episódio da Integridade Mais, em que foi nosso convidado José Maria Pimentel, investigador e autor do podcast 45 Graus. Eu sou o Jorge Cravo e convido-vos a seguir o dia-a-dia da All for Integrity nas redes sociais e através do site allforintegrity.org.

0: 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É 1:30.
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0: Olá, viva, boa tarde. Este é o Jornal Regional na Terra Nova. O município de Ilhavo lançou o projeto piloto de travessia da Ria no acesso à Praia da Costa Nova. A Câmara encontrou na disponibilidade da empresa Delmar Conde a resposta para retomar a histórica barca de ligação fluvial entre o Cais da Bruxa e a Costa Nova. Este projeto é um projeto experimental, começou a sua atividade hoje e permanece até ao final da época balnear, 13 de setembro, disponibilizando uma alternativa de acesso à Costa Nova. A travessia da Ria entre a Costa Nova, frente ao posto de turismo municipal e a gafanha da Encarnação, no Cais, junto ao Largo da Bruxa, é, dizia-se, a travessia assegurada das 9 às 9 da noite ou 10 da noite, num trajeto com a duração máxima de 5 minutos. Desta forma, as pessoas que não queiram estar sujeitas à procura de estacionamento, nem às filas de acesso à Praia da Costa Nova, terão como alternativa o parqueamento dos seus carros no estacionamento junto ao Cais dos Pescadores, no Largo da Bruxa, na Gafanha da Encarnação, e pelo valor unitário de 5 euros podem aceder à Costa Nova. O movimento independente Unir para Fazer afirma que a presença de mais de meia centena de pessoas na tertúlia realizada sobre a Ponte da Vista Alegre fica como um sinal de oportunidade e relevância deste tema e deixa claro que os discursos apontam para a necessidade de restabelecer a ligação entre as duas margens tão cedo quanto possível, acentuando que o futuro da Ponte da Vista Alegre não pode ser discutido sem sentir-se aqueles que diariamente dependem dela. E citei do encontro realizado no Centro Cultural e Recreativo da Gafanha da Boa Vista, na segunda sessão do ciclo intitulado A Fazer Tertúlias, promovido pelo Movimento Unir para Fazer, os cerca de 60 participantes quiseram sinalizar a importância desta questão e o impacto que a interdição da ponte continua a ter no cotidiano de centenas de pessoas. A Câmara Municipal de Ilhavo já tem em marcha o processo que visa a reabilitação da atual estrutura como resposta mais imediata. Definiu a segurança estrutural da ponte da Vista Alegre como o critério essencial nas decisões. Aveiro pretende manter um nível e segurar o Festival dos Canais entre os maiores e melhores festivais de rua em Portugal. A mensagem foi deixada no lançamento deste evento, que decorre até 19 de julho. Num ano de continuidade, as companhias internacionais voltam a estar em destaque e a Câmara Municipal anuncia para o próximo ano as marcas diferenciadoras. Para já, a 11ª edição apresenta um orçamento na linha de 2025, em que foram investidos cerca de 850 mil euros. Luís Souto de Miranda, Presidente da Câmara, afirma que ao fim de uma década há agora maturidade e condições para manter a bitola de qualidade neste festival em Aveiro.
1: Nós temos aqui, como têm testemunhado, artistas de relevo internacional. E, portanto, nós queremos continuar essa aposta e que façam escola, que é muito importante, incentivar também a emergência de valores nacionais dentro dessa área. E temos as condições, por um lado, pela experiência que fomos adquirindo, por outro lado, por ser uma cidade com espaços únicos no país, ou praticamente únicos no país, tudo nos leva a que possamos continuar este caminho nessa área.
0: Luís Souto, um total de 28 projetos culturais asseguram 88 apresentações em 17 palcos espalhados pela cidade de Aveiro. Por estes palcos vão passar artistas oriundos de 8 países. Leonor Barata, a nova programadora cultural do município de Aveiro, fala de um festival que se constitui como uma grande festa de rua.
2: Os espetáculos têm que ser, por um lado, grandiosos, por um lado, com uma grande empatia com o público e, por outro lado, espetaculares na visualização. Nós estamos bem apegados. Eu gostaria muito de salientar o Liberdade, Liberdade, por ser um espetáculo português, que se apresenta nos canais e que é de um jovem criador, de facto, que está a lançar a sua carreira. E, claro, que o espetáculo final, que me parece que vai ser um espetáculo muito, muito marcante para terminar o festival.
0: O Parque da Baixa de Santo António, a Praça da República, o Jardim do Museu de Aveiro, praças e canais são os palcos principais deste festival. Durante 5 dias, Aveiro volta a transformar-se num grande palco ao ar livre. O detalhe da notícia é disponível em terranova.pt. Marisa, Nuno Ribeiro, gente da zona, Dilaz, Gypsy Kings, Fingertips, MC Cabelinho e Inner Circle, estes os nomes do cartaz do Agita Águeda. A Águeda prepara-se para a 19ª edição do Festival de Artes, Realiza-se de 4 a 26 de julho. A Câmara espera centenas de milhares de visitantes no concelho no período do festival. Este festival mantém como imagem de marca o emblemático Umbrella Sky Project, instalação artística de guarda-chuvas coloridos, conferindo ao espaço público de Águeda traços de galeria de arte a céu aberto. O dia de abertura, a 4 de julho, conta com a atuação de Marisa. O programa também está disponível para consulta com todo o pormenor em terranova.pt. Boa tarde.

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0: Olá, viva, boa tarde. Este é o Jornal Regional na Terra Nova. O município de Ilhavo lançou o projeto piloto de travessia da Ria no acesso à Praia da Costa Nova. A Câmara encontrou na disponibilidade da empresa Del Mar Conde a resposta para retomar a histórica barca de ligação fluvial entre o Cais da Bruxa e a Costa Nova. Este projeto é um projeto experimental, começou a sua atividade hoje e permanece até ao final da época balnear, 13 de setembro, disponibilizando uma alternativa de acesso à Costa Nova. A travessia da Ria entre a Costa Nova, frente ao posto de turismo municipal, e a Gafanha da Encarnação, no Caixo, junto ao Largo da Bruxa, é, dizia-se, a travessia assegurada das 9 às 9 da noite, ou 10 da noite, num trajeto com a duração máxima de 5 minutos. Desta forma, as pessoas que não queiram estar sujeitas à procura de estacionamento, nem às filas de acesso à Praia da Costa Nova, terão como alternativa o parqueamento dos seus carros no estacionamento junto ao Cais dos Pescadores, no Largo da Bruxa, na Gafanha da Encarnação, e pelo valor unitário de 5 euros podem aceder à Costa Nova. O movimento independente Unir para Fazer afirma que a presença de mais de meia centena de pessoas na tertúlia realizada sobre a Ponte da Vista Alegre fica como um sinal de oportunidade e relevância deste tema e deixa claro que os discursos apontam para a necessidade de restabelecer a ligação entre as duas margens tão cedo quanto possível, acentuando que o futuro da Ponte da Vista Alegre não pode ser discutido sem sentir-se aqueles que diariamente dependem dela. E citei do encontro realizado no Centro Cultural e Recreativo da Gafanha da Boa Vista, na segunda sessão do ciclo intitulado A Fazer Tertúlias, promovido pelo Movimento Unir para Fazer, os cerca de 60 participantes quiseram sinalizar a importância desta questão e o impacto que a interdição da ponte continua a ter no cotidiano de centenas de pessoas. A Câmara Municipal de Ilhavo já tem em marcha o processo que visa a reabilitação da atual estrutura como resposta mais imediata. Definiu a segurança estrutural da ponte da Vista Alegre como o critério essencial nas decisões. Aveiro pretende manter um nível e segurar o Festival dos Canais entre os maiores e melhores festivais de rua em Portugal. A mensagem foi deixada no lançamento deste evento, que decorre até 19 de julho. Num ano de continuidade, as companhias internacionais voltam a estar em destaque e a Câmara Municipal anuncia para o próximo ano as marcas diferenciadoras. Para já, a 11ª edição apresenta um orçamento na linha de 2025, em que foram investidos cerca de 850 mil euros. Luís Souto de Miranda, Presidente da Câmara, afirma que ao fim de uma década há agora maturidade e condições para manter a bitola de qualidade neste festival em Aveiro.
1: Nós temos aqui, como nos têm testemunhado, artistas de relevo internacional. E, portanto, nós queremos continuar essa aposta e que façam escola, que é muito importante, incentivar também a emergência de valores nacionais dentro dessa área. E temos as condições, por um lado, pela experiência que fomos adquirindo, por outro lado, por ser uma cidade com espaços únicos no país, ou praticamente únicos no país, tudo nos leva a que possamos continuar este caminho nessa área.
0: Luís Souto, um total de 28 projetos culturais asseguram 88 apresentações em 17 palcos espalhados pela cidade de Aveiro. Por estes palcos vão passar artistas oriundos de 8 países. Leonor Barata, a nova programadora cultural do município de Aveiro, fala de um festival que se constitui como uma grande festa de rua.
2: Os espetáculos têm que ser, por um lado, grandiosos, por um lado, com uma grande empatia com o público e, por outro lado, espetaculares na visualização, nós estamos bem apegados. Eu gostaria muito de salientar o Liberdade, Liberdade, por ser um espetáculo português, que se apresenta nos canais e que é de um jovem criador, de facto, que está a lançar a sua carreira. E, claro, que o espetáculo final, que me parece que vai ser um espetáculo muito, muito marcante para terminar o festival.
0: O Parque da Baixa de Santo António, a Praça da República e o Jardim do Museu de Aveiro, praças e canais são os palcos principais deste festival. Durante 5 dias, Aveiro volta a transformar-se num grande palco ao ar livre. O detalhe da notícia é disponível em terranova.pt. Marisa, Nuno Ribeiro, gente da zona, Dilaz, Gypsy Kings, Fingertips, MC Cabelinho e Inner Circle, estes os nomes do cartaz do Agda. A Agda prepara-se para a 19ª edição do Festival de Artes, Realiza-se de 4 a 26 de julho. A Câmara espera centenas de milhares de visitantes no concelho no período do festival. Este festival mantém como imagem de marca o emblemático Umbrella Sky Project, instalação artística de guarda-chuvas coloridos, conferindo ao espaço público de Águeda traços de galeria de arte a céu aberto. O dia de abertura, a 4 de julho, conta com a atuação de Marisa. O programa também está disponível para consulta com todo o pormenor em terranova.pt. Boa tarde.

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1: As compras de supermercado são uma das maiores fatias do orçamento das famílias. Na maioria das vezes, a ida ao supermercado não é preparada, potenciando compras por impulso e um gasto final superior ao necessário. Já aqui foi referida a importância de fazer uma lista de compras, mas hoje trazemos mais alguns conselhos. Assim, é importante não ir às compras com fome. A fome priva-nos de discernimento e leva-nos a reagir a estímulos como cheiros, imagens ou cores, fazendo com que tudo à nossa volta pareça apetecível. Também se deve evitar ir às compras com pressa. A pressa é inimiga da ponderação e é importante ter tempo para analisar e comparar opções. Por fim, se possível, evitar levar crianças pequenas. Os produtos destinados aos mais novos são normalmente exibidos ao nível dos olhos para estimular o consumo, promovendo gastos não programados, aquisições menos saudáveis e, no limite, conflitos desnecessários. Seguir estas dicas pode ser uma forma de reduzir o peso das compras de supermercado no orçamento mensal.
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3: 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São 3 horas.
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9: Podcast A Descomplica. Sejam bem-vindos a mais um episódio do podcast A Descomplica, desta vez em parceria com a rubrica Mais Ciência, para falarmos de futuro do trabalho. E para isso temos connosco João Afonso Correia,
10: Nelson Nzagalo e Marlene Amorim. Nelson Nzagalo é professor do Departamento de Comunicação e Arte e investigador do Digimédia, tem estudado os impactos da inteligência artificial na sociedade e também no futuro do trabalho. Marlene Amorim é professora do Departamento de Economia, Gestão, Engenharia Industrial e Turismo, na Universidade de Aveiro, foi pró-reitora para a internacionalização e estuda transformação digital e competências para o futuro do trabalho.
9: E começaria precisamente por si, a professora Marlene. O que é que está a mudar? Muita coisa tem mudado, não é? No mundo do trabalho, mas o que é que destaca?
11: Bom, aquilo que eu penso que é importante destacar e que resulta um bocadinho do trabalho que temos feito aqui na Universidade com o Observatório do Emprego e outras iniciativas onde olhamos para as competências e para a mudança que as tecnologias trazem, não tem tanto a ver com as tecnologias em si, mas com a velocidade de mudança, não é? Nós há uns anos esta parte fizemos esse estudo em que fomos perceber as tecnologias que se perspectivavam nos próximos anos aqui na região e como é que tínhamos que equipar a força de trabalho para tal. O que me parece é que desta vez a mudança é um bocadinho mais rápida e, portanto, há novas competências a serem esperadas, mas há sobretudo uma necessidade de atualização mais rápida dessas competências. Portanto, os modelos de aprendizagem que vamos ter no local de trabalho e fora, penso que será onde teremos a maior mudança, não é?
10: E como, professor Nelson Nzagalo, como é que a inteligência artificial está a transformar o mundo do trabalho? Já há sinais dessa transformação ou ainda é cedo para se falar nisso?
12: Sinais existem, sim, existem bastante sinais, embora neste momento ainda estejamos a tentar compreender o significado de muitos deles, ou seja, há muitas dúvidas sobre as transformações que estão a decorrer, muito porque é difícil realmente, não diria quantificar, mas qualificar o que é que está a acontecer. Inicialmente, quando esta vaga nova surgiu, a ideia era substituição, e neste momento o que estamos a assistir é mais a mediação, ou seja, a tecnologia entra, mas o humano tem que continuar a estar lá. E isso provoca um conjunto de choques do ponto de vista da análise, porque as coisas parece que andam mais rápido, são feitas com melhor qualidade, mas ao mesmo tempo o humano continua a ter que estar no processo de produção. E isso gera algumas dúvidas sobre como é que podemos realmente avaliar o futuro em termos de precisamos de mais pessoas, precisamos de menos, precisamos de mais qualificadas. Há um conjunto de coisas que nós já sabemos, mas que estamos ainda a avaliar. Não é uma coisa que nós consigamos já antecipar. E era como a Marlene dizia, quer dizer, as coisas estão a acontecer muito rápido e toda a gente quer respostas, mas a verdade é que passaram 3 anos e meio desde que o ChatGPT chegou. Obviamente nós já tínhamos IA antes e tínhamos IA em determinadas áreas, mas em áreas com expressão cognitiva muito forte como temos agora, não tínhamos. E isso muda bastante o processo todo.
9: E isso leva-nos a outra questão, que são as competências. Que competências é que passam a ser mais valorizadas no trabalhador?
11: Sim, aquilo que os estudos que existem na área apontam é que, curiosamente, sobretudo nas indústrias onde há uma adoção mais rápida destas tecnologias, parece coincidir com uma procura maior por competências mais humanas e de gestão relacional e de gestão do seu próprio desempenho. Ou seja, há um update técnico, mas ao mesmo tempo há coisas novas a fazer naquilo que é a gestão de equipas, a interação homem-tecnologia, humano-tecnologia, e mesmo na gestão pessoal, do tempo, etc. Capacidade crítica, o que é a decisão, não é? O apoio à decisão e o papel humano no discernimento e na tomada de decisão. Portanto, há aqui um conjunto de competências paralelas àquelas que são as tecnológicas, que parecem estar a colocar grandes prioridades e grandes exigências naquilo que é a nossa capacidade de renovar as equipas e as forças de trabalho. Isto não desfazendo a necessidade da atualização técnica, não é? Mas, curiosamente, parece um paradoxo, não é? Que há aqui uma componente humana e relacional que tem muitas incógnitas e exige muita adaptação.
9: Quero acrescentar.
12: Não, em termos das competências, eu julgo que a principal aqui é mesmo os processos de decisão, ou seja, os sistemas de IA realmente apresentam imensas possibilidades ao humano. A questão é como é que o humano depois toma decisão sobre essas possibilidades. E nós também sabemos, do ponto de vista cognitivo, quanto mais possibilidades nós tivermos, mais complicado é para nós tomarmos decisões. Como quando vamos ao supermercado, se tivermos 3 objetos de um produto, eu escolho entre aqueles 3. Se eu tiver 15... perco imenso tempo e não sei qual é que hei de trazer. Isso é o que acontece no trabalho e em tudo aquilo que nós fazemos. E a IA é muito boa a ajudar-nos, mas lá está, nós vamos ter que fazer alguma atualização nos nossos processos de tomada de decisão e também, em cima disto, nos processos de verificação da informação. Porque a informação que a IA nos dá não é 100% fidedigna. Ao contrário da tecnologia que anteriormente chegava ao mercado de trabalho. Essa tecnologia garantia que aquilo que era verdade ou que aquilo que era objetivo. Neste momento não garante. Por isso o humano tem que tomar a decisão, mas ainda tem que verificar se aquilo que a IA lhe deu é real ou não. E isso é uma das coisas que está a provocar alguns atrasos na entrada no mercado, que é, muitas das vezes ganha-se tempo no início e depois perde-se tempo na verificação. Ou seja, o ganho de tempo não é linear. E muitas das vezes o empregador está à espera que eu introduzo isto, eu ponho os meus trabalhadores todos a usar isto e eles vão fazer em 1/5 do tempo. E muitas vezes isso não acontece. Nós ainda temos que aprender a lidar com isso.
10: O que nos leva aqui a outra questão, que é se a inteligência artificial aumenta ou diminui a nossa capacidade de encontrar soluções e se democratiza de alguma maneira o talento.
12: Do meu ponto de vista, julgo que aumenta, porque a partir do momento que eu tenho acesso a uma panóplia muito maior de possibilidades, aumenta. A questão é que eu tenho que estar preparado para lidar com essas possibilidades. Porque é que aumenta? Nós já tínhamos aquelas possibilidades todas na biblioteca e depois passamos aquelas possibilidades para o Google e depois passamos aquela possibilidade para Wikipédias e para sistemas que nos facilitam a vida e para telemóveis e para tudo mais. Só que neste momento temos uma tecnologia que permite pegar nem tudo isso e apenas através de eu dizer duas ou três coisas sobre aquilo que me importa, ela apresentar imediatamente soluções que concilia a partir de toda a informação. Isso acelera muito o meu processo. Ok? Agora, isso não quer dizer que aquelas soluções são inovadoras. Esse é um outro dos problemas que está por baixo disto tudo. É que aquelas soluções vêm de soluções que já foram previamente encontradas. A IA por si não encontra coisas novas. Ela vai apontar onde já algum humano apontou. Se ninguém tiver apontado para ali, ela vai considerar que aquilo não é relevante, porque estatisticamente ninguém apontou para lá. Ok? E isto cria um problema do ponto de vista da criatividade e da inovação.
10: Pois.
9: Exatamente, por falar de criatividade, aproveitando essa deixa, será que gerar, quando falamos nomeadamente da arte, não é? De profissões mais ligadas às artes, usar a IA continua, enfim, a ser um processo criativo ou já é algo aqui mais discutível? Não sei quem é que quer.
12: Eu posso responder rapidamente e depois passar para a Marlene. É assim, do ponto de vista criativo, o que eu vejo neste momento é que há um processo colaborativo entre o humano e a máquina. Ou seja, eu apresento um conjunto de ideias, a máquina responde com não sei quantas possibilidades, eu digo, no meio daquelas 10, digo, interessam-me estas duas, e ele volta a recalcular aquelas duas. Ou seja, é um processo em diálogo criativo. E não se pode dizer no final que foi a máquina que criou, que foi o humano que criou. É um processo mediado entre mim e uma panóplia gigante de informação. Mas isto não é assim tão novo. Reparem, no passado, quando eu não tinha sistemas, nem tinha bibliotecas, o que é que eu fazia? Eu olhava para dentro de mim e via, eu já vi estas exposições, eu já vi estes filmes, eu já li estes livros. A partir daí vêm os meus sinais para criar a minha ideia. Ok? E eu faço uma construção. Agora, tenho um sistema que me ajuda, expande o meu universo tremendamente, não é? Isso é bom, mas cria problemas, como nós falámos. De repente, se calhar, expande tanto que eu já não consigo tomar conta daquilo porque é demasiado complexo para mim. Agora, eu acho que há aqui uma questão que se calhar que está no meio, e já passo para a Marlene, que é muito daquilo que nós estamos aqui a discutir tem que ver com... É necessária alguma literacia de IA, porque não basta chegar à IA e fazer uma pergunta, retirar o conteúdo e ir embora. A IA não é um Google, é um sistema de diálogo. Eu tenho que dialogar com ela durante vários ciclos de comunicação para que ao final de algum tempo aquilo faça algum sentido para aquilo que eu estou a tentar construir. E isso é uma coisa que nós vamos ter que trabalhar com os nossos alunos e nas nossas empresas, em todo o lado.
10: A propósito de trabalhar com os nossos alunos, dava aqui outra ideia, que é a questão da formação profissional que vai ser necessária para lidar com tudo isto. Que profissões já vão ser necessárias no futuro e como é que nós nos estamos a preparar, ou estamos a preparar quem vem a seguir, para lidar com estas dificuldades e com estas novas enfim, formas de fazer. Professora Marlene.
11: Bom, pegando um bocadinho aqui na conversa e relacionando com o que estávamos a dizer, de facto, eu acho que o que estamos a observar, acho que era o Isaac Asimov que dizia a certa altura que a ciência gera conhecimento antes de nós conseguirmos gerar sabedoria, não é? Ou uma coisa assim do género, não sei se era exatamente assim. E na verdade, mesmo ao nível da formação, nós ainda estamos a experimentar. Uma coisa, há uma direção que me parece mais ou menos inequívoca, que é esta ideia de termos que investir mais em modelos de atualização mais curtos e mais continuados. A própria Universidade de Aveiro já fez algum caminho nesse sentido, as universidades europeias também, porque há, de facto, uma velocidade de mudança grande. E, portanto, há aqui modelos de atualização que vão ter que também ser acelerados e, se calhar, mais granulares, não é? É curioso que, há uns anos atrás, no contexto da Observação do Emprego, quando procurávamos quais eram as profissões do futuro, já em alguns contextos nos respondiam que, se calhar, já não se conseguia falar em profissões, mas sim em funções. E o que é isto de uma profissão, não é? Será que nós, no futuro, vamos ter um conjunto de áreas funcionais que são mais ou menos transversais a várias áreas profissionais e depois outras especializações? Eu acho que vamos assistir a uma mudança naquilo que é uma profissão e naquilo que é uma função, ou pelo menos na maneira como a lemos. E, portanto, a esse nível, ao nível da formação técnica, acho que vamos assistir a isso e a essa formação mais granular, mais entregue à medida que o percurso profissional cada um vai evoluindo. Depois há esta outra parte que tem a ver com a tomada de decisão. De facto, aquilo que estávamos a dizer é verdade. o facto de nós aumentarmos muito a quantidade de informação que temos disponível, à partida, e se formos aos economistas clássicos, não é? Isso aumentaria a nossa capacidade de tomada de decisão. Aliás, os economistas até achavam que trabalhávamos com informação perfeita nos modelos iniciais, não é? O que não era verdade. Há toda uma parte de tomada de decisão que é profundamente humana e até emocional, não é? Como temos observado. Portanto, ao nível daquilo que estamos a fazer da formação, estamos a evoluir nesse sentido, a entregar coisas mais granulares, mais pequenas, mais à medida, e provavelmente cada vez mais em colaboração, ou uma colaboração mais estreita, com o próprio mercado de trabalho e com as empresas. O diálogo no estado da empresa também vamos ter que continuar a estreitar, porque a capacidade de respondermos assim o exige cada vez mais, não é? Nós temos ainda calendários um bocadinho diferentes naquilo que são os modelos de formação no ensino superior, em termos de acreditações, etc. E provavelmente vamos ter que encontrar alguns pontos de flexibilidade a esse nível para algumas áreas, não é? Que não sejam de formação base.
9: Mas neste momento, este fascínio, não é, pelas tecnologias pode estar-nos a levar a muitos erros.
11: Sim, o fascínio é uma coisa boa, não é? Faz-nos. E alguns dos erros vamos ter que os cometer, não é?
9: Sim. Para aprender.
11: Para aprender. Mas é curioso aquilo que dizia, porque não só tem que haver algum discernimento na aceitação e na correção e na validação das decisões ou dos outputs que os algoritmos nos entregam, mas há, e na área da gestão industrial, onde eu trabalho mais, há muitas vezes muitas decisões que nós tomamos, imaginem mesmo antes da IA, que por muito válidas que sejam, nós temos que as conseguir comunicar e envolver uma equipa para depois executar. Portanto, temos que envolver o comportamento humano, a emoção, a motivação, para depois executar, por muito acertado que esteja. E portanto, uma decisão que não se compreende e que não se explica e que não é apropriada para uma equipa, às vezes pode ter graves debilidades em levar uma mudança concreta, não é? Num contexto de trabalho ou num contexto social. E portanto, eu acho que alguns dos erros que podiam estar associados a seguirmos algumas das decisões rapidamente poderão ser evitados e estão a ser evitados em alguns contextos se não perdemos esse discernimento, porque nós não queremos só decisão, muitas vezes queremos o próprio processo de tomada de decisão e de comunicação, que é transformador e que leva a equipa ou a empresa para onde nós queremos. Portanto, não é só carregar no botão, como dizia, não é? E em contexto de equipa vamos notar essa resistência que nos vai obrigar a explicar, a desdobrar essa decisão em consequências, em critérios, não é?
12: Não. Só acrescentar aqui uma coisa, porque aquilo que está à base do deslumbramento, obviamente todos nós estamos deslumbrados com isto, mas também há aqui uma outra questão que me preocupa um bocado. Esse deslumbramento não está a acontecer apenas connosco, está a acontecer ao nível de quem realmente manda nas empresas, quem chefia as empresas, muito também porque há uma pressão enorme de todos os quadrantes, uma pressão enorme das empresas que estão a produzir a IA e que precisam desesperadamente de investimento e por isso tem que vender a IA com muito mais do que aquilo que ela é e que ela é capaz de fazer, dizendo que ela já está ao nível de pessoas com doutoramento e tudo mais. Mas depois isso está a ser vertido ao nível do trabalho e da economia, como a IA é fundamental, todos têm que a utilizar, não interessa como, interessa utilizar porque isto vai ganhar. E isso está a criar pressões e distorções que a mim me preocupam um bocado, porque criam pressões sobre as pessoas que depois não sabem como utilizar, porque também não têm formação para isso e porque também não há processos anteriores que sirvam de exemplo de como é que nós podemos implementar da melhor forma, mas cria pressões porque quem está acima acha que é preciso sempre mais e mais e mais. Porquê? Porque tem que apresentar resultados de ganho e depois aquilo está a entrar e não estão a aparecer os ganhos tremendos. Ou seja, os vários estudos não estão a mostrar ganhos de dois dígitos, estão a mostrar alguns ganhos de 1, 2% aqui e ali, mas depois não há aquilo que as empresas de IA vendem, que isto é a revolução industrial, que isto muda o mundo. E entretanto ficamos todos aqui um bocado a fazer pressão uns sobre os outros. Mas vamos ter que aprender a lidar com isto.
10: A professora Marlene, há pouco abordou isso um pouco de uma forma mais genérica, mas há alguns exemplos, por exemplo, de formação a este nível dentro da universidade que podemos aqui apontar? Conhece assim algum caso que se esteja de formação ou não provavelmente novos ciclos de estudos, mas se calhar disciplinas, unidades curriculares dentro de ciclos de estudos já existentes? Quero apontar algum exemplo que...
11: Bom, dentro da universidade, ou seja, temos experiências que temos vindo a fazer ao nível de formações mais curtas, e isso já tem há alguns anos, não só ao nível das ofertas medico-credenciais que a universidade tem, mas já há algum tempo que a universidade desenhou um modelo em que permitia a qualquer aluno de qualquer área de formação adicionar ao seu plano de estudos duas unidades curriculares por ano, penso eu, daquilo que entendesse, sujeito às limitações logísticas, não é? Se nós tivéssemos agora 2000 alunos a quererem estudar a minha disciplina, ou música, ou o que fosse, não cabiam lá todos. Pronto. Mas essa flexibilidade foi um primeiro passo no sentido de perceber esta granularidade da formação. Depois, ao nível das tecnologias de IA, começam a aparecer quer formações dedicadas, quer cursos dedicados, quer, sobretudo, algumas formações avulso, ou seja, que podem ser integradas como módulos dentro de unidades curriculares sobre o uso de prompts e como lidar com a informação e até como lidar com a informação menos fidedigna, não é? Alguma validação. Portanto, começa a entrar em algumas disciplinas a possibilidade de termos esses módulos que são oferecidos por alguns colegas na universidade que o estão a fazer.
9: E a questão também dos estudantes poderem usar ferramentas de inteligência artificial, não é? Também há essa possibilidade dada pela universidade, o que também ajuda a que vão contactando mais cedo com as mesmas.
11: Sim, ou seja, já existem algumas instruções, inclusive o importante é que se faça sempre a atribuição e o disclaimer daquilo que foi usado, mas a verdade é que há um conjunto de ferramentas que, se calhar daqui a 5 anos, nos vão parecer tão naturais como o corretor automático do Word, não é? E, portanto, estão a entrar progressivamente, é incontornável, não é? Nós não podemos ignorar a sua presença. Neste momento, desde que haja uma atribuição e uma explicação daquilo que a ferramenta fez, nós já estamos a admitir isso nos trabalhos, não é? E estamos todos a crescer, não é? A mesma coisa nas publicações académicas, quando enviamos artigos para conferências e para journals, também nos é pedido que expliquemos essa atribuição, não é? O que é que, em que medida é que trabalhamos em conjunto, como dizia há bocadinho Nelson, com esse nosso coautor que nos ajudou a pensar ou a estruturar, não é?
9: São novos desafios, não é, que se colocam também no cenário académico.
12: Sim. Sim, no cenário académico, eu estava a pensar no cenário académico e não só.

0: Gradualmente, sei de várias casas em que as pessoas pagam a sua própria licença para fazer o seu trabalho na empresa. Isto é um bocado estranho, não é? Em que a pessoa compra um software para poder fazer melhor o seu trabalho quando isso devia ser providenciado pela empresa. Mas são tudo questões que estão a acontecer porque temos muito pouco tempo. Vamos ter que encontrar uma forma. As próprias universidades vão ter que encontrar uma estabilização do uso destas plataformas. Há os problemas também da privacidade dos dados e do uso dos dados, que é altamente problemático nas empresas e aqui, ou seja, um estudante ou um professor coloca um exame lá dentro com o nome do aluno, isso é problemático. Uma empresa, alguém que coloca um balanço de um banco dentro de uma ferramenta destas, e essa informação circula. São tudo questões que estão a ser altamente discutidas em vários fóruns. Não há propriamente soluções imediatas, porque as próprias empresas que oferecem estas soluções, elas próprias não estão estabilizadas, e por isso estamos todos a tentar aprender a lidar com isto. É um bocado como quando a internet apareceu em 93, 95, não é? Aquilo era tudo um mundo novo, fantástico, e a gente ia apalpando e vendo, se calhar é por aqui, se calhar é por ali. Só que foi muito mais devagarinho. Isto agora está sempre depressa. De repente, quer dizer, isto surgiu e já todos querem que nós utilizemos isto como saibamos andar de moto ou de carro há 20 anos. E não sabemos.
1: Não sei se vocês têm alguma informação sobre o que é que está a passar nas empresas da região a este nível, se já há algumas empresas assim mais avançadas aqui na região, que em alguns setores.
2: Nós temos tido algum contacto com as empresas, e mesmo alguns alunos de mestrado que estão, têm vindo a fazer alguns trabalhos de identificação da maturidade, da adoção destas coisas, quer em Portugal, quer noutros contextos europeus, de alunos internacionais que temos. E de facto há aqui um conjunto de camadas, de como é qualquer contexto de inovação, há um conjunto de tecnologias que são de mais rápida adoção, ao nível da automatização de tarefas mais rotineiras, etc., e baseadas no fundo em produtos já existentes no mercado e há empresas já a entregarem essas soluções, mas ao nível da transformação mais profunda dos processos, porque não é só fazer a mesma coisa com esta tecnologia para fazer mais depressa. Estas tecnologias, como outras no passado, permitem-nos modificar o processo, não é? Modificar quem é a responsabilidade do trabalhador, da máquina, como é que as várias etapas se articulam. Aí a mudança é um bocadinho mais lenta, portanto vamos por fases. O que estamos a ver é que as tecnologias básicas de automação de tarefas, etc., estão mais rápidas. Ao nível dos agentes, de utilizar agentes para apoio no serviço ao cliente, também já há alguma densidade da de adoção, mas ao nível da mudança mais profunda da própria organização da produção, ainda não há muitas evidências aqui, não é? Portanto, vamos por fases, não é?
3: Portanto, temos aqui em mãos uma série de desafios, não é, para o futuro neste campo do trabalho e também da formação, não é, do ensino.
1: Ponto final neste podcast Tua, desta vez sobre futuro do trabalho, com Nelson Zagal, Marlene Amorim. Muito obrigado.
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0: Alva, boa tarde, são 3:30. 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
1: A GNR fechou 9 residências que funcionavam ilegalmente como lares. A operação decorreu em Lousada, no distrito do Porto, na sequência de uma investigação por maus-tratos a idosos. Segundo a Guarda Nacional Republicana, estas casas, que não reuniam as condições de salubridade nem de higiene, acolhiam 11 idosos que foram encaminhados para locais identificados pela Segurança Social. No âmbito desta operação foram detidas 7 pessoas, entre os 25 e os 65 anos, que vão ser presentes amanhã, primeiro interrogatório judicial em Penafiel. A 2 dias do debate parlamentar sobre a reforma laboral, o Primeiro-Ministro e o Presidente do Chega vão voltar a reunir-se esta tarde. Luís Montenegro promete fazer tudo para que a proposta seja aprovada.
2: Uma legislação laboral com maior capacidade de tornar o país competitivo e produtivo é essencial e, portanto, eu vou fazer tudo aquilo que compete ao Governo fazer para que o Parlamento não frustre este caminho de afirmação da economia portuguesa e de um desempenho que não deve ser travado.
1: Montenegro, em declarações em Aljustrel, antes do encontro desta tarde com André Ventura, na residência oficial de São Bento, em Lisboa, reunião marcada para dentro de meia hora. O líder do Chega continua a insistir na redução da idade da reforma como condição para aprovar a nova lei laboral e garantiu que vai pedir ao Primeiro-Ministro um compromisso escrito que estabeleça um calendário de descida até ao final da legislatura. O diretor nacional da PSP manifestou solidariedade ao agente que matou Odair Muniz, embora lamentando a perda de uma vida humana. Luís Carrilho disse que acreditar que o polícia quis fazer o melhor. Declarações em Porto Alegre, à margem das comemorações dos 148 anos do Comando Distrital da PSP. O agente Bruno Pinto foi ontem condenado a 3 anos e meio de pena suspensa pela morte de Odair Muniz na Cova da Moura, Conselho da Amadora, em outubro de 2024. A poucas horas de viajar para Houston, a seleção portuguesa de futebol treina esta hora na Flórida. Mantêm-se as dúvidas sobre a reintegração de Ruben Dias, que tem treinado à parte a recuperar de lesão. Para as 7:30 da tarde, hora portuguesa, está marcado o voo para o Texas, onde Portugal vai estrear-se amanhã no Mundial, frente à República Democrática do Congo, e com relato aqui na Renascença do enviado especial André Maia. A escritora Jamília Pereira de Almeida venceu a edição deste ano do Prémio Dom Dinis, atribuído pela Fundação da Casa de Mateus, em Vila Real. É distinguida pela obra Livro da Doença, publicada pela Relógio d'Água. De acordo com o júri, composto por Fernando Pinto do Amaral, Pedro Mexia e Mário Cláudio, Jamília Pereira de Almeida confirma-se como uma das grandes vozes da prosa em língua portuguesa. Nascida em Luanda, em 1982, a autora luso-angolana foi distinguida no ano passado com o prémio Virgílio Ferreira, atribuído pela Universidade de Évora. E já se conhece o local para a assinatura do memorando de entendimento entre Estados Unidos e Irão. Vai ser a estância alpina de Bergenstock, perto de Lucerna, anunciou o Ministério dos Negócios Estrangeiros suíço. As autoridades helvéticas indicam, Sónia, que a escolha deste local se deve ao facto de ser de difícil acesso e, por isso, mais fácil de proteger do ponto de vista da segurança.
3: Okay.
1: O memorando vai ser assinado na sexta-feira, prolonga por 60 dias o cessar-fogo que está em vigor desde 8 de abril e estabelece um quadro negocial com vista a um acordo final entre Estados Unidos e Irão.
3: As notícias com o Miguel Coelho, está de volta às 5. A informação até lá está sempre a ser atualizada, quer no site, quer na aplicação da Renascença.

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6: Terra Nova, boa tarde, são 4:30.
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0: Olá, viva! Este é o Jornal Regional na Terra Nova. A Assembleia Geral da Santa Casa da Misericórdia de Ilhavo reúne em Assembleia Extraordinária, no final desta semana, na sexta-feira, para analisar uma exposição formal de uma vice-provedora que aponta erros e omissões no funcionamento da mesa liderada por Margarida São Marcos. Há um braço de ferro na condução da Santa Casa de Ilhavo, com acusações de falta de cooperação, tratamento desigual entre membros e desvalorização das posições assumidas. Está aberto um quadro de críticas internas, pouco depois da recondução da responsável pela instituição que gera, entre outros, o Hospital de Cuidados Continuados. Os irmãos da Santa Casa da Misericórdia de Ilhavo são chamados a apreciar uma ordem de trabalhos que inclui apreciação de uma exposição formal apresentada pela vice-provedora da mesa administrativa relativa ao funcionamento da mesa, à tramitação documental e ao processo PRR, apreciação do estado atual do processo PRR e uma reflexão sobre medidas a adotar para a salvaguarda da regularidade institucional da Santa Casa da Misericórdia de Ilhavo. Três pontos que deixam implícito um clima de tensão interna nesta instituição ilhavense. O detalhe da notícia disponível para consulta em terranova.pt. O movimento independente Unir para Fazer em Ilhavo afirma que a presença de mais de meia centena de pessoas na tertúlia sobre a ponte da Vista Alegre fica como um sinal da oportunidade e da relevância deste tema, deixando claro que os discursos apontam para a necessidade de se restabelecer a ligação entre as duas margens tão cedo quanto possível, acentuando que o futuro da Ponte da Vista Alegre não pode ser discutido sem sentir a opinião daqueles que diariamente dependem desta ponte nesta área geográfica do concelho de Ilhavo. O encontro realizou-se no Centro Cultural e Recreativo da Gafanha da Boa Vista, naquela que foi a segunda sessão do ciclo intitulado A Fazer Tertúlias, promovido pelo Movimento Unir para Fazer. Informação detalhada em terranova.pt. Aveiro pretende manter o nível e potenciar o Festival dos Canais como sendo um dos maiores e melhores festivais de rua no país. A mensagem passou no lançamento deste evento, que decorre até 19 de julho. Num ano de continuidade, as companhias internacionais voltam a ter um destaque neste programa. A Câmara de Aveiro anuncia para o próximo ano, 2027, marcas diferenciadoras. Para já, está aí a 11ª edição, que apresenta um orçamento na linha do orçamento do ano passado, na casa dos 850 mil euros. Luís Souto Miranda, Presidente da Câmara, afirma que após uma década há agora maturidade, estão reunidas condições para manter a vitola de qualidade deste festival em Aveiro.
1: Nós temos aqui, como tem testemunhado, artistas de relevo internacional. E, portanto, nós queremos continuar essa aposta e que façam escola, que é muito importante, incentivar também a emergência de valores nacionais dentro dessa área. E temos as condições, por um lado, pela experiência que fomos adquirindo, por outro lado, por ser uma cidade com espaços únicos no país, ou praticamente únicos no país, tudo nos leva a que possamos continuar este caminho nessa área.
0: O Isoto, Presidente da Câmara de Aveiro, o Parque da Baixa de Santo António, a Praça da República, o Jardim do Museu de Aveiro, várias praças e várias zonas do Canal Central, estes os palcos principais do festival, programa detalhado no site da Terra Nova. Marisa, Nuno Ribeiro, Dilaz, Gypsy Kings, Fingertips, estes alguns dos nomes do cartaz do Agitagda, Agda que se prepara para aquela que é a 19ª edição do festival, marcado para o período compreendido entre 4 e 26 de julho. A Câmara espera centenas de milhares de visitantes ao concelho por ocasião do Agitagda em Agda. Referência final ao espetáculo intitulado Onde há Luz, há Paz, um concerto solidário promovido pelo Graduale Música Sacra de Aveiro, marcado para 20 de junho, sábado, ao final da tarde, às 18 horas, na Igreja da Misericórdia de Aveiro. É um concerto, como disse, com cariz solidário. A entrada é livre, com o convite à participação na causa das pessoas que assistirem ao concerto. A informação regional mantém-se atualizada em terranova.pt. Boa tarde.

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0: Primeiro-Ministro e líder do Chega, reunidos esta tarde para tentar um entendimento sobre a reforma laboral. É o segundo encontro entre ambos no espaço de 5 dias e acontece a 48 horas do debate parlamentar sobre a proposta de alteração às leis do trabalho. Já hoje, Luís Montenegro prometeu fazer tudo para que a proposta seja aprovada e insistiu na importância desta reforma.
1: Uma legislação laboral com maior capacidade de tornar o país competitivo e produtivo é essencial e, portanto, eu vou fazer tudo aquilo que compete ao Governo fazer para que o Parlamento não frustre este caminho de afirmação da economia portuguesa e de um desempenho que não deve ser travado. Aqueles que estão habituados e, porventura, gostam de conviver com a mediania, um crescimento sempre muito tímido da economia, esses com certeza querem que tudo fique na mesma. Aqueles que ambicionam mais, que querem chegar ao dobro daquilo que nós hoje somos capazes de crescer, que querem transformar esse crescimento em riqueza que depois dá oportunidades, dá melhores serviços públicos, dá melhores empregos às pessoas, devem esforçar-se, e é isso que eu vou fazer.
0: Declarações de Luís Montenegro em Aljustrel, antes do encontro desta tarde com André Ventura, na residência oficial de São Bento. O líder do Chega voltou a insistir nas últimas horas na redução da idade da reforma como condição para aprovar a nova lei laboral e garantiu que vai pedir ao Primeiro-Ministro um compromisso escrito que estabeleça um calendário de descida até ao final da legislatura. A GNR fechou hoje 9 residências que funcionavam ilegalmente como lares. A operação decorreu em Lousada, no distrito do Porto, na sequência de uma investigação por maus-tratos a idosos, relatou à Renascença o capitão Mendes dos Santos.
2: O Comando-Geral do Porto, através do Núcleo de Investigação e Apoio a Vítimas Específicas de Pena Fiel, no dia de hoje, procedeu ao encerramento de 9 residências trabalhavam de uma forma ilegal como lares de idosos em Lousada. No âmbito de uma investigação por maus-tratos a idosos, a GNR realizou diligências de investigação onde deteve 6 mulheres com idades entre os 25 e os 65 e ainda um homem com 60 anos de idade.
0: No âmbito desta operação, 11 idosos foram encaminhados para locais identificados pela Segurança Social. Quanto aos 7 detidos, vão ser presentes amanhã a primeiro interrogatório judicial em Penafiel. Um incêndio está a consumir um bar na Praia do Dragão Vermelho, na Costa da Caparica, segundo fonte da Proteção Civil de Setúbal, contactada pela Renascença. Trata-se de um bar que se encontrava devoluto. O alerta foi dado pouco depois das 4 da tarde. As chamas estão a ser combatidas por mais de 2 dezenas de operacionais, apoiados por 8 veículos. Vários partidos rejeitaram os convites da Federação Portuguesa de Futebol para irem ao Mundial de Futebol, caso dos partidos à esquerda, o Chega e o CDS, bem como os deputados únicos do PAN e do Juntos pelo Povo, para contornar a regra que impede os deputados de aceitarem ofertas acima de 150 euros. A Federação enviou os convites através dos partidos, mas até agora, Susana Madureira Martins, ainda não há garantia de que os partidos estejam presentes e há mesmo afirmação por parte de vários deles que o convite foi declinado.
3: À esquerda, sobretudo, o convite foi declinado por LIVRE, PCP e Bloco de Esquerda, taxativamente. Os líderes partidários não aceitaram esta oferta da Federação Portuguesa de Futebol. O Partido Socialista alega, também não pretende ir, mas alega falta de agenda, quer do líder parlamentar, quer do secretário-geral do Partido Socialista, para não estarem presentes nem amanhã, nem mais tarde, dia 23 e dia 27, quando Portugal joga de novo. Eurico Bernardo Dias e também José Luís Carneiro também não estarão. O mais taxativo de todos é o Partido Social Democrata. No grupo parlamentar garantiu-se que o líder parlamentar terá todo o gosto de estar presente, não amanhã porque há debate 15, não, mas nos próximos jogos de Portugal provavelmente teremos a presença então nos Estados Unidos de Hugo Soares. O parceiro de coligação do PSD, o CDS, não vai aceitar o convite da Federação Portuguesa de Futebol. Foi dito à Renascença que o líder parlamentar e o líder partidário não irão aceitar esse convite e o Chega acabou de emitir um comunicado de André Ventura dizendo que também não irá ao Mundial, alegando que a condição económica, política e social do país não o permitem. O curioso é que o líder parlamentar do Chega, Pedro Pinto, já tinha dado o sinal de que estaria interessado em aceitar este convite.
0: Obrigado, Susana Badrona Martins. Vários partidos assim afastarem-se do convite feito pela Federação de Futebol para deslocações ao Mundial nos Estados Unidos.
4: E pronto, faltam menos de 24 horas, não é, para a estreia de Portugal no Campeonato do Mundo de Futebol. A seleção das esquinas vai defrontar amanhã então a República Democrática do Congo em Houston, no Texas. Mas, Miguel, há um adversário aqui em perspectiva, que é uma tempestade que se prevê para amanhã. Portanto, esperemos não ter de dizer Houston, we have a problem.
0: Sim, mais um adversário em perspectiva, para além da República Democrática do Congo, mas de facto há uma tempestade tropical que tem vindo a formar-se ao longo da costa do Texas e que pode afetar indiretamente a zona onde a seleção portuguesa vai jogar, e as autoridades americanas não são nada de brincar com estas situações, não hesitam em suspender um jogo quando se aproxima uma tempestade ou até uma simples trovoada. Já vamos perceber, com a ajuda do climatologista Carlos da Câmara, se se trata de excesso de zelo ou da necessária prudência, mas antes importa conhecer então as previsões da meteorologia para amanhã em Houston, na hora do jogo.
5: De acordo com as previsões para Houston, para amanhã à hora do jogo, o que parece que irá haver é a possibilidade de chuva fraca e uma sensação térmica de 35 graus ou qualquer coisa por aí.
6: Mas haverá condições para o jogo à partida?
5: À partida haverá. O que implicaria a suspensão do jogo seria o registro de um raio que caísse a menos de 8 milhas, que é aproximadamente 13 quilómetros, à volta do local onde se realiza o jogo.
6: Isso é mesmo uma regra oficial norte-americana?
5: É uma regra oficial, porque sabemos que há sempre uma possibilidade de eletrocução, não é? Caso um raio caia, apesar de ser mínima isso num estádio, são regras que estão adotadas nos Estados Unidos há muitos anos.
6: Portanto, à hora de jogo, não está previsto, já me disse, mas se houver trovoada, há o risco do jogo ser cancelado ou, pelo menos, haver uma paragem.
5: Exatamente. Uma paragem de 30 minutos, sempre que haja um raio que caia a menos da referida distância de 13 quilómetros.
6: Isso não é habitual cá em Portugal. Somos nós que temos menos cultura do risco, eles são exagerados, é o quê?
5: Eu vivi nos Estados Unidos durante 4 anos e uma das coisas que me habituei foi a respeitar a meteorologia, porque, de facto, eu vivi numa zona de tornados, numa zona de tempestades violentas, de cheias, relâmpago, no Missouri. E, portanto, aí nós sabíamos que, quando houvesse essa possibilidade, é da mais elementar prudência estar atento à meteorologia, quer se vá em viagem, quer que façamos deslocações. Em Portugal, infelizmente, essa cultura de risco não existe, porque é evidente que estes riscos são diminutos, mas é um facto que continuamos a ter vítimas em Portugal sempre que há ventos demasiado fortes, porque as pessoas estão próximas das falésias. E, portanto, eu julgo que não é para se levar estes avisos com dramatismo, com excessivo, mas é para levar a sério, porque de facto a meteorologia tem muita força.
0: Climatologista Carlos da Câmara, ouvido por Pedro Mesquita. O voo da seleção para o Texas está previsto para as 7:30 da tarde.
4: E já agora dizer, Daniel, nós vamos ter emissão especial, não é? Amanhã. Precisamente a partir das 4, no Museu da Cerveja, em direto do Museu da Cerveja, e depois das 5 começa a emissão especial Bola Branca, para acompanharmos a nossa seleção. Temos relato com o André Maia, não é?
0: O enviado especial da Renascença.
4: Exatamente.
0: Mundial.
4: Portanto, isto vai ser uma maravilha.
7: Vai ser, sim senhor, até vamos estar ali perto da fanzone onde as pessoas podem ver os jogos num ecrã gigante deste Mundial.
4: Portanto, está convidada a aparecer e fica connosco. É isso. Até já, Miguel.
0: Até já.

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0: Olá, viva! Este é o Jornal Regional na Terra Nova. A Assembleia Geral da Santa Casa da Misericórdia de Ilhavo reúne em Assembleia Extraordinária, no final desta semana, na sexta-feira, para analisar uma exposição formal de uma vice-provedora que aponta erros e omissões no funcionamento da mesa liderada por Margarida São Marcos. Há um braço de ferro na condução da Santa Casa de Ilhavo, com acusações de falta de cooperação, tratamento desigual entre membros e desvalorização das posições assumidas. Está aberto um quadro de críticas internas, pouco depois da recondução da responsável pela instituição que gera, entre outros, o Hospital de Cuidados Continuados. Os irmãos da Santa Casa da Misericórdia de Ilhavo são chamados a apreciar uma ordem de trabalhos que inclui apreciação de uma exposição formal apresentada pela vice-provedora da mesa administrativa relativa ao funcionamento da mesa, à tramitação documental e ao processo PRR, apreciação do estado atual do processo PRR e uma reflexão sobre medidas a adotar para a salvaguarda da regularidade institucional da Santa Casa da Misericórdia de Ilhavo. Três pontos que deixam implícito um clima de tensão interna nesta instituição ilhavense. O detalhe da notícia é disponível para consulta em terranova.pt. O movimento independente Unir para Fazer em Ilhavo afirma que a presença de mais de meia centena de pessoas na tertúlia sobre a ponte da Vista Alegre fica como um sinal da oportunidade e da relevância deste tema, deixando claro que os discursos apontam para a necessidade de se restabelecer a ligação entre as duas margens tão cedo quanto possível, acentuando que o futuro da ponte da Vista Alegre não pode ser discutido sem sentir a opinião daqueles que diariamente dependem desta ponte nesta área geográfica do concelho de Ilhavo. O encontro realizou-se no Centro Cultural e Recreativo da Gafanha da Boa Vista, naquela que foi a segunda sessão do ciclo, intitulado A Fazer Tertúlias, promovido pelo Movimento Unir para Fazer. Informação detalhada em terranova.pt. Aveiro pretende manter um nível e potenciar o Festival dos Canais como sendo um dos maiores e melhores festivais de rua no país. A mensagem passou no lançamento deste evento, que decorre até 19 de julho, num ano de continuidade. As companhias internacionais voltam a ter um destaque neste programa. A Câmara de Aveiro anuncia para o próximo ano, 2027, marcas diferenciadoras. Para já, está aí a 11ª edição, que apresenta um orçamento na linha do orçamento do ano passado, na casa dos 850 mil euros. Luís Souto Miranda, Presidente da Câmara, afirma que após uma década há agora maturidade, estão reunidas condições para manter a habitual de qualidade deste festival em Aveiro.
1: Nós temos aqui, como tem testemunhado, artistas de relevo internacional. E, portanto, nós queremos continuar essa aposta e que façam escola, que é muito importante, incentivar também a emergência de valores nacionais dentro dessa área. E temos as condições, por um lado, pela experiência que fomos adquirindo, por outro lado, por ser uma cidade com espaços únicos no país, ou praticamente únicos no país, tudo nos leva a que possamos continuar este caminho nessa área.
0: Luís Souto, Presidente da Câmara de Aveiro. O Parque da Baixa de Santo António, a Praça da República, o Jardim do Museu de Aveiro, várias praças e várias zonas do Canal Central, estes os palcos principais do festival, programa detalhado no site da Terra Nova. Marisa, Nuno Ribeiro, Dilaz, Gypsy Kings, Fingertips, estes são alguns dos nomes do cartaz do Agda, Agda que se prepara para aquela que é a 19ª edição do festival, marcado para o período compreendido entre 4 e 26 de julho. A Câmara espera centenas de milhares de visitantes ao concelho por ocasião do Agda em Agda. Referência final ao espetáculo intitulado Onde há Luz, há Paz, um concerto solidário promovido pelo Gradual Música Sacra de Aveiro, marcado para 20 de junho, sábado, ao final da tarde, às 18 horas, na Igreja da Misericórdia de Aveiro. É um concerto, como disse, com cariz solidário. A entrada é livre, com o convite à participação na causa das pessoas que assistirem ao concerto. A informação regional mantém-se atualizada em terranova.pt.

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1: Olá. Hoje o tema é saber simplificar a vida. Em jeito de resumo do que falei nos outros dias, vou mostrar como os aspectos abordados simplificam a nossa vida quando aplicados à organização da casa e à vida em geral. Antes de mais, quem quer simplificar a vida deve desligar o complicómetro. Sim, garantir que o complicómetro está off. Se precisares, tira-lhe as pilhas. Como é que sabes que ele está ligado? Quando começam os pensamentos do tipo e se? Se eu tivesse dito, se eu tivesse feito, se eu tivesse dinheiro, se eu soubesse, a lista dos e se's não tem fim. Por isso, quando nos apercebemos que estamos a complicar, mais vale assumir que se fez o melhor dentro das possibilidades e identificar o que se pode melhorar. Este é o trabalho do dia-a-dia. Simplifica a vida ter o foco no essencial e aplica-se a tudo. Quando estamos ansiosos, quando divagamos, quando não sabemos por onde começar, quando duvidamos de nós próprios, saber dizer não é uma ajuda preciosa para nos manter no caminho certo. Dar valor ao que se tem simplifica a vida porque é um excelente critério de seleção e o nosso espírito agradece. A vida é feita de escolhas. Quando se identifica o que é o mais importante, o que nos faz bem e contribui para o nosso bem-estar, torna-se fácil eliminar o que está a mais, valorizando o que fica. Outra coisa que simplifica a vida é estar do lado da solução. Quando isso acontece, os problemas tornam-se objetivos e vive-se com muito mais alegria e satisfação. Quem está do lado da solução arranja sempre uma maneira de fazer o que precisa de ser feito. Quem está do lado do problema arranja uma desculpa para não fazer. Simplificar a vida é arranjar tempo e espaço para fazer coisas que todos nós dizemos que havemos de ter ou fazer um dia. Quem simplifica a vida é orientado para os aspectos práticos da vida. Faz o que tem a fazer para ser feliz. Nem sempre vai correr bem, já sabemos. Mas viver é isso mesmo, celebrar as vitórias e aprender com as derrotas, com a dignidade de quem assume as rédeas da sua vida. O tempo é o nosso bem mais precioso e passa rápido. Tudo o que se deixa para amanhã ou se adia, por preguiça ou por medo, é alimentar uma zona de conforto que é mais do mesmo. Para terminar, a exata medida de tudo isto é o bom senso. O convite não é viver como se não houvesse amanhã. O convite é viver o momento presente com entrega e dedicação, porque se cuidarmos bem do momento presente, o futuro cuidará bem de nós. E já agora, simplificar a vida é um exercício de puro minimalismo. Olha, e tu, já sabes qual é a estratégia que vais adotar para simplificar a tua vida? Eu volto para a semana com mais ideias sobre viver melhor com menos. Até lá, dedico-te esta música do Frank Moody, Dream in Color. Fica com bons pensamentos, simplifica muito a vida.

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1: Boa tarde, são 18 horas e 3 minutos, estamos em Rádio Terra Nova, Terra Nova FM, para dar início a mais uma sessão, mais uma edição do programa Conversas por Fiar, a Utilidade do Inútil, com Manuel Assunção, sempre presente, comigo, Carlos Pedro Ferreira, e para seguir a lógica do programa, temos sempre um convidado ou uma convidada. Desta feita, temos connosco a Fátima Lopes Alves, que eu vou aqui resumir a apresentação, portanto, doutorada em Ciências Aplicadas ao Ambiente pela Universidade de Aveiro, especialista em gestão integrada de zonas costeiras, recursos marinhos, áreas protegidas e planeamento estratégico, vice-diretora do Departamento de Ambiente e Ordenamento da Universidade de Aveiro, vice-diretora do Centro de Estudos do Ambiente e do Mar, o CESAM, diretora em paralelo do Instituto do Ambiente e Desenvolvimento e entre 2019 e 2022 foi presidente do Conselho de Administração do Porto de Aveiro e do Porto da Figueira da Foz. Portanto, normalmente é assim que se começa. Muito obrigado, Fátima, por ter aceito o nosso convite para estar aqui presente. Isto normalmente começa assim. Agora, é a vez do Manuel Assunção, que é o mais acertadinho aqui de nós os dois, que dá o pontapé de partida do programa. Tem dias, isto é como todos os programas, este programa é uma conversa e, portanto, agora a bola está do seu lado e já
2: o conjunto de coisas úteis que a Fátima tem praticado ao longo do tempo ficaram bem manifestas e, portanto, professora do Estado de Aveiro, líder de investigação a vários níveis, presidente do Porto de Aveiro, e que coisas, que inutilidades é que praticou ao longo da vida?
3: Bem, muito boa tarde, muito obrigada, quero ao Carlos Pedro, quero ao professor, por este convite, que aceitei como um desafio para sair um bocadinho da minha área de conforto.
2: Exatamente.
3: Não é? E eu acho, aceitei logo.
2: Sinta mesmo desconfortável.
3: Exatamente. Aceitei logo. E há coisas que fiz realmente têm alguma. Não têm tanta importância, se calhar, como os cargos institucionais e etc., que fui fazendo ao longo da minha vida profissional, mas que tinham uma utilidade muito mais para mim e para a família e para amigos e que para o público em geral pode ser considerado inutilidades. Mas fiz muitas viagens, a vida profissional também me permitiu, que me ajudou a crescer também, essas inutilidades que às vezes que são horas e horas à espera nos aeroportos e que estamos sozinhos ali, a família, pensa que andamos a viajar, não é? E que andamos todos muito divertidos e são horas e horas a fazer ligações de um lado para o outro, que me ajudou também e que nessa inutilidade se transformou para mim em utilidade. Depois há um conjunto de inutilidades que vou fazendo no dia-a-dia que tenho que as fazer mesmo, que fazem parte até da minha sanidade mental, como a inutilidade está sentada no sofá com a televisão ligada e não faço a mínima ideia o que é que lá está, mas a cabeça para nas questões que são profissionais e ali estou inútil no sofá, mas estou bem.
2: É muito útil para si, não é? Obviamente nós jogamos com o paradoxo da utilidade e inutilidade, naturalmente.
1: Sim, na balança.
2: Fátima já percebeu isso. E as inutilidades são extremamente importantes para nós e para quem nos rodeia, e às vezes até para círculos para além delas, não é? Para além deste círculo mais restrito da nossa família, dos nossos amigos, para outras pessoas, não é? E, portanto, muito, muito bem-vinda a essas inutilidades.
1: Ainda bem, porque agora a Fátima estavas a falar de uma coisa que é uma coisa que também tem piada, que eu costumo dizer que não vejo televisão. Mas eu gosto de estar a ver televisão.
2: Mas a televisão vê assim.
1: Vê-me, ela vê-me. E a minha mulher diz-me assim, pá, vamos para a cama. E diz, não, deixa-me estar aqui. Calma, não entre em utilidades. Não. Diz, vamos para a cama, porque não estás a ver nada há muito tempo. Eu disse, não, mas agora vou acompanhar mais um bocadinho. E que é aquela coisa que é, para quem, provavelmente, como tu, que tem muitas coisas para fazer, aquele momento em que, de facto, o cérebro desliga.
3: Exatamente.
1: Ver, aquelas séries que eu nem estou a seguir nada, vejo um bocadinho. Uma filha, às vezes, opa, né, escusas de acompanhar, que já vai na 10ª temporada. Eu, para mim, estou a ver a primeira. Mas continuo, olho para aquilo, depois eu adormeço um bocadinho, acordo. E, enfim, a vida é feita disto. Às vezes também, como estamos aqui hoje, porque é que temos o programa, o Manuel, que também tem tanto a fazer.
2: Os produtores de séries são tão inteligentes e a coisa está tão desenvolvida, aliás, como o nosso convidado Mário Augusto me explicou bem.
1: Falou da coisa de papel, não é?
2: Aquilo tem sempre várias camadas e uma das camadas que tem é que, mesmo quem nunca viu nada, consegue entreter-se a ver.
3: Claro. Ouvir.
1: Falar nisso do Mário, como é que ele chama?
2: Mário Augusto
1: falou aqui da história da Casa de Papel. Mas uma coisa interessante é que os meus filhos estavam ontem a ver uma coisa que era o Berlim. Berlim é a continuação com os personagens da Casa de Papel. Criaram uma outra série com mais não sei quantas temporadas em que as personagens são as mesmas. A única coisa que mantêm em comum é que são assaltantes, mas já estão de outras coisas. Ou seja, aquilo gera história em cima de histórias, mas isso aí já é parte útil da Netflix.
3: Para mim é. Eu posso estar a ouvir lá ao fundo, qualquer coisa me chama a atenção e eu fixo, mas de resto é o parar até um bocadinho o cérebro, que às vezes nos para. E são aqueles momentos de sentar-se muito tempo no sofá. É certo, mas estou a gerir o meu vazio, se assim quiserem.
1: E não te dá para, tipo, por exemplo, jardinagens e essas coisas?
3: Não, nunca gostei. Aliás, nunca fui adepta de ter uma vivenda, porque não gosto das roseiras, nem das não sei o quê. Contrariamente a outros que entendem. Exato, eu sei. Não,
2: eu gosto
3: não.
2: Que as pessoas gostem de outras coisas.
1: Claro, eu também.
3: Claro.
1: Eu detesto jardinagem. A minha mulher adora andar para lá. Ela, em vez de podar, eu acho que destrói aquilo tudo. Gosta tanto de cortar coisas. Que de vez em quando fica já quase em nada.
3: Nunca me despertou interesse em. Gosto de ver e admiro quem conhece as espécies todas e sabe quando corta e quando não corta e as épocas do ano e tudo, e se dedicam muito, mas eu não faz a minha praia. Eu é mais praia.
1: Não, também é bom. Oh, Fátima, eu tinha aqui uma pergunta que não estava sequer programa, lembrei-me, porque como tu estás no Departamento de Ambiente e no IDAD e depois estiveste no Porto Alegre, são duas posições completamente diferentes, uma no setor público e um, vamos chamar-lhe, meio privado, é? Direção de um Porto, presidência de um Porto. Quais são as grandes diferenças que existem naturalmente entre estes dois tipos ou três tipos de funções?
3: Na gestão. São muito diferentes e às vezes até é uma aprendizagem brutal que quando se vai da administração pública enquanto profissional, docente, que era o que eu era, para o setor empresarial do Estado, com uma tutela. E a minha experiência pode não ser igual à dos outros colegas que foram na altura, porque apanhei o Covid, não é? E os portos nunca fecharam. Isso. Os portos tinham que estar abertos, nós tínhamos que nos alimentar, tudo, as cargas tinham que vir, nós tínhamos que exportar. E foram momentos difíceis. Em termos da gestão, há uma aprendizagem para mim que hoje eu utilizo muito, ao nível do departamento e da universidade e também do IDAD, mas menos, tem a ver com a gestão do bem público. E nós somos gestores de bens públicos. E isso traz-nos uma responsabilidade muito grande nas decisões. E uma aprendizagem também no reporte que temos obrigatoriamente que fazer ao mais alto magistrado, não é magistrado, mas aos nossos governantes, não é? Porque nós respondemos diretamente ao secretário de Estado ou ao ministro. E, portanto, temos que estar permanentemente em alerta para responder da forma como gerimos os dinheiros públicos, os bens públicos que são. E como é que conseguimos trabalhamos com indicadores.
1: Portanto,
3: que às vezes na administração pública
1: menos autonomia, não é?
3: Temos menos autonomia. No caso, o setor portuário é um setor que se pode dizer que tem alguma elasticidade e facilidade financeira, não é? Porque os portos até ver dão dinheiro, portanto há aqui um conjunto de investimentos que conseguimos fazer, não tão difícil como, por exemplo, hoje na universidade, enquanto gestora de uma unidade orgânica, que há um aperto muito grande, uma contenção muito grande, mas nos portos isso é diferente. Mas um grande ensinamento que tive e que hoje me pauto muito por ter é a gestão do bem público. Compreender que não é meu, não é de nós todos e há uma responsabilização ainda maior.
2: Mas aí, de um certo, uma certa maneira, ou da maneira toda, é a mesma coisa, ou é semelhante ao que se passa na gestão do departamento?
3: Do departamento, sim.
2: Porque, obviamente.
3: Só que é uma contenção muito grande, porque há menos, não é? E por isso eu trouxe isso para o departamento, a gestão do bem público. No IDAD já é diferente. No IDAD não é bem. É uma associação.
1: Exatamente.
3: É uma associação com fins.
1: Sem
3: fins lucrativos e de interesse técnico e científico. E, portanto, é completamente diferente. Tenho, obviamente, uma assembleia a quem reporto anualmente. Tenho um conjunto de gente, de trabalhadores altamente qualificados que dependem do sucesso do IDAD, que é muito diferente do que quando estamos na administração pública. Por isso há aqui ficamos, não é divididos, mas traz-nos desafios maiores porque os objetivos são diferenciados. É certo que a gestão do bem público é na universidade, tinha maior margem de manobra ao nível do Porto, porque como Presidente do Conselho de Administração nos investimentos, obviamente, deles no dia-a-dia não tinha que pedir autorização à tutela, só quando tem determinados valores. Na universidade, a falta de dinheiro, que às vezes ocorre, e é mais difícil, obviamente.
1: Só mais uma pergunta, mais agora, que é por acaso que eu tenho algum interesse, porque... Por exemplo, no caso do enquanto a universidade há um orçamento, é como um orçamento de Estado, o Porto tem um orçamento, provavelmente, ou tem que gerar um orçamento, o IDAD é como uma empresa, não tem um orçamento, tem que criar o seu próprio orçamento, não é?
3: Claro.
1: Ou seja, tem que ter receitas para poder pagar.
3: Claro, claro.
1: Tem que ter autonomia financeira para poder gerir.
3: Claro, enquanto a tem que ser sustentável.
1: Recebe do Estado e com aquele dinheiro, claro. Olha, agora resolvam a coisa, não seja pouco, mas tem um orçamento.
3: Não é bem assim, no sistema portuário, na universidade é diferente. A universidade tem um orçamento, não é a unidade orgânica que tem um orçamento. Certo? É a universidade e são muitas unidades orgânicas, é um conjunto de investimentos que extravasam para lá do que são as unidades. No setor portuário, os portos estão obviamente abrangidos pelo Ministério das Finanças e temos um orçamento que tem que ser aprovado pelas tutelas todas e mais algumas, mas os portos não dependem do orçamento de Estado, o que é muito interessante.
1: Okay.
3: Isso mostra a sustentabilidade portuária. Estamos a falar de muitos milhões, obviamente, que geram estas empresas ou estes organismos do setor empresarial do Estado. E isso dá, temos sempre que pedir aprovação à tutela quando vai acima determinados valores, é uma lei, é obrigatório, mas o dia-a-dia da gestão não tínhamos que estar sempre a pedir à tutela, obviamente. No IDAD, não tenho que pedir a ninguém, mas tenho que fazer a gestão porque tenho, para que a empresa seja sustentável, e como tu sabes muito bem, tem que haver dinheiro e estão muitas pessoas a depender, muitas famílias daquele instituto. E isso tem que ser também acautelado.
1: Tinha uma última pergunta antes de irmos para a nossa primeira música, que era neste processo todo, sem entrar em grandes detalhes, há muitos processos e procedimentos que são inúteis.
3: Há uma máquina muito pesada do ponto de vista administrativo e há uma máquina, em 2019, quando fui para o Porto, e na Universidade também noto isso um bocadinho, e peço desculpa a quem me estiver a ouvir, que seja, está acima de mim, mas a administração ainda tem que agilizar procedimentos administrativos. Eu recordo que quando entrei para o Porto de Aveiro, eu todos os dias, em conselho de administração, às quintas-feiras, despachava assim, escrevia tudo. Portanto, todo o despacho do Conselho de Administração era uma pilha enorme de documentos. Isso hoje em dia já não faz sentido nenhum.
1: Claro,
3: e na universidade, por exemplo, já temos os GESDOCs e um conjunto. A digitalização das instituições tem que nos ajudar a gerir, a melhor gerir. E há um conjunto também de autorizações que às vezes são necessárias, que também me parece, quando há boa fé e se gera com a responsabilidade do bem público, também poderiam não existir.
1: Fátima, então, a primeira música que tu escolheste foi qual foi?
3: Bruce Springsteen.
1: Foi o Bruce Springsteen, exatamente. E depois vamos ouvir agora a nossa musiquinha e depois no fim vais explicar porque é que escolheste esta música.
3: Muito bem.
1: Ok, muito bem. Vamos lá.

0: Temos 5 segundos, esta música vai terminar e agora a Fátima vai-nos explicar porque é que escolheu esta música do Bruce Springsteen para este programa.
1: É uma música, eu escolhia, eu tinha muitas para escolher porque relativamente aos anos 80.
0: Porque havia muitas que não podias escolher.
1: E muitas que não podia. Achei, principalmente uma, particularmente que era muito longa, mas os anos 80 é são os anos em que eu me casei. Casei muito nova, aos 20 anos, e é aquela altura entre os 18 e os 20 que é um ano de muita agitação. E o Bruce Springsteen aparece como, hoje tem outra conotação, mas o sex symbol, as músicas dinâmicas em que se cantava e se dançava. E esta ficou, realmente, porque há um vídeo muito engraçado em que ele chama uma rapariga que está na plateia, chama para o palco. E nós todas queríamos ter sido essa rapariga que era o máximo. Realmente, ele era uma figura que qualquer imagem que aparecia, tínhamos expostas, colados na parede, claro, do quarto. E, portanto, trouxe essa música que lembra esse período dos 18, quando acabo o liceu e venho de Coimbra para Aveiro e que me caso.
0: Muito bem.
2: E é muito bem escolhida, porque
0: eu também gosto muito.
2: Há gente que digamos, que povoa o imaginário das adolescentes, que tem menos qualidade, muito menos qualidade que o Bruce Springsteen. Portanto, acho que.
0: Ainda por cima é uma figura que ainda sempre me lembro, nesta altura, que era aquele tipo que americano de calças ganga, de t-shirt,
1: sim, sim.
0: Tipo descontraído.
1: As mangas dobradas.
0: É, muito tipo, giro. Estou aqui, podia andar com o que eu quisesse, mas eu ando de t-shirt e de mangas.
1: E hoje em dia é uma figura que realmente tem alguma preponderância no que é o contra o Trump. Eu
0: exatamente.
1: Acho que isso também, de alguma forma, me sensibiliza.
0: Eu, mas claro. É quase dizer que é quase é uma luta útil e inútil.
2: Não, sim, venceu, sim. Pelo menos a cabeça dele em
1: um sim, sim, sim.
0: Venceu bem, exatamente. Fátima, e vamos agora falar de quê?
2: Isso. Vamos falar.
0: Manuel é que é o especialista em desbloquear.
2: Temos que aprofundar esta questão do Porto, não é?
1: Do Porto, sim, ou da zona costeira.
2: Como é que se vê? Esta é sempre uma questão muito complexa. O Porto existe naturalmente na Ria de Aveiro, não é? É uma realidade física que não se pode ignorar. Como é que se joga esta coisa? Como é que se pode administrar ao

0: sempre, toda a vida, nos estaleiros de São Jacinto.
1: Bom, tem gente que possa dizer, desculpe, que a sua praia, metaforicamente, também é a sua praia.
0: Exatamente, e foi a minha praia, e por isso foi mais emotivo, até do ponto de vista familiar, quando assumi as funções de presidente. Para a família, para a minha mãe em particular, meu pai já não era vivo, mas a infraestrutura cresce, eu via crescer. Aliás, as pessoas aqui da Gafanha conhecem-me bem e encontrei no Porto muitos amigos de infância, porque os natais e as férias grandes eram todas passadas no Forte da Barra e no Jardim Odinô, e portanto fazíamos os percursos passo a cor, que hoje está lá uma parte muito residual, de bicicleta, e aprendi lá a andar de bicicleta, mas o Porto cresceu como uma organização económica com uma projeção localmente, do ponto de vista económico, é muito grande. E qualquer porto assim o é. E seja um porto de maior dimensão, de média dimensão ou de pequena dimensão, como é o caso da Figueira da Foz, têm todos uma importância local, mas também uma importância nacional. E sendo os portos só se podem localizar com estas dimensões em zonas estuarinas, certo? Ou nas fozes dos rios, e portanto aqui o Porto de Aveiro localiza-se aqui pelas razões históricas que sabem e cresce naturalmente. Não há nenhuma atividade humana, do ponto de vista económico, que não tenha impacto negativo, seja em qualquer ecossistema, seja na floresta, as papeleiras, seja na Ria de Aveiro ou nas outras rias ou nas outras fozes dos rios, os portos. Temos é que tentar, de alguma forma, perceber, e cada vez sabemos mais em ciência, pelos estudos que fazemos, nomeadamente hoje em dia muitos dos impactos até cumulativos que têm estes grandes equipamentos, que chamamos assim, é perceber o que é que está em jogo, do que perdemos e do que ganhamos. Porque não é fácil, quando se é académica e se defende determinadas coisas para a Ria de Aveiro, depois, quando a vamos gerir numa infraestrutura desta dimensão, muitas vezes duvidamos ou questionamos toda a nossa ciência, e tive momentos que questionei a minha ciência, a minha aprendizagem, porque ao fim e ao cabo eu, durante anos, fiz uma tese, uma agregação em gestão integrada das zonas costeiras. E depois estava a dar autorização ao início dos estudos da aprofundamento da barra da Ria de Aveiro, conhecendo que os trabalhos também que os meus colegas fazem na Universidade de Aveiro e noutras organizações, do impacto que tem, por exemplo, aprofundar um canal. Tem, do ponto de vista da hidrodinâmica, mas também há erosão natural das margens da ria não aprofundando. Vamos aumentar o impacto? Vamos. O que é que vamos ganhar? É que hoje em dia os portos, se não se adaptarem às necessidades do calado e do comprimento dos navios que são fretados, não tem hipótese nenhuma. Não tem hipótese. Porque os fretes são muito caros, os armadores cada vez deixam os barcos pequenos de cabotagem que não vêm trazer para os portos, e nós temos que acompanhar se queremos crescer. E todo este crescimento e interesse no Porto de Aveiro e no Porto também da Figueira, não posso esquecer nunca também o Porto da Figueira, obviamente, tem que ser muito equilibrado, mas nós competimos entre portos, a nível nacional. Não são muitos, mas competimos entre nós. Competimos pela carga, competimos pelos armadores, competimos por tudo o que acontece, e portanto nós queremos trazer mais cargas e também exportar e importar. As indústrias que aqui se localizam
2: precisam dessas cargas,
0: precisam do Porto, precisam do Porto cada vez mais. E hoje em dia as estratégias também de retirar caminhões nas estradas também é para que as cargas sejam transportadas por via marítima ou ferroviária. E portanto, estes balanços, quando é para a tomada de decisão, para uma académica como eu, que falava sempre muito em gestão integrada das zonas costeiras, nem sempre foram fáceis. Com o conhecimento científico que eu tinha, até de ter participado em vários projetos aqui na região e em todo o litoral, mas têm que ser tomados à luz do que é a importância económica para uma região, sabendo que infraestruturas desta natureza são infraestruturas de coesão territorial.
2: E também, não esquecendo, porque se imaginemos que o Porto Aveiro, ou que seja, não fizesse essas obras, aqueles navios iam ir para outro sítio.
0: Para
2: portanto,
0: outro.
2: O impacto
0: global.

0: igual, não é? Carlos Pedro, nós competimos. Portanto, nós queremos mais carga, queremos navios maiores, com maior calado, para, obviamente, vamos tirar aos outros, vamos tirar ao colega de Leixões, e por isso ele vai aumentar agora também Leixões.
1: Claro.
0: Vamos tirar a Viana de Castelo.
2: Nesta competição entre portos...
0: E é dura.
2: O papel regulador do Estado está a funcionar bem, tem funcionado bem.
1: Pode intervir no fundo, não é? Não quero perguntar.
0: É assim, não é... O papel regulador da autoridade da AMT e de outras entidades reguladoras e de tutelas é, de alguma forma, que o setor portuário cresça. E nós temos características completamente diferentes ao nível dos portos. Sines é Sines. É um porto de águas profundas. Não pode ser comparável com o que quer que seja. Os investimentos terão que ser de outra natureza, obviamente. Leixões é um porto enfiado numa cidade. Muito pouco tem para crescer do ponto de vista urbano, porque certo. É um porto de cidade e, portanto, vai crescer para o mar, como um projeto novo que vai aparecer. Viana de Castelo está a ter aqui uma grande... O regulador regula a nossa atuação, não nestas questões da competitividade, mas sim, por exemplo, dos preços. São regulados. Nós não podemos fazer qualquer preço.
1: Ah, não.
0: A autoridade, o regulador, controla isso, controla, e nós temos que pôr a aprovação. Portanto, às vezes as pessoas pensam que não. Tudo é, de alguma forma, escrutinado e bem.
1: Então a competitividade também não vem pelo preço.
0: A competitividade vem pelas facilities que nós damos.
1: Claro.
0: E, portanto, o que é que podemos oferecer? Quando se fala agora de descarbonização, a maior parte das frotas estão a fazer a sua transformação. É preciso as OPS, offshore,
1: claro.
0: Supply. Portanto, nós temos que, o Porto Aveiro tem que oferecer essas condições para, certo? Porque a atividade portuária, quer seja por a carga a granela ou não, traz de alguma forma alguns impactos ao nível da qualidade do ar e claro. Tem que ser monitorizada, como nós sabemos, mas nós temos que oferecer o maior número de condições ou as melhores condições para nos escolherem também, porque temos depois uma retaguarda muito grande de indústria que precisa e que fornece. Podemos estar a falar de estores de madeira, podemos não gostar que os estores de madeira passem nas nossas estradas. E temos sempre muitas queixas, não é? Não vou falar do que são hoje em dia, e a Presidente Nova sabe disso, e o anterior, o meu colega Eduardo, mas temos muitas queixas ao nível do que é a atividade, porque acham que é poluente até estraga o piso. Mas para onde é que vão os caminhões? Então vamos pôr por ferrovia.
1: Certo.
0: Certo? Porque os navios, por exemplo, na região centro, temos dois portos, um de média dimensão e um de pequeno, os navios que entram em Aveiro não entram na Figueira da Foz. Figueira da Foz é outro género de navios.
1: Mais pequenos?
0: Claro, mais pequenos, mas que fornece particularmente duas papeleiras. Aquele porto, se não fosse duas papeleiras, não existia.
1: A Célvia e o Porto Célvia.
0: E é assim mesmo. Portanto, ele cresce porque tem ali realmente quem dê carga, quem recebe. E Aveiro cresce por um tecido industrial diversificado brutal que tem. E hoje em dia, por toda a parte que ali se localizou, quer seja ao nível de uma PRIO, de uma Bondalte e de uma RNM, seja o que for.
1: Ou das eólicas, por exemplo.
0: Das eólicas.
1: São toneladas de eólicas também.
0: São mesmo toneladas de eólicas que estão, ou de componentes de eólicas que estão ali. Não são as eólicas todas, mas de componentes. Sim, agora o regulador tem, obviamente, um papel. Nós temos obrigações a cumprir. Não, penso que agora estão a ser dados passos muito interessantes, pelo que vou sabendo e acompanhando, em termos de uma estratégia global para os portos, que já há muito tempo que não há, e é preciso.
2: É um
0: precisamente
2: pouco disso que eu estou a falar, obviamente.
0: Exatamente.
2: A regulação tem dois extremos. Um é o Governo Central ditar o que cada porto faz e como é que cresce ou como é que se tipifica.
0: Uhum.
2: No outro extremo é desenrasquem-se.
0: Exatamente.
2: E, portanto,
0: e o papel do regulador também é esse.
2: Portanto, a pergunta é para ver se está razoavelmente temperado.
0: É sim, já houve uma estratégia nacional para os portos, em 2019, quando cheguei, havia. Elas, como em tudo, as estratégias têm que ser revistas, porque mudou muita coisa depois do Covid e do ponto de vista até geopolítico mudou muita coisa e, tanto quanto eu sei, está a ser feita uma estratégia nova para os portos, que é os portos 5.0. 4.0, se não estou em erro, até com um sistema de governação completamente diferente, que eu acho que pode devido aí algum sistema até de otimização da gestão. Não sei se têm a noção, mas somos é um presidente, há um conselho de administração, um presidente e 3, 4 ou 5 administradores. Não sei se justifica tanto administrador, face também aos quadros e aos recursos humanos que temos, em alguns casos eventualmente, noutros penso mesmo que não, e eu acho que também há que otimizar ao nível do que são os conselhos de administração e a gestão no seu nível mais elevado.
1: Muito bem, muito bem.
2: Portanto, podemos dizer que, digamos, a governação do Porto de Aveiro vai benzinho.
0: Eu acho que vai muito bem.
2: No seu modelo.
0: O modelo de gestão portuária da Aveiro é diferente dos outros, até porque tem os carregadores na sua a forma como interagem. Eles estão na comunidade portuária, é diferente. E a parte das concessões e tudo. E, portanto, é diferente dos outros, mas sempre fizeram bem, sempre houve muita abertura nos vários conselhos de administração onde eu estive, obviamente, e depois que mais ou menos fui vendo e conversando com os colegas. E, portanto, acho que está de parabéns mesmo o Porto, porque os tempos são difíceis. Não sei se têm a noção que uma greve num Porto causa transtornos enormes.
1: No país inteiro e noutros.
0: Num Porto traz problemas enormes, tem todo o direito, há questões para resolver do ponto de vista dos sindicatos, como em qualquer setor, mas eu penso que o modelo de Aveiro tem funcionado muito bem.
1: Tenho uma pergunta um bocado inútil, mas agora fiquei curioso porque não sei mesmo, que é, em termos de impacto, por exemplo, na empregabilidade da região, o Porto de Aveiro tem impacto direto e indireto grande no número de empregos que tem, Carlos Pedro,
0: de uma forma muito, muito presente, que é, gostaríamos de ter muito mais gente, mas o Porto de Aveiro emprega, tem um conjunto de trabalhadores muito grande de cá, que são oriundos das gafanhas de Aveiro, mas também consegue, quando não há ou não havia, podemos dizer assim, as especialidades necessárias, conseguia fazer com que, indo buscando de fora, se fixassem cá. E isso é um contributo muito grande. E depois há um conjunto de pequenas empresas que o Porto vai buscando os seus serviços. Ou seja, hoje em dia já há um conjunto de lugares no Porto ou de profissões no Porto que foram desaparecendo. Já não há os jardineiros, os cantoneiros, já não há os eletricistas tanto como havia. Portanto, há um conjunto de pequenas coisas.
1: Subcontratações, não é?
0: Exatamente, subcontratações que vão ser feitas e é naturalmente aqui, embora cumprindo com as regras todas. Mas, obviamente, quando verificamos, acabam por ser daqui da região. E, portanto, há aqui um benefício económico também muito direto e muito localizado relativamente às subcontratações e à empregabilidade que causa. E é muito interessante ver hoje em dia, por exemplo, no Porto de Aveiro, a interação que tem com a universidade, ao nível do acolhimento dos estágios em várias áreas, seja na engenharia do ambiente, na engenharia civil, na parte informática e eletrónica, e mais houvesse, por exemplo, era preciso, e as empresas que lá se localizam, a soldadura, por exemplo, quando foi da Silva Matos, hoje em dia a CS Wind, e portanto há aqui uma ligação muito grande que há profissões novas que os portos também já as têm e que vamos buscar à universidade.
1: E também, por exemplo, eu lembrei uma coisa que é também muito interessante, é o Porto de Aveiro fazer, e muita gente está a fazer, e muitas instituições, e até funcionar, que são os chamados test beds, ou seja, sendo um espaço que cede para que as empresas possam testar soluções que depois vão para o mercado e podem ser até compradas pelo próprio Porto ou por outros, não é?
0: Por alguma razão, Carlos Pedro, os Hub Azuis, quando foram criados em 2019, ao nível do Governo e na Direção-Geral da Política do Mar, eles se localizam nas universidades, nos portos. Temos o Abazul Aveiro, que é o Sitáqua, e toda a depuradora, aquele edifício de depuradora que deixou de estar a funcionar, foi aproveitado com o investimento para ser o Abazul de Aveiro, é na depuradora. Portanto, investigação científica muito aplicada à aquacultura. No, em Leixões a mesma coisa, em Sines a mesma coisa. Portanto, eles acabaram por se localizar. Porquê? Em zonas portuárias. Porquê? Porque constituem testbed, precisamente.
1: Exatamente, porque é um ecossistema enorme.
0: Exatamente.
1: De tudo ao mesmo tempo.
0: Exatamente. Inovação, tecnologia. E eu relembro, por exemplo, o que é que os primeiros testes das jaulas da aquacultura foram feitos aqui, da Jerónimo Martins. Porque a jaula era colocada aqui, no Terminal Norte, com a grua, colocava-se no mar, era transportada, depois fazia-se tudo o que se tinha a fazer do ponto de vista biológico, e depois era recolhida. E em 2020 ainda lá esteve. E, portanto, servem precisamente para isso. Os drones subaquáticos também, alguns foram sendo testados aqui e no terminal, no TEDP, que nós chamamos o terminal de especializado de pesca, que, embora não tenha agora muita utilidade, também foi feito lá, porque realmente são áreas ótimas para isso.
2: Muito bem. Eu acho que nós temos que ir para a próxima música,
1: pois
2: mas
1: é,
2: antes
1: é.
2: Eu desafiava
1: Fátima
2: sobre se tem alguma história para contar, queira contar sobre o Porto.
0: Sobre o Porto?
2: Se quer pensar.
0: Há algumas histórias assim que são meio inutilidade, mas que eu me deparei com. Tenho histórias que são emotivas, como os da pandemia. O período da pandemia foi muito duro. Eu, como presidente, achei que, como outros colegas também, que estando o Porto aberto, eu tinha que ir lá todos os dias, portanto, eu não. Estive em casa e tinha comigo muito poucos funcionários, porque naquela sexta-feira, 13 de março, tivemos que ir todos para casa. E eu achei que não deveria ir e a minha secretária disse logo que também não ia. Até hoje tenho uma gratidão brutal com ela. E eles estavam as duas sozinhas. Ninguém. A não ser os grueiros, o pessoal no cais, os pilotos. E os pilotos com receio, alguns, até de ir aos navios, porque chegámos a ter pessoas falecidas nos navios e não sabíamos o que aí vinha.
1: Pois.
0: Certo? E portanto, não é com gel e com máscaras e o que quer que seja, e éramos ilhas. Eu ia ao cais e aos pilotos, eles tinham que ver a sua presidente. Esse era o meu papel. E emocionávamos muito durante muito tempo, era, mas uniu-nos muito. Porque depois dos conselhos de administração tudo era feito online, online, online, e não havia. De manhã eu estava até à uma lá. Aliás, em minha casa ninguém saía, era eu que saía, depois passava pelo supermercado que estivesse aberto e fazia isso. Depois também há histórias engraçadas de quem me viu pequenina lá e que continuavam a ser funcionários e me viram como presidente. Sempre muito gratificante, porque ainda me chamavam pelo nome que não é Fátima. É?
2: Claro.
0: E aqueles de o abraço quando chego e depois a senhora presidente, eu nem pensar, não é? Chamam-me alcunha, que me chamam em casa, obviamente. E são histórias que ficam.
2: Se quiser partilhar, a gente também começa a tratá-la aqui.
0: Não, o meu nome toda a gente me chama Tuxa, não é? Tuxa. Ninguém vai chamar Tuxa. Fátima, mas tive amigos de grandes. De infância lá, que uns são pilotos, uns são trabalhadores, amigos da minha mãe também. E familiares que também trabalham no Porto e trabalhavam no Porto, e portanto é muito emotivo. Histórias, e depois histórias engraçadas de quem não sabia nada quando foi para o Porto. Quando a senhora ministra me, e eu posso contar hoje porque não é nenhuma inconfidência, já contei em público quando foi no Dia das Mulheres, quando ela me convidou, mas a senhora ministra deixou-me, Ana Paula Vitorino, deixou-me sempre contar esta história em público, que é quando ela me convida, eu não tenho nenhuma afiliação partidária, como toda a gente sabe, com o convite de julgo que surge, e ela diz que sim, de um trabalho que fiz na altura para o Ministério do Mar ao nível do ordenamento do espaço marítimo, o primeiro plano de ordenamento do espaço marítimo em Portugal, e dos poucos da Europa na altura, e ela viu uma apresentação minha e disse que estava muito bem, e depois eu só noto que ela está à frente, na sala cheia de gente, e diz a alguém, que não posso dizer quem é, ao lado, assim, é esta. Aquilo, para mim, está tudo bem. Passado uma semana, eu estava no aeroporto, no Porto, a apanhar, para os meus projetos europeus, a apanhar o avião para Brest, e recebo uma chamada, um número, que não conhecia, e ela diz: sou eu, Ana Paula. Olha, está aí, assim, não, estou literalmente a ver passar os aviões, mas precisa que eu vá a Lisboa. Assim, precisava e tal, mas olha, não posso e tal, vou assim. Ah, então, olha, vou-te só dizer, é assim, estou a convidá-la para um determinado cargo. E eu: mas acha mesmo? E ela assim: acho mesmo que tem que ser a Fátima. Assim, então, mas posso contar a alguém? E ela: não. E com quem durmo? Também não? Não. Portanto, ao meu marido só contei depois que tinha sido convidada.
1: Isso é que é.
2: Muito bem.
0: Tínhamos que manter.
1: Muito bem. Qual é a musiquinha? A segunda?
0: A seguir, já não sei. A seguir é verão.
1: A seguir é verão. Então não é? Ah, é. Exatamente. Vamos lá. Entra, Carlos.
0: Essa não entra, também pode ser a outra.
1: Entra, entra. Penso com um sonho para si.

0: Fátima, podemos continuar?
1: Podemos continuar. Eu justifico esta música. Os Gypsy Kings, eu acho que para nós um bocadinho mais velhos, que nos lembra, a mim lembra-me particularmente o verão, são músicas muito alegres, que sabíamos de trás para a frente, porque cada verão que havia, e para mim verão é Praia da Barra, sempre, e é acima de tudo amigos. Encontramos, podemos andar o ano todo numa vida desenfreada, não nos encontramos, só encontramos à porta da escola ou aos filhos, ou o que é que seja, mas chega aquele mês de agosto, é Barra. E Barra, estamos lá quase todos sempre no mesmo spot, é aquele sítio. E há músicas que vão passando ao longo dos anos e que nos trazem essas memórias. E trazemos essas memórias de bons fins de tarde na Praia da Barra, o pôr do sol, aquele ventinho que a gente leva sempre uma camisola de manga comprida para a Barra, não é? Vestes filhos e estamos ali no final de tarde. E estas músicas, esta música de Gypsy King, foram assim vários verões em que nós e até os nossos filhos acabaram por as ouvir.
0: O Carlos estava-me aqui a lembrar que podes ir ouvi-los no Agitagda, não é?
1: Pois, eu já estive a ver. também já estive a ver o cartaz.
0: Cultural.
1: É verdade, é verdade.
0: Regressa à infância.
1: E por isso trouxe o Volar, porque acho que é uma música que ficou na minha geração.
2: Bom, temos que falar um pouco de... Isto não é um programa da Universidade à Veira, aliás, não. Temos tido cuidado. É a segunda pessoa da Universidade da UAC que trazemos cá. Mas, uma vez que temos cá alguém com responsabilidade do Departamento de Ambiente e Ordenamento, penso
0: onde
2: que
0: eu estudei também.
2: Onde
1: exatamente.
2: O Carlos estudou, portanto, eu estou aqui em minoria, mas faz sentido, talvez, ouvirmos a Fátima sobre o papel que o Departamento teve, digamos, no estudo e na limpeza da Ria de Aveiro.
1: Não serei a melhor interlocutora sobre isso, obviamente, porque eu acho que o Departamento de Ambiente e Ordenamento deu um contributo e continua a dar muito grande para a despoluição da ria. Exatamente, sim, obviamente. Para a despoluição da ria, não só a Universidade pelos docentes que teve, pelos trabalhos, mas também pelo facto de termos, obviamente, o professor Borrego lá, que depois, mais tarde, cria o GRIA. E tudo isso faz parte da história, quer queiramos, quer não, do Departamento de Ambiente e do Ordenamento. O contributo e a participação de muitos investigadores nos diferentes estudos que estiveram para o Baixo Voga Lagunar, o primeiro estudo de impacto ambiental, se o professor se lembra, há 3 anos, coordenou, e portanto foi pioneiro quando se fez a definição dos vários cenários por causa do dique, por causa da intrusão salina e do avanço para travar o avanço. Hoje em dia, noutros departamentos há uma interdisciplinaridade maior, mas o Departamento de Ambiente hoje em dia evoluiu. Eu não sou engenheira do ambiente, como todos sabem, sou de planeamento regional e urbano, porque aquele departamento teve uma visão há muitos anos de juntar as questões do ambiente e o território. Isso é o que nos diferenciava e ainda diferencia hoje. E, portanto, se houve um tempo em que os estudos e toda a ação do departamento era de investigação aplicada ao nosso laboratório vivo, que era a Ria de Aveiro, e, portanto, todo o setor empresarial que precisava vinha buscar ao Departamento de Ambiente, hoje em dia já não é tanto na resolução do problema, mas na inovação para que problemas deste género não aconteçam. E, portanto, há uma inovação muito grande, quer do ponto de vista tecnológico, quer ao nível de processos, tratamento e tudo, que o Departamento tem. Há aqui questões que eu acho que não faz sentido não falar nelas, que é, hoje em dia, com as alterações climáticas, a sensibilização ambiental que há, os jovens sabem o que são estes problemas, conhecem, e não há jovens que queiram ir para a engenharia do ambiente, não é? Ficamos todos assim muito surpresos, então vão todos a tirar tinta para o A, por cima do A e B, e preocupam-se tanto com as alterações climáticas, com as erosões, com a perda, com os fogos, etc., mas depois ninguém quer ir hoje. A engenharia do ambiente é uma das 15 profissões de futuro, de acordo com o Fórum Mundial de Emprego, e continuará a ser.
2: O que é que acha que é essa? Houve essa perda de interesse?
1: Nós refletimos muito, perdem-se para profissões que, do ponto de vista, e talvez o Carlos possa dizer isso melhor, que do ponto de vista da imagem dão vencimentos maiores, os gestores. Hoje em dia todos querem ser gestores.
0: Eu, por acaso, tenho uma... Trabalhamos muito com a indústria. Não é bem uma opinião, porque as fábricas tentam conter custos. E, por exemplo, se contratarmos um engenheiro mecânico, ele consegue, por exemplo, fazer as tarefas de mecânica e consegue resolver algumas do engenheiro do ambiente.
1: Algumas.
0: Portanto, é mais flexível. E, portanto, quando se começa a contar e fazer muitas contas, vamos chamar, não é de mercearia, mas de contenção de custos, entre ter um engenheiro não sei o quê, ter um engenheiro do ambiente, eles preferem, se tiverem que escolher e só podem contratar um, vão escolher erradamente, porque eu acho que o engenheiro do ambiente tem esse potencial de também poder resolver aquelas questões todas, mas existe ainda essa coisa na cabeça de muita gente, de que se calhar é mais eficaz do ponto de vista da escolha ter lá um engenheiro mecânico.
1: Pode ser essa a visão que tenhas, eu até fico ainda mais preocupada agora. Eu acho é que muitas vezes ainda vem um engenheiro do ambiente quem está a trabalhar só no METAR.
3: Certo.
1: Certo? Ou quem está a trabalhar da higiene e segurança de trabalho de uma empresa, que também é muito importante. Eu aprendi, por exemplo, no Porto Aveiro, que as questões de segurança são fulcrais numa entidade, numa organização. Mas eu acho que os jovens ficam muito iludidos com vencimentos altos e subidas rápidas ou progressões rápidas nas carreiras. E têm tido, se calhar, alguns exemplos que quem vai para gestor, para a economia e para a gestão, que sobe rapidamente, chega a CEO em 5 ou 6 anos.
0: Isto eu acho que também tem muito a ver com uma coisa muito interessante, que o meu filho também tem essa meia dos milionários e trimilionários, que é os tipos que fazem os TikToks,
1: os influencers,
0: e não sei o quê, que são tipos que não fazem nada de jeito, mas ganham milhões. E, portanto, nível deles, do meu filho, é que, porque não sei o quê, tenho 30 milhões de seguidores só porque não sei o quê. E ganha não sei quanto.
2: Muito poucos.
0: Há muito poucos, mas na cabeça dele...
2: Mas isso... Há futebolistas que ganham muito.
0: A maior parte não ganha nada.
2: Agora veja quantos apostam em ser futebolistas e, portanto, quantos não ganham quase nada. Portanto,
0: Mas na cabeça deles eu vejo...
1: O que eu acho que era importante era que vissem hoje em dia os engenheiros do ambiente, por um lado, como uma das profissões mais nobres e mais bem preparados para combater com os desafios que o planeta hoje tem. Somos muito multidisciplinares. E a engenharia do ambiente, não por obrigação, mas por convicção de lei, hoje em dia a engenharia do ambiente na Universidade de Aveiro teve o seu processo de reestruturação agora este ano, está acreditado por mais 6 anos pela A3ES, pela agência A3ES, e teve uma reestruturação que se vê, por um lado, na adaptação a termos cadeiras de projeto em que aplicamos novas metodologias, temos cadeiras com programação IA em engenharia do ambiente, aplicada ao ambiente, e temos uma coisa que tinha desaparecido, fruto das alterações, que é, hoje em dia, olhamos para o recurso ar, água, solo, de forma muito mais integrada, embora haja unidades curriculares, ou as cadeiras, para estes três recursos em particular, mas depois também para a gestão. E portanto acho que quem vier para a Engenharia do Ambiente, eu convido imensos jovens a vir para a Engenharia do Ambiente este ano, abrem agora as candidaturas até o início de agosto, mas vai encontrar uma Engenharia do Ambiente, e hoje são quase todos, muito mais moderna, muito mais inovadora, com desafios tecnológicos muito engraçados e muito interessantes, e esses verdadeiramente têm impacto no nosso dia-a-dia. Quando falamos de descarbonização num porto, nós estamos a falar que precisamos de engenheiros do ambiente lá para monitorizar, para definir uma estratégia de descarbonização. Quando estamos a falar noutro setor qualquer de uma empresa, hoje quando estamos a falar, não vou falar aqui dos nomes das empresas que estão localizadas no Porto Aveiro, que acabei por as conhecer muito bem, mas é um gosto ver os nossos engenheiros do ambiente como responsáveis de uma data de áreas. E engenheiros do ambiente da Universidade de Aveiro, que chegaram a cargos muito bons. E, portanto, para nós é motivo de orgulho e é também de incentivo, porque estamos no bom caminho. A engenharia do ambiente é, sem dúvida, uma profissão de futuro.
0: Eu também acho.
2: Aliás, muito bem. Bom, como...
0: Temos que meter a última música.
2: Vamos,
0: a última bucha,
2: isto acaba muito depressa, não é?
0: Pois é.
2: É um gosto.
0: Temos que agradecer aqui a Fátima.
2: Foi um gosto. Grato. E agora vamos deixar a música. Portanto, Fátima, qual é a música e porquê é que a escolheu?
1: A música é uma música mais lenta, mais calma, que é a música, não sei se têm a noção, que nós, quando viajamos muito, do ponto de vista profissional, passamos muitas horas sozinhos, como aqui, deixamos os filhos pequeninos, com os pais, com os avós, deixamos-nos bem, porque é melhor que fica com os nossos filhos, e tem aqui momentos de alguma nostalgia e de... pronto. Ficamos assim
0: só, um bocadinho mais. Antes de ter uma música, também tens playlists de viagens?
1: Não, não, não tenho, não okay, tenho. Lá em casa tem os filhos, o marido, mas eu não tenho. Porque eu vou sempre ouvir alguma música de fundo. Mas esta particularmente foi numa época que os meus filhos eram mais pequeninos e realmente eu às vezes sozinha naqueles na China, na Austrália, etc. Ele andava eu sozinha e assim que eu vi esta música.
0: Calmadas. Fátima, muito obrigado.
1: Obrigado, eu
0: então,
1: foi um gosto.
0: Ter a última música e despedir-nos de ti. Foi um gosto estarmos aqui connosco na Terra Nova e até um dia destes. Um abraço.
1: Obrigada, foi um gosto.
2: Obrigado.

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0: Olá, viva! 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A Assembleia Geral da Santa Casa da Misericórdia de Ilhavo reúne em Assembleia Extraordinária, no final desta semana, na sexta-feira, para analisar uma exposição formal de uma vice-provedora que aponta erros e omissões no funcionamento da mesa liderada por Margarida São Marcos. Há um braço de ferro na condução da Santa Casa de Ilhavo, com acusações de falta de cooperação, tratamento desigual entre membros e desvalorização das posições assumidas. Está aberto um quadro de críticas internas, pouco depois da recondução da responsável pela instituição que gera, entre outros, o Hospital de Cuidados Continuados. Os irmãos da Santa Casa da Misericórdia de Ilhavo são chamados a apreciar uma ordem de trabalhos que inclui apreciação de uma exposição formal apresentada pela vice-provedora da mesa administrativa relativa ao funcionamento da mesa, à tramitação documental e ao processo PRR, apreciação do estado atual do processo PRR e uma reflexão sobre medidas a adotar para a salvaguarda da regularidade institucional da Santa Casa da Misericórdia de Ilhavo. Três pontos que deixam implícito um clima de tensão interna nesta instituição ilhavense. O detalhe da notícia disponível para consulta em terranova.pt. O movimento independente Unir para Fazer em Ilhavo afirma que a presença de mais de meia centena de pessoas na tertúlia sobre a ponte da Vista Alegre fica como um sinal da oportunidade e da relevância deste tema, deixando claro que os discursos apontam para a necessidade de se restabelecer a ligação entre as duas margens tão cedo quanto possível, acentuando que o futuro da ponte da Vista Alegre não pode ser discutido sem sentir a opinião daqueles que diariamente dependem desta ponte nesta área geográfica do concelho de Ilhavo. O encontro realizou-se no Centro Cultural e Recreativo da Gafanha da Boa Vista, naquela que foi a segunda sessão do ciclo intitulado A Fazer Tertúlias, promovido pelo Movimento Unir para Fazer. Informação detalhada em terranova.pt. Aveiro pretende manter um nível e potenciar o Festival dos Canais como sendo um dos maiores e melhores festivais de rua no país. A mensagem passou no lançamento deste evento, que decorre até 19 de julho, num ano de continuidade. As companhias internacionais voltam a ter um destaque neste programa. A Câmara de Aveiro anuncia para o próximo ano, 2027, marcas diferenciadoras. Para já, está aí a 11ª edição, que apresenta um orçamento na linha do orçamento do ano passado, na casa dos 850 mil euros. Luís Souto Miranda, Presidente da Câmara, afirma que após uma década há agora maturidade, estão reunidas condições para manter a vitória de qualidade deste festival em Aveiro.
1: Nós temos aqui, como tem testemunhado, artistas de relevo internacional. E, portanto, nós queremos continuar essa aposta e que façam escola, que é muito importante, incentivar também a emergência de valores nacionais dentro dessa área. E temos as condições, por um lado, pela experiência que fomos adquirindo, por outro lado, por ser uma cidade com espaços únicos no país, ou praticamente únicos no país, tudo nos leva a que possamos continuar este caminho nessa área.
0: Luís Souto, Presidente da Câmara de Aveiro. O Parque da Baixa de Santo António, a Praça da República, o Jardim do Museu de Aveiro, várias praças e várias zonas do Canal Central, estes os palcos principais do festival, programa detalhado no site da Terra Nova. Marisa, Nuno Ribeiro, Dilaz, Gypsy Kings, Fingertips, estes são alguns dos nomes do cartaz do Agitagda, Agda que se prepara para aquela que é a 19ª edição do festival, marcado para o período compreendido entre 4 e 26 de julho. A Câmara espera centenas de milhares de visitantes ao concelho por ocasião do Agitagda em Agda. Referência final ao espetáculo intitulado Onde há Luz, há Paz, um concerto solidário promovido pelo Graduale Música Sacra de Aveiro, marcado para 20 de junho, sábado, ao final da tarde, às 18 horas, na Igreja da Misericórdia de Aveiro. É um concerto, como disse, com cariz solidário. A entrada é livre, com o convite à participação na causa das pessoas que assistirem ao concerto. A informação regional mantém-se atualizada em terranova.pt.

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0: 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São 11 horas.
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0: É meia-noite.
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